Paraná. Ele pediu, vai ouvir, Olhos Negros, Maurício Rabelo e Dani Miller. Depois, cantando Menino da Canoa, Barreirito. E ainda, as irmãs... Pera aqui, o Goiano e o Paranaense fugindo... Fugindo da solidão, segura Celso Ribeiro, mete moda, Olhos Negros. Ô, oh, 3, 21 e 2.

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1: cara legal. Pois é, gente, agora 21 horas e 10 minutos, atendendo o pedido goiano e paranaense. Quem pediu goiano e paranaense, Fátima? Quem pediu? Goiano e paranaense fugindo da solidão. Quem pediu? Juarez do Rio de Janeiro, fugindo da solidão, toca Celção. A moda é boa!

0: vizinha. Pois é, gente, agora 21 horas e 16 minutos. Mauroni Mendes, lá de Roraima, falando. Alô, Mauroni, boa noite.
1: Ô, Maurício Ameiro, boa noite, Fatia, boa noite, Celso, boa noite a todos os ouvintes da Rádio Nacional de Brasília. Ô, Maurício, ontem eu pedi uma música e não deu prazo, não rodou, mas eu vou mudar ela hoje. Ah. Eu quero que você roda pra mim, Telefone no Ar.
0: Ah,
1: Telefone no Ar. Com Chico, toquei xodó aí.
0: Chico Amado e xodó.
1: E quero oferecer pra... Deixa eu olhar aqui. É pra mesma de ontem. Sara Alberto, Belo Horizonte e Keila Souza. Da lanchonete, Dani e Ana. É, da minha sobrinha, essa lanchonete, rapaz. O trem magrão, filho que tem aqui no Cajaí. E eu ofereço essa música pra elas. E você grava e retorna pra mim. Grava pra mim, que uma hora dessa ela não tá no lanchonete mais. Uhum. E a menina lá de Belo Horizonte não conseguiu baixar o aplicativo. Até hoje, pelejou, não conseguiu não. E eu expliquei pra ela, pra ir no Google também. Ela se não consegue não. Ah, então. Roda então essa do
0: Chico Telefone
1: Amado lá. Xodó. Pra elas. Sara Alberto e Keila Souza. Falou! Tá falado!
0: Alô.
1: Manda ver hoje, vê se dá prazo.
0: Não, hoje...
1: Só semana que entra, né, senhor?
0: Vai dar prazo. Prepara essa moda aí, Telefone no Ar, que a gente já paga logo, Celso. Tá no ponto? Então, deixa eu mandar um abraço aqui. É, meu amigo Mauroni Mendes, lá em Boa Vista, Roraima. Hoje ele está em Mucajaí, Roraima, pedindo a música do Chico Amado e Xodó, Telefone no Ar, para mandar para Sara Alberto, lá em Belo Horizonte, Minas Gerais. Sara Alberto em Belo Horizonte, Minas Gerais. E para Keila Souza, na lanchonete Dani e Ana, em Mucajaí, no estado de Roraima. Alô, Keila Souza. Alô, lanchonete Dana e Ana, em Mucajaí, Roraima. É o abraço caloroso do Mauroni Mendes. Solta o modão, Celso Ribeiro. A moda é bonita. Telefone no Ar. Chico Amado e Xodó.

0: Direcê, o baiano Direcê, que é o William, também está na escuta, um dando abraço para você.
1: Obrigado.
0: Ele pede para ouvir a música Cobra Sucuri, que disse que ontem você falando do negócio da cobra, né? Falando de cobra, ele lembrou dessa música com Teixeirinha, Cobra Sucuri, para ouvir.
1: Quem é o nome dele?
0: É o William lá, Direcê, na Bahia.
1: William, Direcê, Bahia, Cobra Sucuri do Teixeirinha, beleza pura. Lá
2: e uma música com André e Andrade.
1: É Josefa Moraes. Obrigado, obrigado, Josefa Moraes, do estado do Maranhão, pedindo André e Andrade. Eu quero, como é que é o nome daquela música? Alugar o canto da sua cama? Não é a sua não, Celso, não é a sua não. É, era alugar o canto da sua cama.
0: O canto, barabapá.
1: É? Não é o canto não, uma parte da sua cama. É boa, viu? Ô, Josefa, pera aí que era alugar.
2: Não, eu sei não. Com André e Andrade.
1: Tá bom, eu não vou alugar o canto da sua cama, que você deve ter compromisso e eu também, né? Um abraço, minha amiga Josefa, aí no estado do Maranhão.
0: E o Manuel Messias, aqui do setor Pessoa, também está na escuta, mandando um abraço para você, para o Celso, para o Anderson. Abraço também para o Pedro Paulista, lá em Pernambuco, para Benício, Beatriz. Falar nisso, ontem a Beatriz participou, né? Tinha tanto tempo que a Beatriz participava.
1: É verdade, verdade.
0: Menino. E o Manuel Messias mandando um abraço também para a Beatriz, né? Benício, para o Rubens, para o Francisco Estrela. Muito tempo Francisco Estrela também não participa. Para Sandrinha Baldinéia, para Maria de Jesus e Nildinha em Parangatu.
1: Alô, Nildinha! Um grande abraço. O nome da música do André Andrade é Metade da Sua Cama. Metade da sua cama.
0: É, porque só um cantinho.
1: É, não, aí o cantinho fica apertadinho demais.
0: No
1: cantinho só cabe o gatinho. É gatinho, é? Não é cachorrinho, não?
0: Também,
1: não.
0: Cabe cachorro também. Né? O pequenininho.
1: E cachorrão. Cachorrão.
0: Tem que ser a metade.
1: É um cachorrão. Esse aí.
0: Ai, tem que
1: é um cachorrão pitbull, Celsão aí, ó. Ó, Romário Santana. Alô, Romário Santana. No Piauí, terra querida. Muito obrigado, Romário Santana. Um abraço.
0: E o Taiguara aqui do Paraná, ADF, também está na escuta. Tinha tempo que ele não participava, né, Maurício? O Taiguara disse para tu mandar uma alusão para ele. Tá lá aguardando. Alô, o Maurício Rabelo vai mandar para ele.
1: Alô, Taiguara, onde ele está?
0: Paranoá.
1: No Paranoá. Taiguara no Paranoá. Muito obrigado, Taiguara. Uma excelente noite para você. Muito obrigado. Tem Minas Gerais aqui falando. Alô, Minas Gerais, boa noite. É o Pedro.
3: Alô, meu amigo Maurício Rabelo. Boa noite, Maurício.
1: Boa noite.
3: Aqui, Maurício, é o Pedrinho, o Pedro Neto. Pedrinho Neto aqui de Patos de Minas, que tá falando, Maurício.
1: Ah,
3: Maurício, dá essa roda para minha velha porteira. Quero mandar pro menino do Lava Jato, Marcinho.
1: Marcinho.
3: Mas o irmão dele lá, o Hernando. Mandar pro todos os ouvintes da Nacional de Brasília.
1: Opa.
3: Aí, Maurício. Uma hora que você vir cá, nós temos que ir lá no chumbo, não tem? Na capelinha de chumbo.
1: Nós temos que ir lá no chumbo
3: pra ver como é que tá lá.
1: Beber um trem.
3: Passei lá, né, Maurício?
1: É verdade, né?
3: Porque
1: filho?
3: É o Pedrinho Neto, filho aqui de Patos de Minas, que tá falando. Se puder, você roda a velha, porque...
1: Não, roda na hora, senhor.
3: Olha meu áudio aí, ó.
1: Não tô vendo aqui.
3: Eu quero mandar pro Marcinho, pro Lava Jato, aqui de Patos de Minas, pra todo mundo que estiver ouvindo seu programa.
1: Lava Jato, beleza. E ele falou muito.
3: Meu amigo Maurício Rabelo, esse programa, eu de cá, você de lá. Esse programa é bom demais.
1: É bom demais, né, Pedro Neto? Bom
3: aqui demais. É o Pedrinho Neto que tá falando aqui de Patos de Minas. Não esquece do meu áudio, não. É o Maurício.
1: Obrigado,
3: rapaz. Olha meu áudio aí.
1: Olha o áudio.
3: Esse programa é bom demais.
1: Alô, obrigado, amigão Pedrinho Neto, em Patos de Minas, Minas Gerais. Ele mandando a velha porteira do Lourenço e Lorival pro Marcinho do Lava Jato. Alô, Marcinho do Lava Jato. Um abraço do Pedrinho Neto, do Maurício Rabelo aqui também, mandando pro seu irmão Hernandes também e nos convidando pra gente ir lá na Capineira do Chumbo tomar uma pinga com limão, né? Um grande abraço,
0: caldo
1: amigão.
0: De cana, né?
1: Um caldo de cana, uma pinga com limão, um abraço. Pedro Neto, Pedrinho Neto, é aí em Patos de Minas, Minas Gerais, o Marcinho do Lava Jato e o Hernandes também, muito obrigado.
0: Um abraço também para o Juarez Expedito, lá em Itaguaí, para Laurência, para Maria Helena e Heleninha, todos na escuta, viu? Lá no Rio de Janeiro.
1: Beleza pura, muito obrigado, muito obrigado. Vamos.

0: Vamos para Mato Grosso. Alô, Mato Grosso, boa noite.
1: Boa noite, Maurício Rabelo. É o Alair Camilo daqui do Mato Grosso, de Mirassol do Oeste. Estou aqui sintonizado na Rádio Nacional da Amazônia. Eu de cá e você de lá. Ô Maurício, toca para mim uma música aí, meu amigo, sua, mais do Cristiano. O nome da música é Gabiraba. Para mim curtir, para tudo que estiver na escuta do programa, para você e para minha irmã Sandra Cristina, que está sintonizada também lá em Porto Esperidião.
0: Porto Esperidião, Mato Grosso. Rapaz, aí você foi bem demais. Uai, Celso, vai arrebentar meu ouvido aqui mesmo, é, rapaz? Tá bom demais, né? Eu também comprou e pagou, né? Pode arrebentar os tímpanos aí, não tem problema não.
2: Arrebenta, olha, os tímpanos,
0: é, acaba com tudo aqui, eu vou ficar moco aqui mesmo. Aumentou de uma vez aqui, mas tá bom. Obrigado, Alair Camilo. Muito obrigado, amigão Alair Camilo, Mirassol do Oeste, no estado de Mato Grosso, pedindo Maurício Rabelo e Cristiano Gabiraba, mandando pra irmã Sandra Cristina, em Porto Esperidião, no estado de Mato Grosso, pra todos os ouvintes do Eu de Cá, Você de Lá. Obrigado, Alair Camilo, Mirassol do Oeste, obrigado, Sandra Cristina, Porto Esperidião, no Mato Grosso.
2: Mandar um abraço também aqui, Maurício, para dona Sandra e seu Valdeci, lá na Serra da Mesa, Condomínio Paraíso. É, eu falei com a Iana ainda agora, com minha filha, ela falou que a dona Sandra está mandando uma abóbora para a gente tomar com um cafezinho aqui, hein?
0: Abóbora com café?
2: É, nós vamos cozinhar aqui.
0: É refogada, né? Ou cozida?
2: Cozida.
0: Casca e tudo,
2: casca,
0: né?
2: Casca e tudo. Já que a gente come aqui com café, pois é.
0: Bom demais.
2: A Iana falou que a gente
0: abóbora
2: gosta de comer...
0: Abóbora madura com casca e tudo, porque eu aprendi a comer com casca tem pouco tempo.
2: É, aqui a
0: madura,
2: a
0: verde sim, né? Mas agora a madura... Sempre tirava-se a casca e dá um trabalho para tirar a casca dura.
2: Agora a gente tá comendo
0: mas
2: com
0: como
2: casca
0: é com
2: e tudo.
0: Casca e tem muita vitamina na casca e fica muito gostosa, inclusive.
2: Pois
0: né?
2: É, ela tá mandando uma abóbora pra gente. Eu vou cozinhar, trazer já prontinha pra gente tomar com um cafezinho. Obrigada, viu, dona Sandra?
0: O dia que acontecer isso, os pintos vão nascer dente, viu? Não traz de jeito nenhum.
2: Trago mas sim.
0: Pinto vai nascer dente. Pois é, então...
2: Obrigado, viu, dona Sandra? Tá sempre ouvindo Eu de Cá, Você de Lá, lá na Serra da Mesa. Dona Sandra e seu Valdeci.
0: Obrigado, dona Sandra. Obrigado, seu Valdeci. Depois você cobra a Iana aí pra ela trazer o Tiago, mas elas já trouxeram aqui, né? Um jantar delicioso, duas vezes, aliás. A Fátima entra com a parte melhor, que é só comer mesmo, né? E distribuir, porque ela distribui para todo mundo. Ó, tem um pedaço aqui para você, tem outro pedaço aqui para você. Muito bem, obrigado, dona Sandra. Um abraço. Tem a Mundica aqui também falando. Alô, Mundica, boa noite.
3: Bom dia, Maurício Rabelo, aqui do Sítio Felicidade, Roraima. Mundica, Maurício, eu vou ver se você não me atende. Porque você, eu acho que você esqueceu de mim, que eu mando áudio, você nunca me respondeu mais.
0: Menina,
3: quero mandar uma alusão lá pro Brejo Grande, município de Paulo Ramo, Maranhão, minha irmã Rosalene, minha prima Nonata, o Edmilson, a Ciane, esposa dele. E demais pessoas, lá na Lagoa Bonita, os Augusto, que se eu for falar o nome, é gente demais. Lá na Brejo de Areia, meus sobrinhos, que estão sabendo, vereador Isaac. Alô, vereador Isaac, tudo bem com você? Rapaz, você é duro, parlamento duro, vai atrás da luta. Eu estava vendo aqui você falando sobre o carro do conselho que tinha sumido. Você é duro, rapaz, um parlamento desse que a gente precisa, de frente. Dessas câmaras aí do povo esquecido. Boa noite, Maurício Rabelo. E quero pedir também uma música com Rick Renn, qualquer uma do Rick Renn. E eu quero ouvir, eu tô ouvindo você aqui, viu? Agora você não roda, não.
0: Não roda, não.
3: Feliz pra vocês aí, pra mim também, pra todos que gostaram. Boa noite, boa noite.
0: Tá bom demais, obrigado, obrigado, Mundica. Aí no estado de Roraima, no sítio Felicidade. É em Boa Vista? Deixa eu ver se é em Boa Vista. Eu acho que é em Boa Vista. Ô, Mundica, fala de novo aí. Só uma voz, só um pedacinho aqui.
3: Bom dia,
0: só um
3: dia Maurício Rabelo, aqui do Sítio Felicidade, Roraima, Mundica. Maurício, eu vou ver se você não me atende, porque você, eu acho que você esqueceu de mim, que eu mando áudio. Você...
0: Pelo amor de Deus, de jeito não esqueço de jeito nenhum. Mundica, muito obrigado, muito obrigado. Um abraço grande no Sítio Felicidade, em Roraima. Cumprimentando a Rosângela, Nonata, Ciane, Edmils, todo mundo lá no Brejo de Areia, no estado do Maranhão. Alô, moçada de Brejo de Areia, no Maranhão. Alô, Rosângela, alô, Nonata. Alô, Ciane, alô, Edmilson, muito obrigado, um abraço da Mundica, lá de Roraima. Qual a música que ela pediu? Qual? Ah, do Rick Renner, né? Então nós vamos achar uma bonita toda já já pra você aí, viu? É, pode ser aquela paixão, não, aquela outra, rapaz, paixão danada, não sei. É, eu esqueci, é uma paixão, pode ser, você achar melhor aí. Com a música, Celso Ribeiro, agora, nesse momento, fala pra nós, Velha Porteira, Lourenço e Lorival, depois, Paixão de Peão, Rick Renner, toca pra nós, e ainda o André Andrade cantando, Alugar um pedaço da sua cama, vai escutando o Brasil, 21:33, Alô Mundica em Roraima.

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2: Alô, Josefa. A sua música do André Andrade em Metade da Minha Cama. Essa eu vou mandar pra mim mesmo. Segura, Celção.

0: Pois é, gente, agora 21h50, eu de cá, você de lá, pelas ondas da Nacional de Brasília e Amazônia, para todo o Brasil, lá de São Paulo. Boa noite! Boa noite, caro amigo Maurício Rabelo, boa noite. É você que faz o programa, né? Sim. Aqui é o Rui Lopes, de Campinas, São Paulo. Obrigado, obrigado, Rui Lopes, na linda cidade de Campinas, São Paulo. Quase 1 milhão de habitantes, cidade linda, né? Muito obrigado, Rui Lopes, um abraço grande, viu? E olha, eu quero falar para vocês, meus amigos, amanhã, a partir das 10 da manhã, eu vou fazer uma live na minha rede social. Vou fazer, viu? Você é meu convidado especial, nós vamos falar de música, da nossa vida. Quero conversar com vocês, será que eu posso? Acho que eu posso, né? Então, você é meu convidado especial amanhã, a partir das 10 da manhã, lá no Maurício Rabelo Oficial, no TikTok especificamente, tá bom? Um abraço, convido todos vocês. Gleibe Oliveira, eu mesmo vou fazer um negócio sozinho lá, eu mesmo vou me filmar, eu mesmo vou falar, eu vou atender o telefone, eu mesmo vou fazer um negócio tudo sozinho, viu? E preciso de vocês para me ajudar a fazer o programa, entendeu? Salve, meu amigo! 21h52, Gleibe Oliveira, dizendo, eu sou de Caiapônia, Goiás, um ótimo final de semana para todos, né? Vai fazer a live amanhã? Tá perguntando aqui, ó. Tá perguntando, Gleibe Oliveira. Vou sim, meu amigo Gleibe Oliveira. É no TikTok, exatamente. Ele tá lá em Caiapônia, Goiás, Brasil. Obrigado, Gleibe Oliveira. Um abraço. Conto com você. Dá um jeito de compartilhar e me ajudar aí, porque senão eu tô enrolado, né, meu amigo? Não compro o leite das crianças. Um abraço grande, meu amigo Gleibe Oliveira. Tem aqui a Mundica, tá escutando, agradecendo. Ô, Mundica, você fez uma cara ruim pra mim aqui, minha filha. Rosa Helena, minha mana. Beleza, ela não mandou um sorridente, ela mandou com a cara de brava. Mundica de Roraima. Muito obrigado, Mundica. Rosa Helena é minha mana. Obrigado, Rosa Helena. Um abração pra você. Muito obrigado pelo seu carinho lá no estado do Maranhão. Obrigado, Mundica. Tem mais aqui a Isabel Cristina de Orilândia do Norte, no Pará. Isabel Cristina dizendo boa noite. Amigo Maurício Rabelo, gostaria de ouvir o Zezé de Camargo e Luciano. Liberdade, liberdade. Oferecendo para as minhas irmãs Iris e Florícia em Tocantinópolis, no Tocantins. Flor de Lise em Cachoeirinha, no Tocantins, para todos os ouvintes. Obrigado, Isabel Cristina, de Orilândia do Norte, no estado do Pará. Muito obrigado, viu? Tem mais aqui, o Rui Lopes está dizendo lá de Campinas, São Paulo, obrigado, meu amigo. Vamos ficar ligados, sim, na sua live, viu? Vou participar, Rui Lopes, Campinas, São Paulo, Brasil. Muito obrigado, Rui Lopes. Obrigado pela força aí, muito obrigado. Roberto Carlos dizendo assim, boa noite. Boa noite, caro amigo Maurício Rabelo, sou o Roberto Carlos de Jaborandi, Bahia. Roda pra nós aí. Amor com amor se paga, milionário José Rico. Oferecendo para todos os ouvintes do Eu de Cá, Você de Lá. Muito obrigado, Roberto Carlos Jaborandi, Bahia, Brasil. Muito obrigado, onde já estive. Foi muito bem recebido em Jaborandi. Obrigado, Jaborandi, Bahia. Obrigado, São Manuel. Obrigado, Correntina. Muito obrigado. Tem mais aqui, Maria Deni. Ô, minha amiga Maria Deni, tá lá em Goiânia. Dizendo boa noite, meu amigo, tô aqui te ouvindo, que Deus te abençoe sempre. Maria Deni é uma baiana gente boa que está morando agora em Goiânia e ouve o nosso programa e relembra os seus tempos de criança, de adolescente lá na Bahia. Hoje ela é realizada, plena e muito feliz na cidade de Goiânia, mas guarda saudades do seu tempo de criança. junto com a família inteira. Que coisa boa! Obrigado, obrigado. Maria Deni, muito obrigado. Tem mais outra aqui falando comigo. Boa noite! Boa noite, caro amigo Maurício Rabelo, povo lindo da Rádio Nacional. Mando um alusão aqui para Marcos Índio de Barreiras, Bahia. Marcos Índio, Barreiras, Bahia, Brasil. Muito obrigado, muito obrigado. Tem o Rio Mar Santana dizendo: Maurício, pergunta o Pedro se ele conhece o Nego Rosa em Patos de Minas, Minas Gerais, né? Alô, Pedrinho, aí em Patos de Minas. É o Pedrinho, né, que participou há pouco. É o Pedrinho Neto, lá de Patos de Minas. O Rio Mar Santana, de Bonito de Minas, lá das Panelas, está perguntando se você conhece o Nego Rosa aí de Patos de Minas, viu? É amigo dele, do Rio Mar Santana. Beleza pura. Tem mais outra aqui, o Jair Benedito de Trombas, em Goiás. Ô, Jair Benedito, cadê sua conversa, rapaz? Fala comigo, Jair Benedito. Jair. Deixa eu colocar o Edson Zavascki aqui falando. Já, já, eu falo contigo, viu, Jair? Pera aí, pode aguardar.
1: Boa noite, Maurício Cabelo. Boa noite, Maurício Cabelo, rapaz.
0: Bom, Edson.
1: Desejando aí uma boa noite, um abraço aí pra todo mundo aí da sala aí que transmite o...
0: Eu digo
1: o você cá de... e você de lá, rapaz.
0: Sim, rapaz.
1: Um abraço pra Fatinha.
0: Sim.
1: E pra galera toda aí, rapaz.
0: Mandar
1: um alô aí pra toda a nação garipeira daqui da Guiana Inglesa, Suriname, Guiana Francesa, Venezuela. E o Garimpão do Pará aí também. Bota o compadre Batista pra cantar aí pra nós, moço.
0: Celso, acha o compadre Batista.
1: Nessa aí. cidade.
0: Ah, deve ser
1: Eu lembro do tempo que eu pulei dentro do Batista, ônibus, né? E saí nesse mundão de meu Deus.
0: É, sua partida, o nome da música. Rapaz, aí você viajou, meu amigo Edson Zavascki. Rapaz, muito bom, gostei. Deixa eu só atender o Jair Benedito para não sair do rumo aqui, que senão minha coisa, você está querendo montar numa égua e puxa ela, aí ela sai do rumo, você cai, não adianta, né? Então, Jair Benedito, pera aí, rapaz, nesse momento, montar no cavalo, né? Você vai pisar no estribo, aí ele caminha, você cai, não monta. Jair Benedito, fala comigo aí, caboclo, boa noite! Opa! Cadê você? Opa! Cadê você, rapaz? 30 abaixo demais. Fala, Jair Benedito.
2: Olá, boa noite, Maurício Abelo. Jair de Trombas. Gostaria de ouvir aí do Biade no Franco. Biade no Franco, Porto de Paranaguá. Opa. Porto de Paranaguá, Biade no Franco. Valeu!
0: Valeu!
2: Pronto, legal, de volta aí, Maurício.
0: Obrigado, obrigado, amigão Jair de Trombas, Goiás, Brasil. Muito obrigado, Jair. Pedindo Porto de Paranaguá com Biaidino Franco no sonzão da Nacional. Obrigado, Jair Benedito, o marido da dona Alessandra, ouvindo a gente lá em Trombas, no estado de Goiás. Muito obrigado, viu? Opa! E agora deixa eu mandar um alô aqui certinho. O Edson Zavascki, rapaz, o Celso, você é um menino competente, rapaz, nossa senhora, ih, rapaz, ó, a culpa é do Celso, né, vem cá, Edson Zavascki, mandando um abraço para toda a nação garimpeira, lá na Guiana Inglesa, na Guiana Francesa, no Suriname, no Parazão, pedindo Amado Batista sua partida. Obrigado, Edson Zavascki, aí na Guiana Inglesa, abraçando os garimpeiros, a nação garimpeira, nas duas Guianas, Inglesa e Francesa, e também no Suriname, e para o povo do Pará, nos garimpos desse imenso país. Muito obrigado, Edson Zavascki, pedindo sua partida.
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Pois é, gente, agora são 22 horas e 3 minutos. Eu de cá, você de lá. Nosso querido amigo lá do estado do Paraná, de Telêmaco Borba. Meu amigo Ademir Casturino e a dona Marisa. Fala, Ademir Casturino. Boa noite.

Ademir Castorino e a Marisa, Macoborba do Paraná. Olha.

0: Obrigado, Ademir Castorino e Marise Telemaco Borba, no Paraná, terra do Danilo. Ele é de lá do Paranazão, terra querida. Será que ele falou alguma coisa no final? Não, só a música mesmo, né? Obrigado, obrigado, obrigado, meu amigão Ademir Castorino e Marisa Telemaco Borba, no Paraná. Gaúcho Show falou assim: alô, Gaúcho, boa noite.
1: Boa noite, Maurício Rabelo.
0: Boa noite.
1: Boa noite, aqui é do Paraná, Imbaú, Paraná. É Gaúcho Show. Amanhã aqui é do Paraná. Imbaú, Paraná.
0: Uhum.
1: É Gaúcho Show.
0: Uhum.
1: Amanhã eu tenho show lá na cidade de Reserva, Paraná. Uhum. Mando um abraço para todo esse povo hospitaleiro, desta querência, desse território nacional.
0: Sim.
1: Nosso amigo também, aí Dirceu do Ferro Velho, Dirceu da Mecânica.
0: Uhum.
1: Ah, Dirceu Velho, um abraço para você. E para todo esse povo do nosso Brasil, querido.
0: Uhum.
1: Do nosso Paraná e do nosso Brasil.
0: Uhum.
1: Fique com Deus, Maurício Rabelo.
0: Uhum.
1: Até a próxima. Bota uma música bem boa para nós aí. Uhum. Qualquer um que vim, tá bom. Fique com Deus, tchau.
0: Cobra Sucuri foi pedida, né, Fatinha? Cobra Sucuri. É... Tem aí, Celso, a Cobra Sucuri? Teixeirinha. Então vamos lá, nós vamos achar. Ela é aqui agora, nesse momento. Tinha aquele programa Aqui Agora. Gil Gomes, né? Aqui tem Aqui Agora. Cobra Sucuri. Pera aqui, rapaz. Cobra Sucuri, Teixeirinha. O que foi, Celso? Essa aqui foi pedida no começo do programa. É, então, pera aí, só um minutinho. Vou botar no ponto aqui, Celção. Nesse momento, eu quero mandar um abraço para o Gaúcho Show, lá em Imbaú, no estado do Paraná. Quem nasce em Imbaú, imbauense, imbauensa. Meu amigo Gaúcho Show tá dizendo: amanhã vou me apresentar, show do Gaúcho Show, em Reserva, no Paraná. Abraçando a todo o povo de Reserva, convidando para o show do Gaúcho amanhã. Viu? Mandando um abraço especial pro Dirceu do Ferro Velho, o Dirceu da Mecânica. Muito obrigado, Gaúcho Show em Imbaú, Paraná, Brasil. A música é essa aqui, Teixeirinha, cantando, né? A música Cobra Sucuri. Solta o som, Celso Ribeiro.
2: Eu tenho por nome Gildo de Freitas e a Cobra Sucuri.

Joga, Celso. Pois é, a cobra engoliu o homem, abriu a cobra, o homem tava lá dentro, depois é mentira, né? Pelo amor de Deus. Isso é culpa do Celso, viu? Celso Ribeiro, a moda agora, a sua partida. Amado Batista, quem pediu foi o meu amigo Edson Zavascki, lá na Guiana Inglesa. Alô, Edson Zavascki, mandando para todos os garimpeiros de lá da Guiana Francesa também, do Suriname, mandando um abraço para os amigos e irmãos do Brasil. A moda é essa e sua partida. Amado Batista, depois Milionário e José Rico. Amor com amor se paga. 22:10, hora de Brasília.

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1: Pois é, gente, agora 22 horas e 16 minutos. Eu de cá, você de lá. É, mandar um alusão mais uma vez lá para o meu amigo João Mineiro, lá na Fazenda, Fazenda Jaciara, em Pacajá, no estado do Pará. Ele está dizendo assim: Maurício Rabelo, é, manda outro alô aí, outro áudio aí, um abraço pro Chico Tozetti, né? Então já está a caminho, já está passando por Tucuruí, um abraço, por Novo Repartimento, passando em Maracajá, chegou em Pacajá. Alô, Transamazônica, alô, meu amigo Chico Tozetti, aí na Transamazônica, um abraço do Maurício Rabelo, de toda a equipe do Eu de Cá, Você de Lá, Brasília inteira, aqui a região inteira, é Tozetti pra tudo quanto é lugar, não é? E eu já tive o prazer de me hospedar aí no hotel Tozetti de Pacajá, no Pará. Madeira bonita pra tudo quanto é lugar, no piso, na parede, no teto, tudo quanto é lugar, e a gente foi muito bem recebido. Um abraço, Chico Tozetti, um abraço do João Mineiro e de todos nós aqui da Rádio Nacional. Boa noite!
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2: 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Muito

0: Tozete, madeireira Tozete.
1: Cara,
0: é, mas é uma coisa boa.
1: É boa, madeira, né?
0: É, qualidade. Alô, Chico Tozete. Tá vendo, Chico Tozete?
1: Ele tá ouvindo aonde, Chico Tozete?
0: Até da Fátima aqui. Ele tá lá em Pacajá, no Pará, na Transamazônica,
1: pois
0: não é?
1: Pois é, e a Tozete aqui lá do... Como é que é o nome da... Ah. Da cidade aqui, gente, da minha filha do Gama, aqui no setor de indústria.
0: Lugar tem aqui, né?
1: É, lá no...
0: Taguatinga.
1: Taguatinga, em tudo que é lugar tem a Tozete.
0: Aham, um abraço, meu amigo Chico Tozete, meu amigo João Mineiro, na fazenda Jaciara. O Chico tá lá em Pacajá, né? E o João Mineiro tá lá na fazenda. Um abraço grande!
1: Um abraço também para o seu Militão lá em Pernambuco, que está desejando uma boa noite a todos os ouvintes da Rádio Nacional.
0: O Militão em Pernambuco, muito obrigado. Um abraço grande, Militão. A Erenilda falou assim: alô, Erenilda, cadê você, moça? Fala comigo aí, não some não, né? Erenilda, rapaz, eu estou tentando abrir o áudio dela aqui. Maurício Rabelo, Erenilda... Nossa, mas estou misturando o trem aqui. Peraí, Fatinha, só um segundo. Achei. Erenilda dizendo: Maurício Rabelo, rode a música que eu pedi, estou esperando, viu? A música é do Tonico e Tino, Couro de Boi, Celso Ribeiro. Ué, não, com Tonico tem, não? Vou tocar por aqui, então. Um abraço, Erenilda. Olha, pode esperar aí que eu vou tocar. A próxima vai ser ela, Couro de Boi, Tonico e Tinoco.
1: E o Lael Jorge, de Mato Grosso do Sul, também está mandando um alô para todos os ouvintes do programa Eu de Cá, Você de Lá.
0: Aham, Lael, muito obrigado. Couro de Boi, Tonico e Tinoco, beleza pura. Celso Ribeiro, pode colocar no ponto aí para nós aí. A Erenilda pediu, né? E a gente atende o seu pedido com satisfação, com amor e com carinho, Erenilda. Você que está nesse momento no estado do Piauí, terra querida. Obrigado, Erenilda. A música é essa aqui, ó. Toca Celso Ribeiro, Couro de Boi, senão a mulher dorme lá. Obrigado, Erenilda, um abraço aí no Piauí, tá tocando a sua música.
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0: Vida Nova, Novo Amor, é de Nova Aurora, Goiás, né? Toca aí pra nós, eu e meus filhos, Renan e Raí. Uai, Jerônimo,
1: Toma, rapaz. Não entendi, não.
0: eu e meus filhos do Renan e Raí, Vida Nova, Novo Amor, Aurora, Goiás, Nova Aurora, Goiás. Obrigado, Jerônimo. Jerônimo Santos, um abraço.
2: Boa noite, Maurício Rabelo, Fátima, Celso e Anderson. Aqui é o Francisco Luna, de Goiânia, Goiás. Quero desejar ótimo serviço para vocês. Um abraço, Maurício Rabelo. Mando um abraço para minha namorada. O nome dela é Elisângela. Mando um áudio de volta, aí eu vou mandar para ela.
0: Como é o nome dele?
2: Francisco Luna, a namorada Elisângela.
0: Alô, Francisco Luna. Alô, Francisco Luna em Goiânia. Elisângela, o amor da sua vida. Um abraço grande para vocês dois, viu? Muitas alegrias, muitas felicidades. Um grande final de semana. Tem mais aqui falando que 18 é do estado de São Paulo. Fala, São Paulo. Boa noite.
3: Boa noite, Maurício Rabelo,
0: Boa noite.
3: Cacheado,
0: Oi,
3: morador
0: Cacho.
3: ali do Presidente Venceslau,
0: Presidente
3: Cargueiro
0: Venceslau.
3: Pesado, movimentando aqui o Paraná, Urtiqueira, indo
0: Opa.
3: ali pro Venceslau, QTH. Pegar uma folga merecida aí, tá bom, Maurício
0: Beleza.
3: Rabelo. Eu por cá, um pouquinho frio. 14 graus, tá bom, Maurício Rabelo?
0: Beleza pura,
3: Escutando
0: Cacheado.
3: aqui o programa, eu de cá, você de lá. Mando um modão aí para todos os caminhoneiros, para todos os ouvintes, para todos aí da Rádio Nacional de Brasília.
0: Sim.
3: Ok. A música de Amado Batista, Folha Seca.
0: Folha
3: Tá
0: seca.
3: bom, Maurício Rabelo? Eu
0: Valeu.
3: agradeço e permaneço aqui. Boa
0: Agradeço e
3: noite a
0: permaneço.
3: todos.
0: Obrigado, obrigado, amigão Cacheado. Nesse momento, passando lá por Ortigueira, no estado do Paraná, sintonizado no Eu de Cá, Você de Lá. Obrigado, Cacheado. Uma grande viagem para você. Muito obrigado.
2: Vamos ouvir a mensagem do Osias Rocha, que é a primeira vez que ele participa, Maurício.
0: Osias Rocha.
4: Boa noite, Maurício Rabelo. Maurício Rabelo, primeira vez que estou fazendo contato com o seu programa aí, mas
0: Obrigado.
4: sou teu fã faz muito tempo. Eu ouço sempre, praticamente todas as noites, o teu programa.
0: Coisa
4: E gosto
0: boa.
4: muito da maneira como você fala, representando o povo brasileiro nos quatro cantos do nosso país.
0: Rapaz.
4: Você me faz lembrar muito, porque eu viajei bastante também, trabalhando na área de manutenção mecânica e tecnologia de vedações industriais.
0: Sim.
4: E isso me faz lembrar aí você nas minhas viagens.
0: Ah,
4: Mas
0: coisa
4: gosto muito do
0: boa.
4: seu programa.
0: Obrigado,
4: E se
0: Zias.
4: você ouvir aí, você pode saber que é mais um fã seu aqui de Telêmaco Borba,
0: Telêmaco
4: Paraná, sabe?
0: Borba, no
4: Perto de
0: Paraná.
4: Ortigueira. Tem algum colega meu que fala aí de Ortigueira aí, que é o colega de rádio também, de ouvir o rádio, né? Não conheço
0: Agora
4: ele,
0: mesmo falou
4: mas
0: um
4: de vez em
0: aqui.
4: quando eu escuto aí
0: O
4: você falando sobre
0: Cachá.
4: a nossa região aqui. Eu sou daqui de Telêmaco Borba, então. Que Deus abençoe você muito e continue assim, sendo sempre essa pessoa
0: Opa.
4: amiga de todo mundo.
0: Obrigado,
4: Que Deus
0: Osias.
4: abençoe muito você. Um
0: Amém.
4: abraço para você, para a Patinha, para o Celso também, toda a sua equipe. Deus abençoe. Tchau, tchau.
0: Valeu, obrigado. Esse é nosso amigo lá do Estadão do Paraná,
2: Osias.
0: Telêmaco Borba, meu querido amigo Osias Rocha. Osias, mas que alegria receber a sua mensagem. Você demorou muito, hein, rapaz? Ó, demorou que eu digo assim, demorou participar. É, você ouve já há tanto tempo, né? Olha, uma pessoa que se expressa tão bem, que conhece o Brasil, trabalha com tanta gente, né? Participe mais vezes, vai ser uma alegria. Vou cadastrar seu nome aqui, viu? Osias Rocha é meu amigo de Telêmaco Borba, no estado do Paraná. Quero que um dia você vire o seu jato aqui para os lados de Brasília e venha nos visitar por aqui, viu, Ozias? Uma alegria muito grande. Há pouco participou o Cacheado aí de Telêmaco Borba, no Paraná. Há pouco também participou de Ortigueira, no Paraná. Olha, fico muito honrado, feliz. Não conheço...

Meu estado tem muita vontade de conhecer o estado da Terra Roxa. Paraná, querido, sua terra e seu povo. Eu venho de novo homenagear. Uma moda bonita, né? Um abraço, Osias Rocha. Muito obrigado, viu? Depois tiver um tempinho, um pedacinho de Paraná Querido aí, você toca pra ele, Celso. Paraná Querido, pra todo o povo dessa região que acompanham o Eudicla, todo o povo que acompanha, né? Telemaco Boba, Ortigueira, participou de outra cidade, acho que é o Iramutã, não é o Iramutã, não, eu tô doido. Imbaú, é o Gaúcho Show de Imbaú, que vai fazer show amanhã em Reserva do Paraná, não é? Alô, Gaúcho Show em Imbaú, um abraço grande, Paraná querido, sua terra, seu povo. Eu venho de novo homenagear. Muito obrigado, Osias Rocha. Um abraço. Tem mais aqui conosco falando no Eu de Cá. Você, se essa aí é Paraná querido. Um pedaço aí para homenagear os paranaenses e as paranaenses também. 22 e 29.

0: Paraná, querido, sua terra, seu povo. Obrigado, Osias Rocha, Telêmaco Borba, no Paraná. O Jair Benedito pediu uma música chamada... Porto de Paranaguá, com o Biaidino Franco. Ele deve estar reclamando que eu ainda não toquei, mas vou tocar agora. Fala, Jair. Homem!
1: Aê, menina, aí é modão.
0: É modão, né?
1: É Monte Amaraí, desde que te vi.
0: Mas ele tinha pedido aqui, Biaidino Franco, Porto de Paranaguá. Solta o trem aí, Celção. Agora 22h32.

Opa, 22 horas mais 35 minutos do Eu de Cá, Você de Lá. Recebi uma ligação agora de uma pessoa muito simpática lá de Boa Vista, Roraima. Simpática é pouco, né? É minha querida amiga Francinete lá de Boa Vista, Roraima, que está preparada amanhã. O Tepequém vai ficar pertinho demais e ela vai pro Tepequém amanhã e ela está acompanhada de uma moça muito alegre, muito feliz. É a Melri, que é da Paraíba, está visitando o irmão Severino. Amanhã uma turmona voando lá pro Tepequém. Um abraço grande, Francinete Raposo. Um abraço grande também para Melri, né? Melri da Paraíba, e para o Severino e

Petrolina e Juazeiro. Um abraço grande para a moça que cumprimenta a gente assim. Boa noite, com alegria. É a Francinete Raposo, lá de Boa Vista, Roraima. Obrigado, obrigado, Francinete Raposo. Obrigado a Melri, que é da Paraíba, que conhece tudo. Juazeiro e Petrolina também. É, conhece também as praias bonitas de João Pessoa. Alô, Severino. Amanhã é o TPQ.

0: Muito bem, são 22 horas e 38 minutos no Eu de Cá, Você de Lá. Falando em Roraima, tem Rondônia também presente aqui. Alô, Rondônia, boa noite.
1: Boa noite, meu amigo Maurício Rabelo. Boa noite, Fatinha, Celção. Boa noite a todos do Nacional. Aqui é o Tarcísio Martins, de Colorado Oeste, Rondônia.
0: Aham.
1: Maurício, eu quero pedir uma música com Ataíde Alexandre, Estrada do Amor, oferecer para todos os ouvintes da Nacional. E manda um alôzão para nós aqui em Colorado Oeste, meu amigo Maurício Rabelo. Estamos na escuta, ligadinho na Nacional, programa Eu de Cá e Você de Lá.
0: Rapaz.
1: Esse programa que é o melhor programa da Rádio Nacional da Amazônia.
0: Que isso?
1: Porque todas as noites eu fiquei antenado aqui junto com Maurício Rabelo, esse locutor fenomenal da Nacional.
0: Mas, rapaz, aí você foi longe demais. Obrigado, obrigado, meu querido amigo Tarcísio Martins, Colorado do Oeste, no estado de Rondônia. Obrigado, obrigado, amigão Tarcísio Martins, da linda Colorado do Oeste, Rondônia, pedindo Estrada do Amor, do Ataíde Alexandre, que é uma moda bonita demais. Obrigado aí pelas palavras de apoio, de incentivo. Valeu, Tarcísio Martins, Colorado do Oeste, Rondônia. Tem aqui o Raimundo lá, de Imperatriz, no estado do Maranhão. Alô, Raimundo, fala comigo aí, boa noite.
2: Boa noite, Maurício Rabelo. Rapaz, Maurício Rabelo, rapaz, aqui a exposição tá
0: pipocando.
2: Pessoal, estão lá, todo mundo tão na zoada, zoada.
0: Aí, zoada boa,
2: essa,
0: né?
2: Essa música boa aí pra nós. Que
0: tranquilo.
2: Já fica ligado.
0: Tranquilo, obrigado, obrigado, meu querido amigo, o homem lá de Imperatriz do estado do Maranhão. Ele carregando dois jogadores da seleção brasileira nos braços, olha, porque ele é grandão e os brasileiros são menores, e carregando os dois nos braços aqui. Alô, meu amigo Raimundo, aí em Imperatriz, no estado do Maranhão, muito obrigado, muito obrigado. Saindo do Maranhão, vamos a Minas Gerais. Alô, Minas Gerais.
3: Maurício, boa noite outra vez, Maurício.
0: Boa noite.
3: Tem uns três negros que eu conheço aqui na cidade, no seu sobrenome deles.
0: Ah.
3: Eu quero ver se é nego. É nego rosa de quê?
0: É só nego.
3: Deixa eu descobrir aqui, eu te falo.
0: Ai,
3: viu?
0: Beleza.
3: É, tem uns três negros que eu conheço, mas não sei se é nego rosa.
0: É o Pedrinho que tá falando, né?
3: Se eu descobrir, eu te falo. Falou,
0: é, o Vilmar que tá perguntando. Obrigado, obrigado. É o Pedrinho Neto lá em Patos de Minas, Minas Gerais. Tem uns três negros que ele conhece, mas não precisa ser nego rosa, né? Obrigado, obrigado, amigão Pedrinho em Patos de Minas. Ouviu aí, né? Rio Mar em Bonito de Minas. Muito obrigado, muito obrigado. Lá de Pernambuco, falando assim, alô! Pernambuco, boa noite.
4: Boa noite, Maurício Rabelo.
0: Boa noite.
4: E toda a equipe nacional do Brasília. Um abraço para Dona Maria de Prata, uma patinha.
0: Uhum.
4: E dizer que eu estou ouvindo o programa todas as noites, segunda a sexta. Meu nome é Tibúcio. Eu moro aqui no interior de Aprene. Pernambuco, um forte abraço e tudo de bom e um bom final de semana e um abraço para todos os ouvintes.
0: Valeu, obrigado, obrigado, amigão Tibúrcio, em Afrânio, Pernambuco, acompanhando a Rádio Nacional, o programão Eu de Cá, Você de Lá. Obrigado, Tibúrcio, obrigado, Afrânio, Pernambuco, muito obrigado, muito obrigado. Meu amigo Nego Lima mandou um abraço para todos nós aqui. Andou hoje 9.347 passos, né? O homem não é fraco, não. No Lago, na Via Lago, em Araguaína, Tocantins. Mandando um abração para todos, né, que estão ouvindo em Tocantins, no Maranhão, em Goiás e no Brasil. Mandando um abraço para o João Eduardo, que é o neto dele. Para Vitória Lima também, que é neta. E a Dona Olinda, que é a dona do seu coração. Obrigado, amigão Nego Lima, aí em Araguaína. Guaína, a terra do boi gordo, da Avenida Cônego João Lima, muito obrigado, muito obrigado. Tem mais de outra aqui, falando conosco. Opa! 87 é de Pernambuco. Alô, Pernambuco.
5: Boa noite, Maurício Rabelo.
0: Boa noite.
5: Ô, Maurício, eu gostaria de ouvir uma música de Amado Batista, aquela música é Nesta Cidade, né?
0: Ah, essa já
5: foi. Oferecer a todo o pessoal aqui de... Uhum. Os ouvintes aqui de Petrolina, Pernambuco. Minha família que mora em Paulistana, no Piauí. E boa noite para todos. Amado Batista, nesta cidade. Se for possível.
0: É o Davi que tá falando. Ô, Davi, essa música nós já tocamos. Ela chama Sua Partida, viu? Sua Partida. É, obrigado, amigão Davi. Ouvindo eu de cá, você de lá. Lá em Petrópolis.

0: Paulina Pernambuco, ele mandou a gravação aqui pra nós, ó. Escutando lá em Petrolina, Pernambuco. Muito obrigado, meu querido amigo. Que prazer grande receber a sua mensagem. Muito obrigado. Tem mais aqui conosco. Alves mandou uma foto minha aqui. Rapaz, todo estiloso aqui. Feliz aniversário, Maurício Rabelo. Com a foto que eles tiraram aqui, acho que foi o Leozinho de Pádua que tirou essa foto. É, no dia do meu aniversário aqui. E o meu amigo José Alves mandou para nós. Eu acho que é lá de Rondônia. Não tenho certeza, mas é sim, de Rondônia. Alô, José Alves, fala comigo. Boa noite.
1: Boa noite, Maurício Rabelo. Boa noite, boa noite, boa noite. Uma boa noite aí para Celso. Boa noite. Uma boa noite aí para nosso amigo Jonilto Alicate de Pressão. Uma boa noite aí para dona Vilma Branquinho, dona Marcelei. Uma boa noite, seu Romualdo. Uma boa noite, seu Hélio. Uma boa noite aí pro Nildo Shoa. Uma boa noite aí pro Hildon Borges, boa noite aí para nosso amigo Edgar, como ele morreu, uma boa noite para Quebra Galho, uma boa noite aí para Carminha Nós, Bernadette, Maria Divina e Raquelzinha, Maria Aparecida, boa noite. Oh. Uma boa noite aí a todos e a todas, boa noite, Maurição. Oh. Então, eu de cá e você de lá. Oh. Rapaz, boa noite, boa noite.
0: Falou e falou.
2: Rapaz, obrigado. Todo estiloso obrigado. Aqui. Feliz aniversário, Maurício Rabelo.
0: Opa, valeu, muito obrigado, José Alves, aí em Rondônia. Muito obrigado, muito obrigado. E agora, vamos para o Piauí, terra querida, filha do sol do Equador. Alô, Piauí, boa noite.
3: Boa noite, Maurício Rabelo. Aqui é seu Haroldo José, direto do Baru. Direto do bairro Pirajá, homenageando eu de cá, você de lá, direto de Teresina para Brasília, para a Rádio Nacional de Brasília. Aquele abraço, uma boa noite para minhas primas, primos e filha do meu padrinho que estão aí, amigos piauenses que moram aí, todo mundo que está ouvindo eu de cá, você de lá. Beleza. Estou pedindo música de Paula Fernanda, Andando Devagar, porque tenho pressa para homenagear a dona Onete, que está aqui, amiga do seu Haroldo, e seu netinho, e todo amigo de Teresina aqui. E os amigos e senhora José. Boa noite, boa noite. Bote meu áudio para me mostrar meus amigos lá na Rádio Pioneira, que eu trabalhei lá também.
0: Haroldo José.
3: Manda meu áudio aí, para eu mostrar aqui a turma na Pioneira. Obrigado. Esperando seu programa, você fala aí, senhor Haroldo, até agora não falou.
0: Eu tô falando agora. Alô, Haroldo José, o moço de Teresina, da Pioneira. Muito obrigado, a dona Nete, os netos, ouvindo eu de cá, você de lá, da Rádio Nacional. Haroldo José, recebo o abraço do Maurício Rabelo, do Celção e da Fatinha, aqui do eu de cá, você de lá, da Rádio Nacional. Valeu, Haroldo José. Tem mais aqui. Homem, homem, homem, vem cá. O Mazinho lá de Campo Grande, no Mato Grosso do Sul, dizendo: Maurício Rabelo, estou na horizontal, ouvindo eu de cá, você de lá. Ontem acabei adormecendo e não fiquei sabendo se tocaram Dela e Delinha. Nós tocamos a música Antigo Aposento e foi pra você, meu amigo. Você não escutou, não? Homem, acho que tá até aqui, quer ver? Quer ver? Antigo Aposento, nós tocamos ontem no Deli Delinha. Muito obrigado, Mazinho, na Horizontal. Tem mais aqui o Adalto Oliveira falando. Oi, Adalto.
4: Boa noite, meu amigo Maurício Rabelo. Boa noite aí para todos os ouvintes aí da Rádio Nacional de Brasília, do programa Eu de Cá, Você de Lá. Aqui quem vos fala é Adalto Oliveira. Estou ouvindo vocês aqui em Tapiramutá, Chapada Diamantina, aqui no Portal da Chapada, no centro-norte da nossa querida Bahia.
0: Sim.
4: Dizer a você que é um prazer enorme poder estar interagindo aí com vocês, tá? Mandar um abraço aqui para todos os nossos amigos.
0: Já tá no finzinho.
4: Do grupo Amigos do Amanhecer.
0: Beleza, obrigado, obrigado, amigão Adalto Oliveira em Tapiramutá, Bahia, muito obrigado a todos do grupo Amigos do Amanhecer, recebo o abraço do Adalto Oliveira, lá do Maranhão, acho que é a última aqui que vai falar, é do Maranhão, boa noite.
5: Maurício Rabelo, boa noite, estou aqui ouvindo, tá bom demais o programa, tá show de bola, viu?
0: Show de bola.
5: É o Netinho Aguiar de Colinas, Maranhão.
0: Netinho
5: Aguiar. Eu tô dentro das 9 horas ligado no programa.
0: Beleza, muito obrigado, amigão Netinho Aguiar, aí do Maranhão, muito obrigado. E

0: Acabou, né, Celso? É 11 ou 11 e meia, hein? 11. Obrigado, Celso Ribeiro do Amorim. Obrigado ao meu amigo Gleibe Oliveira.
1: O programa Eu de Cá, Você de Lá, o Maurício Rabelo.
0: É o René e Adriano.
2: Eu sou o René e eu sou o Adriano. Obrigado por sair com você.
0: Beleza pura, René e Adriano. Obrigado, Celso. Obrigado, Fatinha. Fica com Deus. Minha mãe, Dona Gasparina. Benção, minha mãe. Durma com Deus. Marlene, um beijinho. Meu pai que está no céu, a sua benção, meu pai. Tchau, Brasil.

0: Ouvimos Edinardo Climério enquanto em Goma Calça. Antes, Cássia Eller com ST, de Carlinhos Brown, Nando Reis e Marisa Monte. Você não entende nada, Daniela Mercury, de Caetano Veloso.
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0: 11 e 11, Vanessa da Mata Vermelho.

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1: Olá, a partir de agora na locução, eu, Marli Arboleia, trabalhos técnicos, Jaime Batista. É um prazer ter a sua companhia aqui na Rádio Nacional. E a gente ouve Geraldo Azevedo, dele Fausto Nilo, Dona da Minha Cabeça.

foi Gal Costa e Silveira, de Peri Voyer. Teve também Brasa e Negamanda, de Brasa. Belchior, apenas um rapaz latino-americano.

Américo Ribas, dele, Aurora da Revolução. Anso de Matoli, Ney Lopes e Magno Sou, me contra. Dele, pensar em você.

Chico Science, Nação Zumbi, de Roberto e Erasmo, Carlos, todos estão surdos. Também Cláudio Zoli, de Bernardo Vilhena e Zoli, Manhãs de Maio. Paulinho da Viola, de Paulinho da Viola, 14 anos.

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1: Céu, Gisele e Alec Hayat, Malemolência.

foi Bossa Cucanova e Adriana Calcanhoto. De Adriana, Previsão. Também Marina Sena, dela e Yuri Rio Branco, Voltei Pra Mim. Tribalistas, Jornaldo Antunes, Carlinhos Brau e Marisa Monte, Velha Infância.

0: Ronaldo Bastos Polaro.
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0: Valéria Oliveira, de João Nogueira e Paulo César Pinheiro, mineira.

Daúde, de Baden e Vinícius, canto de Ossanha. Luciana Mello, de Valmir Borges, Joia Rara. Fátima Guedes, de Lenine, Dudu Falcão, O Silêncio das Estrelas.

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0: Ed Mota dele e Rita Lee, Fora da Lei. Seu Jorge, de Seu Jorge, Tive Razão.
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0: Roberta Campos, dela, pro mundo.

0: Criolo de Criolo, Fermento para Massa. Maria Bethânia e Omara Portuondo, de Rubens Campos e Henricão, Só Vendo Que Beleza.
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0: Ed Mota e João Donato, de Chico Buarque e Menescal, Bye Bye Brasil.

Rita Benedito, de Vânia Borges, a Mulheres. Mariana Aydar e Chico César, de Barro e Ed, o Futuro Já Sabia. Diogo Nogueira e Hamilton de Holanda, de Pixinguinha e Vinícius de Moraes, Mundo Melhor.

0: Marisa Molchanski, dela, não percebeu ainda. Rita Lee, de Rita, Menino Bonito.
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0: Simone e Ivan Lins, de Ivan Lins, Dandara.

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1: Nara Leão, de Chico Buarque, a Rita.

Arlindo Cruz dele, Maurição e Fred Camacho, O Que É o Amor? Bossa Cuca Nova e Marcos Valle. De Marcos Valle, Queria. 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Alceu Valença, música dele, La Belle de Jour.

0: Simone, de Maurício Tapajós, Paulo César Pinheiro, Tô Voltando. Maria Rita, de Marcelo Camelo, Cara Valente.
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0: Ana Rato, de Gilberto Gil, Parabólica Mará.

Adriana Calcanhoto, dela e Antônio Cícero, pelos ares. Nausete, de Rita Lee e Roberto de Carvalho, Atlântida. 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Ney Matogrosso, de Cazuza e Frejá, Poema.

0: Mariana Aidari e Maria Gadu, de Andrei, Juliana, Mateu e Sebastian, Triste Louco ou Má. Antes teve Nando Reis, de Nando Reis, Nos Seus Olhos.
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0: Paralamas do Sucesso, de Herbert Viana, Bi Ribeiro e João Baroni, Alagados.

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1: Lenine, dele e Dudu Falcão, agora é que são elas.

Bossa Cuca Nova e Cris Delano, de Haroldo Barbosa e Janô de Almeida, Eu Quero um Samba. Flávia Bittencourt, Coco. Lô Borges, de Lô e Márcio Borges, um girassol da cor do seu cabelo.

0: Clara Nunes, de Candeia, o Mar Serenou. Pepeu Gomes, dele, Fazendo Música, Jogando Bola.
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0: Geraldo Azevedo, dele, Capinã, Sabor Colorido.

Luiz Melodia e Gal Costa, de Melodia, Presente Cotidiano. Márcia Castro, dela e Arruda, Atalhos. Zeca Baleiro, música dele, Flores no Asfalto.

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1: Ednardo, de Ednardo, Pavão Misterioso.

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3: Alô, Brasil, bom dia. Vamos começar o nosso Brasil Rural no seu sábado. Uma ótima manhã. Eu sou o Luciano Barroso, a produção da Bruna Alves e da Cléo Borges. Aqui no estúdio nós temos Lucinha Safatli, tudo bem? Oi, maravilhosa, como sempre, um espetáculo. Aí, empoderada. Tem mais, é o Tiagão. Tiagão tá na área, se não falar dele. Tiagão tem sempre que falar, porque senão, né? É, se ele ficar nervoso, é um corre-corre, não tem tamanho. E eu não aguento correr mais. Oh, Reinaldinho. Reinaldinho. Carlos Moraes. É, Cláudio. Claudinho? É? Claudinho do Mercado. Então tá ótimo. E o Ageu. Então tá todo, quase todo mundo na área. O Lins é que deu um Criswell nas espinguelas dele, ele não tá vindo. Mas, ó, gente, a programação musical, responsabilidade é do Jaide Ribeiro do Amorim, a colaboração da Delgrácia Pinto, os colegas do Cia no Rodeador, e hoje, sábado, é o melhor da música. É, pra você que pediu, você quer ouvir a boa música, aquele musicaço, é hoje. E o Jaide falou o seguinte: vou começar com duas. Eu falei, tá, então nós vamos começar. E o Negro Solimões, de Bem com a Vida, mexe, mexe, que é bom, Zezé de Camargo e Luciano.

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1: E aí, Luciano? Vamos fazer essa galera sacudir?
2: Vambora, Zezé!
1: O que tá faltando então, Luciano?
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1: Então quer ver todo mundo na contagem da alegria com a gente? Todo mundo, o sacode! Um,

0: Este é o Brasil Rural no seu sábado. Bom dia. Hoje, dia 11, obrigado pelo carinho da sintonia. Vá com Deus. Ana Castela e Roberta Miranda e Casa de Caboclo com Rick Renner.
1: Sucesso!

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1: Ah, meu Brasil, que beleza. Ô, Lucinha, você acha que todo homem é vagabundo, aquele negócio? Você acha? Ou tem, pelo menos, não salva alguém, Lucinha? Salva. Alguns, que, alguns, né? É, isso. É, de outro. Não, é porque tem mania de dizer, não, todo homem é igual. Não, se todo homem é igual, por que a mulher procura tanto? Não é assim? Se todo homem é igual, pega o primeiro que chegar. É, então pra que mudar? Mas olha, o Gustavo Lima gravou uma música dizendo vagabundo. Dizem que todo homem é vagabundo. Eu não sou, eu não sou. Aqui, Gustavo Lima e Luiz Fonsi, vagabundo. Depois, não quero piedade, trio Parada Dura.
2: Parou, segura. Tem cerveja aí?
3: Tem.
2: E tá gelada?
3: Tá.

Esse é o Brasil. Ah, não, Luciano, pelo amor de Deus, não faço não, ué. Que isso, o povo tá ouvindo você falar um negócio desse, isso é pecado, Luciano. Não, eu sou tão certinho. Então tá, quem não conhece que te compre. Bom dia, meu Brasil, meu amigo caminhoneiro, você que sai agricultura familiar. Tem aquela música também, sabe aquela nhaca de... É, quando o casal começa assim é difícil. Não, chega. Aí é aquele negócio, você não é obrigada a viver comigo se você não quer. Ah, aí, passe livre, Teodoro Sampaio Barreto, Ed Brito e Samuel com Romance Rosa.

queremos agradecer esse grande talento da música sertaneja que aceitou o convite para cantar com a gente. Obrigado, Barreirito, o cantor das andorinhas. E vamos nós, irmãos!

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2: Alô, meu Brasil lindo, bom dia, Nacional Brasília, Nacional da Amazônia, uma das cotas, oi Amazônia, Nacional do Alto Solimões e FRN de Natal, bom dia, Porto FM, Porto Franco no Maranhão, alô Portugal, Colômbia, Guiana Francesa, Estados Unidos, Canadá, Inglaterra, Guiana Inglesa, Alemanha, Japão, bom dia, você que está fora do Brasil, uma ótima manhã de sábado pra você, aqui tem Bruna, ô oh, Lúcia, essa música é aquela da Alcione, se lembra? Você me vira a cabeça, você me diz que eu então, agora tem Bruno e Marrone, você me vira a cabeça, e depois Cordão de Ouro, Chico Rei, Paraná.

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1: Aqui no Brasil Rural, só modão. Mas é modão mesmo. É pra você arrepiar o tornozelo. Você deixar cada musicaço. Tem uma aqui. Hoje é noite devagar.

sozinho, procurando espinhos. Conhece essa? Ah, noite dos meus amores. Você falou, é por isso que eu não gosto daquele negócio de não, mais tarde, talvez, que não sei como é que é lá, daqui a pouco. Não, marcou noite de devaneios com Mato Grosso e Matias e ela não foi. Depois tem velho, não, aí ele ficou sozinho. Sozinho. Depois tem velha canoa com irmãs Freitas.

Este é o Brasil Rural, o som do Brasil para você no seu sábado. Ah, o Jader hoje falou o seguinte: Luciano, eu vou arrebentar os corações. Eu falei, então capricha, Ribeiro. Ele falou assim, ó, tem Guilherme Santiago, Zezé de Camargo e Luciano, aquela para não lembrar de mim. Maravilhosa, não é? Aí tem Três Pedidos de Amor. Essa aqui, quem gosta dessa música é o, meu Deus do céu, é o homem, o Jair. Jair de Trombas. Ele fica. Aí ele manda o pedido e fala assim: tá na fila aí, né, Luciano? Quando completar um monte, aí você começa a atender. Ô, Jair, tô te atendendo agora, Jair. Bom dia.

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1: Vai cantar bonito assim lá longe. Zezé de Camargo e Luciano.
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1: Você está ouvindo o Brasil Rural no seu sábado. Bom dia, uma ótima manhã. Meu amigo caminhoneiro, meu amigo da estrada, muita paz. Majestade o Sabiá, Jair Rodrigues, Chitãozinho, Chororó e Morena Cheirosa. Ah, meu Deus. Durval e Davi.

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1: 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Este é o Brasil Rural. Bom dia, ótima manhã para você. Obrigado, pessoal da Nossa FM de São Rafael, Rio Grande do Norte, a Universitária de Boa Vista, Roraima, Serra Dourada, Novo Brasil, Goiás, Rádio Placar de Ortigueira, no Paraná, Cidade FM de Bom Jardim, no Maranhão, Alta FM de Lago da Pedra, no Maranhão, BR FM em São Francisco, Minas Gerais, Comunitária Alternativa de Terra Alta, no Pará, Nossa FM, Barra do Chapéu, São Paulo, Mais FM em Maceió, Alagoas. Bom dia, bom dia. Zezé de Camargo e Luciano, Seca Verde, A Natureza das Coisas. É o forrozinho Flávio José.

Vamos lá, Lucinha, vamos nessa? Então vamos, vamos seguindo com o nosso Brasil Rural. A dona Nonata sempre pede essa música aqui. Dona Nonata, vou atender a senhora. Aí depois a senhora fala assim, eu nem ouvi. Não, mas vai ouvir agora. Dona Raimundo Nonata, ela tá sempre ouvindo a gente. Ela pede Renan e Raí com Barra Pesada. E depois tem Vestido de Noiva com João Mineiro e Marciano.

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1: Aí, Luciano, falar pra você, a voz do Marciano, hein? Que voz, né? Saudade, palavra triste, quando se perde um grande amor. Ah, na estrada longa da vida, eu vou chorando por onde eu for. Nossa Senhora, que voz linda tinha ele, né?
2: Ele,
1: eu tô falando. Ô, Lucinha, não precisa ser tão cruel assim. Eu sei, Lucinha, eu, hein? Ah, magoei agora. Eu vou trazer o Eduardo Costa, Coração Pirata, e Bruna Viola, do fundo.

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2: Ah, Lucinha, bom dia. Você sabe cantar em inglês? Sabe, eu sei. Eu sei, inclusive, tem uma música que é de minha composição, com a minha autoria e comigo mesmo, que é assim, ó. As blah, blah, blah, do it again for you. As trombos, yeah, man, very good. Ah, eu tô por dentro, eu tô te falando. Bom dia. Bom dia, japonês. Oh, falar nisso ontem, não, anteontem, foi na quinta-feira. Qual é, pra você, qual é o perfume japonês? É uma indústria de perfume japonês. Pra aquela turma que não tamba amanhã, hein? Hein? Nada? Não? Nyakatura. Pois é, eu aprendi essa com bananinha. Serra Verde FM de Viçosa, no Ceará. Liberal de Morada Nova. A Universitária FM de Teresina, no Piauí. Três Rios FM, Uruçuí, no Piauí. Rádio Antares de Teresina, Web Aventura Regional, Belém, Piauí. Lourenço de Calçuene. Web Brega Music, Belém. Mix Castanhal, Novo Tempo de Uruçuí, no Piauí. Obrigado, gente. Bala Alojada, essa aqui é Gustavo Lima. Depois tem Amaremos. O Amaremos vai pro nosso querido lá de Ribamar. Ô, Ribamar, pra você que gosta aí, Barreirito.

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Esse é o nosso Brasil Rural no sábado com o melhor da música. Lucas e Luan, hoje à noite não tem luar. Depois tem aquela que, meu Deus do céu, amargurado. Essa eu fico doido, fico latindo pro sol e uivando pra lua. É, Lucia, essa música eu vou te negar. Mexe comigo, Lucia. Eu não vou nem falar mais nada.

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1: Esse é o Brasil Rural no seu sábado com o melhor da música, meu amigo caminhoneiro na estrada. Você que tá aí no seu sítio, obrigado pelo carinho da sintonia. Ah, rapaz, Lucinha, você se lembra daquela música? Quando um grande amor se faz, a versão de José Augusto, né? César Augusto. Cleito e Camargo, Quando um grande amor se faz. Depois tem Bruno e Marrone, Por um Minuto, que é também uma pedrada. O Jader hoje tá atacando. Credo.

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1: Olá, ouvintes das rádios Nacional e MEC. Eu sou Renata Lima e este é o Bate-papo com a ouvidoria, o espaço de escuta cidadã da Empresa Brasil de Comunicação.
2: Eu sou Edson França. Existem vozes que atravessam gerações. Vozes que resistem ao silêncio, enfrentam desigualdades e ajudam a construir novos caminhos para o futuro.
3: E eu sou Gal Bastos. Nessa edição, nossa conversa parte das reflexões que as manifestações recebidas pela ouvidoria despertam sobre o enfrentamento ao racismo.
1: O mês de julho amplia as reflexões sobre igualdade racial, mas o respeito à diversidade se constrói todos os dias, em cada palavra, em cada atitude e em cada oportunidade de escuta.
2: A edição do Sem Censura, exibida em 25 de junho deste ano, trouxe uma reflexão marcante sobre identidade e pertencimento. Ao relatar sua experiência com vitiligo, o multiartista Carlos Sepante contou que após a despigmentação da pele, passou a perceber mudanças na forma como era tratado pelas pessoas, sem que sua história ou sua identidade tivessem mudado.
4: Eu não sou um cara preto só porque a minha pele estava preta. Uhum. Eu não sabia que eu era preto porque eu me olhei no espelho e falei, ah, eu sou preto. Não, é porque quando você é negro no Brasil, todos os dias da sua vida, o mundo faz questão de te lembrar que você é negro, uhum, no Brasil.
1: O relato evidencia que a identidade vai além da aparência e convida a reflexão sobre como o racismo pode se manifestar nas relações cotidianas e na forma como enxergamos o outro.
2: As reflexões sobre identidade também passam pela realidade vivida por milhões de mulheres negras no Brasil.
1: Em reportagem da Rádio Agência Nacional, a história da intelectual Lélia Gonzalez lembra que essas desigualdades permanecem atuais e continuam desafiando a construção de uma sociedade mais justa.
5: Se a gente for falar em termos de inconsciente cultural brasileiro, esse inconsciente cultural é negro, né? E os brancos se apropriam disso e nós vamos constatar então que, para a mulher negra, o lugar que lhe é reservado é sempre o lugar menor, é o lugar da marginalização, do menor salário, do desrespeito com relação à sua capacidade profissional.
3: As manifestações recebidas pela ouvidoria reforçam a importância de promover uma comunicação cada vez mais plural e atenta à diversidade.
2: Foi o caso de um telespectador que procurou a ouvidoria após identificar no Repórter Brasil Tarde, exibido em 9 de dezembro de 2025, o uso de uma expressão que considerou inadequada.
3: Hoje, em uma reportagem, ouvi a expressão lista negra. Esse termo não é mais aceitável e acredito que devemos refletir sobre palavras que podem reproduzir preconceitos e formas de discriminação.
1: Em resposta, a gerência executiva de telejornalismo da TV Brasil informou que revisou a edição mencionada e não identificou o uso da expressão apontada. A área destacou ainda que suas equipes seguem orientadas pelo Manual de Jornalismo da Empresa Brasil de Comunicação e reconhece a importância do uso consciente e respeitoso da linguagem.
2: Outra contribuição tratou da cobertura dos ataques racistas sofridos pela jornalista Luciana Barreto, âncora do Repórter Brasil.
3: Fiquei triste e constrangido com a matéria sobre os ataques racistas sofridos pela jornalista. Gostaria de ter visto uma demonstração mais explícita de solidariedade durante a cobertura.
1: A gerência executiva de telejornalismo da TV Brasil informou que toda a solidariedade foi prestada à jornalista e ressaltou que o telejornal mantém uma cobertura pautada pela objetividade, sem deixar de reconhecer a gravidade dos ataques racistas sofridos pela profissional.
6: Ninguém vai me silenciar, não. A gente vai denunciar o racismo até o fim.
1: As reflexões reunidas pela ouvidoria também encontram expressão na arte.
2: Encerramos com um trecho da performance da cantora Larissa Luz, apresentado em reportagem da Rádio Agência Nacional sobre ações voltadas à proteção de mulheres ameaçadas.
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1: Seus versos nos lembram que respeito, dignidade e liberdade precisam estar presentes na vida de todas as pessoas, todos os dias.
2: Seguimos atentos.
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3: Seguimos ouvindo.
2: Até o próximo bate-papo com a Ouvidoria.
3: Participaram desta edição:
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6: Este é o nosso Brasil Rural. Bom dia, pessoal. Obrigado, um abraço. A Alto FM de Boa Vista, Mato Grosso, Rádio Cultura de Santa Cruz, Avinarada, Iraquara FM, pessoal que está fora do Brasil, Portugal, Colômbia, Guiana Francesa, Estados Unidos, Canadá, Inglaterra, Guiana Inglesa, Alemanha, Japão. Obrigado, gente. Assino com X, Gilberto e Gilmar. E Coração Matuto, Anísio Coelho e Rafael Silva.

Você está ouvindo o Som do Brasil, o Som da Nacional. Paraná tem uma voz privilegiada. Paraná canta, que é um espetáculo, parece um pássaro, né? E ele regravou essa música com orquestra, com um arranjo bonito, que é Dona da Verdade. É uma beleza essa música do Paraná. Depois tem Pássaro, Seninho, só para lembrar que Dona da Verdade, na verdade, são todas as mulheres. Porque a gente nunca tá certo. Você já viu isso, Lucina? Vamos ouvir o Paraná? Não, mesmo concordando. Se eu concordo com você, fica quieto. Ah, tá bom. Então tá ótimo. Tá beleza. Vamos lá, gente.

0: Este é o Brasil Rural. E, Lucinha, já estamos na reta final do programa, já. Já está quase acabando, só falta uma lasquinha. Ó, tem aquela música, ainda ontem chorei de saudade, eu fico vertendo lágrimas quando meu coração já não aguenta mais e expulsa todo aquele querer, aquela saudade que inunda meu corguinho. Tô bem, não tô?
1: Tá bem,
0: essa poesia foi boa.
1: É,
0: tô te falando. Aí tem As Águas do São Francisco. Vejo. Houve uma vez uma pessoa falou: é, rapaz, eu tô chorando tanto que eu vou alagar o São Francisco. Oh, diminui, faço não, moço. Faço não, quebra meu galho. Vamos lá. Vamos lá, Brasil.
2: Ainda ontem chorei disso. Olímpia, com nós, vamos lá.

0: Tá bem? Segunda-feira a gente se encontra de novo. Você na participação. Bom final de semana, tá? Bom sábado, bom domingo. Cuidado, gente. Vamos na paz. Alô, Brasil Rural. Valeu, bom dia.
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3: Doutor, acredita que a enfermeira me disse há pouco tempo que eu estou ansiosa?
4: Ah, mas pode estar mesmo. Tanto tempo na UTI, com essa febre e a falta de ar que não passam, tudo colabora.
3: Nem sei se é ansiedade ou se já é um luto.
4: Opa! Opa! Cadê a Dona Terra que eu conheço? Você estava há pouco falando da sua autonomia. Coragem!
3: Doutor Cruz, mas essa doença me ataca ferozmente dia após dia. Não tem mental que dê conta.
4: Eu entendo, Terra. Bom, eu passei aqui para saber como está e também para pedir que você assine uma autorização para uma possível necessidade de procedimento invasivo.
3: Que procedimento invasivo?
4: Bem, por exemplo, a intubação.
5: Eita, que a gente já viu de tudo aqui, né, gente? Desde o início da saga da Terra, ela já apareceu com tantos sintomas. Esgotada, desidratada, com falta de ar. E para completar, esse terror que é a febre, né?
4: Confirmamos os pulmões em colapso. Tudo por conta do antropoceno.
5: E o Dr. Cruz, gente, ele segue aqui obstinado em montar esse mosaico e tentar entender os sintomas que não dão trégua à Terra. E pior do que isso, sintomas que mantêm ela em estado de atenção em uma UTI. Mas aqui entre nós, é claro que o Dr. Cruz teme pelo pior. E como se não bastasse tudo isso, a Terra agora está ansiosa. Não é para menos, né, gente? A nossa personagem principal tem certeza que está sendo atacada. Não tem como não ficar ansiosa.
3: Eu disse atacada ferozmente.
5: Ops, Terra, foi mal. Atacada ferozmente. Mas, gente, passando da dramaturgia para a vida real, me diz aqui, quem ataca a Terra? Tem mais uma pergunta. E quem mais sofre com os ataques? E você, no meio disso tudo, como é que você se sente? Eu sou Adriellen Alves, sou jornalista de ciência, e este é o episódio 7 da primeira temporada do podcast SOS Terra Chamando. É uma parceria da empresa Brasil de Comunicação e da Casa de Oswaldo Cruz. Bom, já que a Terra fez questão de enfatizar, eu acabei indo atrás. Fui atrás de entender a palavra ferozmente. No dicionário online de português, ela está relacionada a outras duas palavras. Na verdade, a dois adjetivos. Observem só. Cruel e perverso. Se a gente pensar aqui no nosso papo desde o começo sobre as questões dessa época geológica, essa em que a humanidade é dominante, né? A gente já ouviu falar o velho e conhecido antropoceno. Em muitos momentos, cabe cruel e perverso. Concorda?
3: Ou seja, tenho toda a razão.
5: É claro que tem, Terra. De forma bem resumida aqui, o nosso planeta tem enfrentado desmatamento de florestas, sufocamento causado pelo efeito estufa e ainda lida com a industrialização a todo vapor. Em contrapartida, não tenho nada positivo, muito pelo contrário, o esgotamento dos recursos não renováveis.
4: Daí tantas comorbidades.
5: Bom, mas em resposta, e na lata dos humanos? Tem o aquecimento global, tem as tormentas seguidas de enchentes, as secas históricas, crise hídrica e de alimentos. Eu tô falando isso aqui tem tempo, né, gente? Tá todo mundo ligado já. E bem que eu falo que a Terra tá dando na lata dos humanos, né? Para o físico ambientalista britânico James Lovelock, ele é autor da teoria de Gaia, a Terra tem simplesmente revidado aos ataques. Tem revidado de forma sistemática.
3: Ferozmente aguerrida.
5: Em artigo publicado no jornal The Guardian, pouco antes de falecer, aos 103 anos, o ecologista deixou um recado.

0: Cuidado! Gaia pode destruir os humanos antes de destruirmos a Terra.
1: Vamos acompanhar trechos deste artigo na voz do Thiago Rigotto?
2: Não sei se é tarde demais para a humanidade evitar uma catástrofe climática, mas tenho certeza de que não há chance se continuarmos a tratar o aquecimento global e a destruição da natureza como problemas separados. Meus colegas humanos precisam aprender a viver em parceria com a Terra. Caso contrário, o restante da criação, como parte de Gaia, inconscientemente moverá a Terra para um novo estado, no qual os humanos podem não ser mais bem-vindos. O vírus, Covid-19, pode muito bem ter sido um feedback negativo. Gaia se esforçará mais na próxima vez, com algo ainda mais desagradável.
1: Bom, eu acredito que quando Lovelock se referiu aos colegas humanos, ele o fez de uma forma genérica, né? Mas é direcionado a todos nós, sim, senhores, quando ele chama a responsabilidade ecológica à humanidade. Ou seja, sou eu, é você. E essas foram as questões que eu levei a todos os nossos entrevistados aqui no podcast. De quem é a culpa? Quem mais sofre? Quais são as consequências? Então vamos por partes? E eu sigo aqui no nosso mar de questionamentos. Esse episódio vai ser dedicado a essa reflexão a partir dos questionamentos. Quem assume a responsa pelas mudanças climáticas? A resposta vem do coração da Amazônia, na voz do seringueiro que já esteve com a gente antes, o Manuel Cunha.
3: Essa pergunta que você faz é muito interessante. O problema das mudanças climáticas é que ninguém quer se sentir culpado. Os países que estão em desenvolvimento, como o Brasil, acham que não é culpado, de maneira nenhuma. Culpado é os países ricos que já destruíram tudo para se desenvolver. E nós agora estamos só pagando o pato. Os países em desenvolvimento. Os países que já estão desenvolvidos acham que o problema é dos países que estão em desenvolvimento. É eles quem estão sofrendo, não sou eu aqui. Então acaba uma doença, um mal, uma pandemia, um negócio horrível sem dono. Sempre acha que a culpa é do outro e nunca dele. E isso tem sido muito difícil.
1: Então não dá mais para falar em mudanças climáticas sem fazermos relação com a política e com a economia. Nunca vamos tratar a questão do clima apenas como uma questão de meio ambiente.
4: É o que eu chamo de ponto de não retorno.
1: Isso porque esse modelo socioeconômico que a gente adotou e que também é adotado na maior parte do globo terrestre, ele prega o consumismo. E o consumismo está o quê? Diretamente ligado à industrialização, à exploração de recursos fósseis, à produção em massa de bens não duráveis, ao excesso de lixo, ao aumento da poluição e por aí vai, a lista segue, é imensa. E é também um ciclo que retroalimenta comportamentos e consequências. Nenhum comportamento bom e as consequências todas aterrorizadoras. Esse modelo de se organizar em sociedade, especialmente o que a gente chama de neoliberal, deixa os ricos cada vez mais ricos e os pobres, completem a frase. Cada vez mais pobres, né, gente? Acho até que tem uma música assim, não tem? Daí, pelo menos por enquanto, os ricos terão mais capacidade, obviamente, de lidar com as mudanças climáticas do que os pobres, né?
5: Por enquanto, porque logo, logo, a chapa vai esquentar para todo mundo.
1: Tá vendo? Eu acredito, Dr. Cruz. E seguindo essa linha de raciocínio, falamos então de quem seria a culpa. E quem mais sofre com tudo isso? Vamos voltar à Amazônia? Agora vamos ser guiados pelo médico infectologista Eugênio Scanavino Neto.
6: Não tem solução se não for uma tomada de decisão mundial de cada um. É da pessoa que está escutando esse programa, está no rádio, lá no táxi, está na sua casa, está no ônibus. Tem que tomar isso à frente. Você vê que os políticos, nessas eleições, pouquíssimos falaram da questão climática, pouquíssimos. Não está no imaginário dos nossos governantes. É muito fácil você passar a mudança climática quando você está numa sala de ar-condicionado dando canetada. Aí nada parece, você sai dali, você abre a torneira, sai água. Né? Você quer comer, você vai ali no boteco.

0: aqui embaixo na padaria e come um pão. Mas isso aí tem um preço, né? Agora, se você estiver no meio rural ou numa área de baixa renda, né? Numa comunidade onde as coisas são mais difíceis, você vai sentir imediatamente esse impacto. Eu acho que os decisores de opinião deveriam experimentar um pouco dessa mudança na pele, experimentar um pouco do que o povo que eles governam experimenta no dia a dia.
1: Doutor Eugênio, em seu clamor, fala sobre a justiça climática. Esse é um movimento que estuda como essa mudança do clima afeta a sociedade de forma diferente. Claro, a depender de critérios como a condição econômica e, pasmem, e a raça. E já que a gente está nesse mar de questionamentos, nessa onda aqui de quiz, vamos lá, bem rapidinho. Quem é afetado de forma mais duradoura pelas enchentes? Quem mora em bairros de classe alta e que, no caso de enchente, pode se abrigar em um hotel? Ou quem vive em regiões em que há desmoronamentos e fica até o fim, quase sem ter força, para salvar os seus bens pessoais? Outra questão. Nas estiagens históricas, quem se sai melhor? Quem pode estar sob um ar-condicionado ou um umidificador de ar? Ou quem precisa trabalhar de sol a sol e sofre também com a falta de água? Para aumentar um pouquinho mais o grau de dificuldade, uma charada, tá, gente? Contém ironia, quero dizer.
2: Quem dá a canetada e quem paga o pato?
1: Aí, gente, o Dr. Cruz entregou de bandeja, né? A resposta você já sabe, eu já sei. Então vamos seguir que o assunto aqui é sério. O termo justiça climática surgiu nos Estados Unidos e vem sendo usado desde a década de 1990. De lá para cá, ele foi ganhando espaço, especialmente porque os eventos climáticos extremos, eles foram se mostrando cada vez mais cruéis com os mais vulneráveis, especialmente as pessoas pretas e pobres. Daí vem a dobradinha justiça climática e racismo ambiental. Quem fala sobre isso também é uma jovem ativista ambiental que tem assim, uma história de vida de liderança junto à sua comunidade, é a Jazara Odá. Ela mora em São Paulo, em uma comunidade chamada simplesmente de Pantanal. E eu vou deixar para você adivinhar por que chama Pantanal. Adivinhou? Porque sempre alaga.
3: Na verdade, não tem como falar de enfrentamento ao racismo ambiental sem falar de justiça climática, porque voltando lá no que é o conceito de racismo ambiental, a gente vê que o Benjamin Franklin, que é um ativista americano de direitos humanos, ele estava pesquisando sobre as comunidades negras nos Estados Unidos que estavam sendo afetadas por resíduos tóxicos, e ele percebeu que isso era muito maior do que ele imaginava fazendo essas pesquisas. E aí ele deu o nome desse conceito de racismo ambiental. Mas a gente não precisa ir lá nos Estados Unidos para entender o que é racismo ambiental, porque aqui a gente vê isso de diferentes formas, seja na falta de demarcação de terra, seja nas periferias, a falta de saneamento básico, a insegurança alimentar, a violência policial também é um tipo de racismo mental. Porque se a gente está falando daquele jovem que está na comunidade, passando por enchente, aquele mesmo jovem que é mais vulnerável à crise climática, é mais vulnerável à insegurança alimentar e a diversos outros problemas, também é a vítima daquela violência policial que acontece naquele território. Então, também não tem como falar de justiça climática sem falar de justiça social, porque são temáticas que estão 100% interligadas e a gente não consegue resolver uma pauta sem resolver também a outra. Então, eu diria que isso está 100% interligado, até mesmo quando a gente fala de juventude. Jovens lutando pelo futuro, mas é pelo agora, principalmente, porque agora a gente já enfrenta e a gente já enxerga pessoas que têm medo da chuva, por exemplo. Isso é uma coisa muito comum, de você ver as pessoas, nossa, vai chover, então eu não vou para a escola, que eu não vou conseguir voltar para casa. Nossa, tá chovendo, ah, vou ficar sem internet, ah, não vou conseguir pegar o transporte público, ah, vai alagar minha casa, vou perder o sofá. Então isso também traz uma eco-ansiedade para essa juventude que já tem acesso a muita informação e enfrenta já os desafios da crise climática ao mesmo tempo.
4: Eu ainda não disse por aqui, mas vai lá. Está tudo interligado.
1: Então, com a deixa da Jazara, Vamos à minha terceira grande pergunta. Calma, estamos chegando no fim. Quais são as consequências imediatas de tudo isso que a gente está vivendo?
2: A enfermeira estava certa. Ansiedade para todo lado.
1: Isso mesmo, Dr. Cruz. Toda essa volta para a gente chegar aqui. A eco-ansiedade ou ansiedade climática. Esse mal, ele está entre as consequências imediatas à saúde humana, além daquelas que a gente já falou no episódio anterior, que são as doenças oportunistas. Essa eco-ansiedade ou ansiedade climática é uma preocupação. Uma preocupação que vai do será que vai chover? Até questões mais hards mesmo, sabe? Como aquelas existenciais. O que será que vai acontecer com o futuro do planeta? Então, assim, vai de um extremo realmente ao outro. Isso quem explica melhor pra gente é o pesquisador no assunto. O nome dele é Caio Maximino. Ele é autor de um estudo sobre ansiedade climática, neoliberalismo e individualismo.
5: A gente fica pensando em diversas formas, pensando nos desastres socioambientais. A gente fica pensando, por exemplo, no futuro das cidades costeiras, na sustentabilidade da alimentação. Então, todas essas coisas que são decorrentes das mudanças climáticas e que a gente vem observando geram um grau de preocupação nas pessoas e a gente resolveu dar esse nome esquisito que é ansiedade climática. A ansiedade climática, ela é uma preocupação geral com essa questão das mudanças climáticas, mas, em certo sentido, a preocupação com o futuro do planeta meio que sempre esteve aí. É só a gente pensar, por exemplo, na década de 70, década de 80, que havia uma preocupação muito grande com a questão do futuro nuclear do planeta, né? Então, você tinha uma questão com as usinas nucleares, com bombas nucleares, com as guerras, né? Então, essas preocupações com a existência possível, né, da nossa espécie num futuro, ela sempre esteve por aí e agora ela ganhou essa cara, né, esse jeitão, porque é o que de fato aparece como mais urgente, mais premente pra gente. Todo dia a gente vê aí nas notícias, a gente vê nos jornais, né, informações desses impactos que vão acontecendo. Desde grandes impactos, como por exemplo as enchentes no Rio Grande do Sul, como por exemplo os problemas com a energia elétrica em São Paulo, como por exemplo secas enormes que acontecem em vários outros lugares do país. Mas tem impactos que muitas vezes passam despercebidos pela gente, como, por exemplo, a alta do preço do café, porque as secas não permitem, né, que produza café como se produzia antes.
1: O Caio explica que estas preocupações podem mesmo levar a um quadro de ansiedade, a patologia. E aí sim, gente, afetar questões como o sono e a qualidade de vida, né? Mas vamos lá, passando aqui também para te convidar a respirar com calma, porque tá tudo bem por enquanto. E após aqui todo esse quiz que eu trouxe, todas as questões, todos esses questionamentos que são para a gente estimular as reflexões, eu vou encerrar o nosso episódio hoje com uma reflexão da Dominique Miranda. Ela que é pesquisadora da Fiocruz e que nos acompanha aqui desde o início da nossa jornada.
6: Tem uma responsabilização específica. Não são todas as sociedades igualmente no planeta que são responsáveis por esse fenômeno chamado antropoceno. Então, assim, você tem toda a razão. Essa discussão sobre justiça climática e justiça ambiental, ela é muito importante e por isso é importante também que a gente faça uma aliança entre estudos climáticos, como eu tô chamando a atenção, e as ciências sociais e humanas também, para a gente poder fazer tanto essa discussão sobre quais ciências são importantes, né, pro antropoceno, para a gente pensar nessa aliança multiespécies, né? Nessas outras visões, né, sobre o planeta que a gente precisa. Então, a gente precisa estar em aliança com biologia, com ecologia, com estudos climáticos, mas a gente também precisa, né, das humanidades exatamente para fazer boas histórias, boas, eu quero dizer, qualificadas, né, histórias sobre o antropoceno.
2: Terra! 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
1: No oitavo episódio, qual o futuro possível para a Terra? Este é o SOS Terra Chamando, o podcast sobre a saúde do planeta. Uma coprodução da Empresa Brasil de Comunicação e da Casa de Oswaldo Cruz, Fiocruz. Eu sou Adriellen Alves, sou responsável pela idealização, roteiro e apresentação. A pesquisa e a produção são de Anitta Lucchesi e Tereza Santos. A edição de conteúdo é da Juliane Gouveia. A revisão é da Ana Elisa Santana. Fazem parte da Comissão Tecnocientífica Carlos Machado de Freitas, da Escola Nacional de Saúde Pública Sérgio Arouca, Carlos Henrique Assunção Paiva, Diego Vaz Bevilacqua, Dilene Raimundo do Nascimento e Magali Romero Sá, da Casa de Oswaldo Cruz, e Tereza Morim Costa, do Museu da Vida Fiocruz, todas unidades da Fundação Oswaldo Cruz. Os atores são Jorge e Pablo Aguilar, que é do Museu da Vida Fiocruz. Tiago Regoto faz a locução de trecho do artigo do físico James Lovelock. O apoio à produção em Brasília, Rio de Janeiro e São Paulo ficou por conta de Adriana Ribeiro, Mara Régia e Vitor Ribeiro. A operação de áudio é de Álvaro Seixas, Tiago Coelho e Reinaldo Santos, Thales Santos e Reinaldo Chiro. A edição final e a sonoplastia são da Pipoca Sound. Este episódio usa áudios do seringueiro Manuel Cunha, do médico infectologista Eugênio Scanavino Neto, da pesquisadora da Fiocruz Dominique Miranda e do pesquisador da Universidade Federal do Pará, Caio Maximino. É isso aí. Até a próxima.
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2: Vamos nós, 8 horas.
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2: Olá, o nosso bom dia. Vamos em frente, já iniciando o nosso Frequência Nacional, programa de todos os sábados, onde aqui levamos para você as informações que vão acontecendo, as informações precisas, os fatos que de alguma forma repercutem na sociedade. Então, tudo isso nós vamos hoje ter este compromisso com você. Eu na apresentação, a Bruna na produção, aqui de estúdio. A produção do programa foi da Luzinete Marques. Trabalhos técnicos hoje aqui com o Carlos Moraes. Na nossa central técnica temos o Reinaldo e, claro, né? Então vamos juntos aí agradecendo a você pela sua preferência. É evidente que daqui a pouco nós vamos estar falando de Copa do Mundo, já que hoje tem duas partidas que chamam aí bastante atenção, uma na parte da tarde e outra na parte da noite, como também temos aqui o conteúdo internacional da informação. Temos também aqui o noticiário internacional, onde nós vamos principalmente estar falando aí da Venezuela. Venezuela que, de alguma forma, tem aí a parte da população, de certa forma, lamentando que os apoios que lá chegaram para ajudá-los na busca de pessoas que estavam entre os escombros. Então, esses grupos, quase todos, já deixaram o país. E nisso, então, os venezuelanos estão dizendo que agora não tem ninguém, ou seja, após saída de equipes internacionais de resgate. Assunto também que vamos estar aqui pontuando para você, onde teremos aí as informações em relação a este fato. Como também vamos estar trazendo aqui o Dr. Jarbas Barbosa, ele que é diretor da Organização Pan-Americana de Saúde, OPAS. Ele fala da situação no país devastado por terremotos no fim de junho. A agência, inclusive, está buscando mobilizar cerca de 24 bilhões de dólares para resposta imediata à Venezuela. Interessante, doutor Jarbas Barbosa, na década de 90, ele que era o diretor da Anvisa, aqui na nossa Anvisa. E por várias vezes o entrevistamos, e ele nunca furtava quando ligávamos para ele para abordar algum assunto, ele estava sempre presente, né? Ele é do estado de Pernambuco, uma sumidade realmente no campo da vigilância, saúde pública, um expert. E por isso é que hoje ele está nesse organismo que pertence às Nações Unidas, lá ampliando, portanto, seus conhecimentos para o mundo. Então, daqui a pouquinho teremos também ele falando a respeito dessa situação na Venezuela, onde mais de 17 mil pessoas estão em 80 acampamentos temporários. E por falar na Venezuela, como se não bastassem o terremoto duplo que aconteceu, ontem, de novo, mais um terremoto abalou, principalmente Caracas. Então, parte da Venezuela acabou sendo sacudida, mas de acordo com as primeiras informações, a princípio não teve aí vítimas, alguma coisa nesse sentido, né? Foi 3 ponto alguma coisa na escala Richter, o tremor de terra lá pela Venezuela. Então, a situação por lá ainda continua dessa forma. Pois bem, estamos numa Brasília que amanhece sem chuva, né? Quer dizer, Seria diferente se tivesse amanhecido chovendo, né? Mas sem chuva, mas aquela história, né? Faz frio, durante a noite, a madrugada faz frio, até lá pelas 11 o pessoal fica caçando o sol, né? Tem uma sombrinha ali, o pessoal corre pro sol para ver se, igual na Gastixa, né? Tentando pegar ali um solzinho para poder, de alguma forma, dar uma curtida aí no couro, né? Porque realmente sol agasalho não dá, né? Aí se o pessoal também ficar muito tempo no sol, aí já esquenta, aí corre pra sombra, aí fica com o pé na sombra, outro no sol, para ver qual é a melhor posição para poder aproveitar aí a natureza. Tá rindo, né, dona Bruna, seu Carlinhos? E vamos nós aqui sempre com as informações. Falar em tempo, a Bruna já está buscando aí o pessoal do Instituto Nacional de Meteorologia para a gente então poder conversar e saber como fica o tempo hoje aqui na nossa capital federal, como também no país. Inclusive, daqui a pouco nós vamos estar mostrando uma entrevista que fizemos ontem dentro do Revista Brasil, eu, Miguelzinho e também a Jéssica Nascimento, que é lá da Rádio Universitária de Roraima. Nós fizemos uma entrevista sobre o Super El Niño. Olha, gente, tem que prestar realmente bastante atenção, viu? Nós conversamos, portanto, com um cientista aí da área e ele nos pontuou realmente que o cenário não é bom caso realmente o Super El Niño ele aconteça. Porque, na realidade, ele não vai, o Super El Niño, não vai, tipo, prejudicar o país X ou a região ou o continente X, Y, não. Vai comprometer o planeta, né? Então, por isso é que é importante também você nos acompanhar e acompanhar. Se você não tiver essa oportunidade de acompanhar o programa ontem, vai ter essa oportunidade, portanto, de acompanhar hoje, tá bem? Então, nesse sentido, é que nós vamos trazer de novo essa entrevista para você. Como também vamos estar ao vivo também fazendo uma entrevista sobre férias. Você que está se preparando para férias, então vai prestar realmente muita atenção, porque golpe é que não falta, tá bem? Então, nessa linha, nós vamos estar conversando com o Dr. Luiz Fernando Plastino, ele que é doutor e mestre em Direito Civil pela Universidade de São Paulo. Então, com ele, nós vamos estar aqui falando, né? De repente, o pessoal quer umas férias para descansar, e quando ele menos espera, vai ter uma baita da dor de cabeça, né? Ou seja, ao invés do descanso, vai ter lamentação, decepção e outras coisas mais. Então, para que nada disso aconteça, acompanhe também aí a nossa entrevista, tá bem? Então tá, então nós já vamos até o Instituto Nacional de Meteorologia. Conosco está o meteorologista, o Rony Guedes. Ô, Rony, bom dia. Bom dia, Rony.
4: É o
2: 3. É o 3, isso. Bom dia, Rony.
5: Bom dia.
2: Opa, agora sim, tá aqui. Muito obrigado, viu, Rony, por estar conosco aqui na Rádio Nacional. E vamos nós, né? Como fica o tempo hoje em Brasília? Quer dizer, de madrugada esfria, à tarde aquele sol que não é tão escaldante assim. Como fica o tempo esse fim de semana aqui para nós, hein, Rony?
5: Olha, aqui no Distrito Federal, em torno todo, praticamente todo o estado do Goiás, a gente está com o tempo apenas com algumas nuvens isoladas, poucas nuvens, como você mencionou, principalmente no período da tarde, bastante seco, sem perspectiva de chuva para nem manhã, nem tarde, nem noite. A gente está até com um aviso meteorológico vigente de baixa umidade, pegando todo o estado do Goiás. É bom o pessoal ficar atento aí para as condições mais severas no período da tarde aí, principalmente entre 12 e 16 horas, que a umidade deve ficar abaixo dos 30%. E a gente tem configuração de ter uma mudança do tempo só mais daqui uns 3 dias, que tem uma frente fria subindo, e aí lá para o dia 13 a gente deve ter já um tempo pouquinho mais com algumas nuvens e uma possibilidade de chuva isolada, e aí vai mudar um pouquinho o tempo, diminuir um pouco dessa secura que a gente está nos últimos dias.
2: Chover no mês de julho aqui em Brasília, o mundo vai acabar, ô Rony, porque pelas estimativas, mês de julho praticamente chuva zero, mas a natureza é que manda, né, Rony?
5: A gente está com uma frente fria que vai provocar bastante chuva ali entre o estado de São Paulo e o sul de Minas, e aí deve deixar um pouquinho aqui mais nublada. Aí a gente está desenhando uma possibilidade de chuva, mas aí é uma coisa muito isolada, passageira, mas pelo menos o tempo já não deve ficar tão seco quanto está hoje nos últimos dias.
2: É aquela chuva que o pingo sai do céu e quando chega na terra já evaporou, mais ou menos assim, né, Rony?
5: É, mais ou menos assim, mas pelo menos melhora a umidade, claro, já vai ter a vida de umidade. idade claro. Baixa.
2: Uhum. Já ajuda realmente bastante. Bom, você citou, portanto, aí o nosso Centro-Oeste, a região Sudeste, parte da região Sudeste. Tem alguma região no país onde a meteorologia preocupa e já emitiu os boletins para a Defesa Civil Nacional?
5: Isso. A região Sul está com influência dessa frente fria que só vai chegar aqui lá para o dia 13 e já está provocando bastante chuva desde ontem, na verdade. A gente está com previsão até de possibilidade de granizo para lá, com pancadas de chuva e trovoadas isoladas, com o núcleo do sistema atuando entre o sul do Paraná e Santa Catarina. A gente tem dois avisos meteorológicos vigentes, né? Tem um de categoria laranja, tempestade, pegando todo o estado de Santa Catarina, e um amarelo que é no entorno, né? Pegando o restante do Paraná e o sul do Mato Grosso. Então, essas áreas estão com previsão de ter acumulados significativos e possibilidade de granizo e trovoadas. É o destaque, basicamente, no país, é a região aí sul do país.
2: O aviso mais severo nessa escala que você citou, a cor amarela, laranja, a mais severa é a vermelha, Rony?
5: Isso, a cor mais severa seria vermelha, a gente está no intermediário, que é o laranja, que são acumulados aí previstos entre 50 até 100 milímetros e também com possibilidade de você ter tempo severo e rajadas de vento. O laranja já é um bastante significativo, né? É o que antecede o vermelho, então já é uma condição que preocupa, que todo mundo já está de olho aí nessa região.
2: O Rony, você, evidentemente, como meteorologista, você fica acompanhando a situação no mundo, né? O que está acontecendo, enfim. Na Europa, principalmente ali, Portugal, França, ali o calor está insuportável, o pessoal está pegando ali uma onda de calor terrível, inclusive matando gente, né? Já existem registros de óbitos por conta justamente do calor. Imagina, né? Europa sempre ali nevando, essa coisa toda. Daqui a pouco, 40 graus de temperatura realmente fica muito desproporcional. Teria alguma explicação? Seria já o Super El Niño mostrando a cara ou ainda está muito cedo para falar de Super El Niño, o Rony?
5: Olha, basicamente a gente está no período que naturalmente deveria ser mais quente lá, né? Que lá está no verão, no hemisfério norte. A tendência lá é que as temperaturas ficassem mais elevadas realmente nesse período. Porém, tem uma junção de dois fatores, né? O El Niño ainda não está atuando diretamente para ter impacto nesse tipo de coisa. A previsão da gente é que somente a partir de agosto e setembro que ele tenha um efeito mais severo, digamos assim. Mas, devido às mudanças climáticas, né, a gente tem tido recordes tanto de calor extremo nas regiões de latitude mais alta, né? Então, Europa, Estados Unidos, parte da Ásia, devido às mudanças climáticas, tem tido recordes anuais de temperatura a cada ano, e a previsão que estava se desenhando, né, é que julho ia ser um dos mais quentes da história, e junho foi, né? Junho foi um dos mais quentes, tá, na Europa, principalmente Europa Ocidental, e a tendência é que julho também seja um dos mais quentes devido às mudanças climáticas, e daqui uns dois meses, com a influência do El Niño, deve ficar ainda mais severo. Então, são condições aí para o pessoal que monitora a parte climática toda se preocupar, porque acaba impactando bastante em todos os tipos de produção que tem, na economia, na qualidade de vida e em todos os outros mecanismos, né? É uma escala, digamos assim.
2: Teria uma explicação para esse fenômeno de alguma forma fugir, realmente, fugir no bom sentido, né? Fugir do padrão, ou seja, a mão do homem estaria, de certa forma, comprometida ou comprometeu, portanto, aí o sistema de temperatura, e por isso é que hoje nós estamos pagando caro, o Rony.
5: Tem os relatórios do IPCC, que é um conjunto de cientistas de todo mundo, é um compilado de todas as pesquisas que são realizadas por todos os países, digamos assim, e eles fazem, digamos, o que a maioria está determinando, é que a influência do homem ao longo dos tempos, desde da Revolução Industrial, ela foi se tornando, deixando de ser pontual, isolada, né, que a gente chamava antigamente de ilhas de calor, e começou a impactar sobre as temperaturas globais, né? Então, a própria temperatura do oceano começou a ficar um pouco maior, e isso acabou fazendo com que os sistemas meteorológicos mudassem seus padrões, passou a ter pancadas de chuva mais significativas, né? As chuvas passaram a ser mais intensas e localizadas, e aquele regime que a gente chama de qualidade da quadra chuvosa começou a perder a chuva de menor intensidade, mais veranicos no meio, e por isso você ter aumentos de temperatura, e fica aquela... como uma panela de pressão, digamos assim, né? A temperatura fica muito quente e quando você consegue juntar aquele conjunto de energia, os sistemas acabam explodindo e provocando essas catástrofes que a gente está acostumado. Mas em termos trimestrais, né, mensais, você acaba tendo perda nas qualidades de chuva e nos aumentos das temperaturas, né? As médias acabam subindo muito e isso muda toda a circulação global, né? A circulação atmosférica muda e com isso os sistemas acabam tendo esses recordes que a gente está vendo aí em todas as partes do globo, né?
2: Exatamente, eu fico aqui imaginando com esse calor que está fazendo lá pela Europa, principalmente pegando em Portugal e parte da França, onde a temperatura passa de 40 graus, ou seja, se fosse no Rio de Janeiro... Não que o povo já esteja acostumado, não que não cause problemas no Rio de Janeiro, causa, mas os efeitos o pessoal já está sentindo. Quer dizer, quando 40 graus chega na França, eu imagino é como se fosse nevar no Rio de Janeiro, né? Ou seja, o pessoal sempre no Rio de Janeiro com temperatura ali, né? Acima de 20, 30, que é normal, 40 o pessoal de alguma maneira já experimentou várias vezes. Eu fico imaginando, né? Imaginando justamente esse ponto contrário, né? Ou seja, nevar em Paris é normal, como 40 graus no Rio de Janeiro não deixa de ser normal. Agora, nevar no Rio de Janeiro e calor em Paris é que é a normalidade, né, Rony?
5: A gente chama que é o novo normal, né? Os valores, a curva, digamos, né? A curva climática, ela está se expandindo lentamente, então, enquanto que você era difícil você ter valores de 40 graus em várias cidades, hoje se tornou rotineiro, basicamente todos os anos tem. A gente tem ondas de calor intenso, essas ondas elas estão sendo maiores, não apenas em intensidade, mas em amplitude, áreas que ela não atingia, ela está atingindo, e aí tem provocado secas prolongadas, incêndios florestais, e com isso você acaba impactando também o início da estação chuvosa em várias partes, e aí acaba tendo uma redistribuição de água diferente. E com isso a gente não sabe quais os efeitos que a mudança climática vai gerar, digamos, daqui a 10 anos, né? Quais serão os novos limites que vamos ter, principalmente nessas regiões que você falou, que a gente chama de latitudes médias, né? Então ali abaixo do Rio São Paulo ou lá na parte extrema da Europa serão as que devem ser mais impactadas, digamos assim, nos próximos anos.
2: Na Espanha, não é que o fogo realmente está mandando ver... E já passa de 3 dezenas de mortos, realmente é uma situação em que as pessoas têm que levar a sério, né? Porque às vezes está aí os cientistas falando, gente, vamos cuidar do efeito estufa, não façam isso, não façam aquilo, vamos preservar, vamos fazer isso. Tem mais é que seguir para que não possamos sofrer lá na frente, como muitos estão sofrendo agora, né, o Rony?
5: É porque a resposta... Do globo, ela demora, né? Então, esses efeitos agora foram coisas feitas no passado. Então, a gente vai começar a fazer uma correção hoje, mas para poder reduzir mesmo, vai demorar, né? Mas a verdade é que as emissões continuam aumentando, a temperatura continua subindo e os padrões dos sistemas continuam se modificando ano após ano. Então, vai demorar até que se retorne a curva, digamos, da parábola, né? Comece a regressar e comece a se estabilizar, porque a gente não aprendeu, digamos assim, né? Nós ainda continuamos a poluir o meio ambiente, a destruir, a acabar com as florestas. Então, o equilíbrio climático está se perdendo, né? Para que isso seja recuperado, precisa haver uma mobilização global, né? Por todos os países. Não adianta pontualmente você tomar algumas ações se diversos países entram na contramão, né? Então, é uma coisa bem complexa de ser resolvida. Vai demorar algum tempo.
2: É aquela história, né? Nós estamos trabalhando essa geração para as futuras gerações, já que as gerações do passado, de alguma forma, aprontaram e hoje nós estamos pagando o pato, não é, Rony?
5: Vai ser difícil, mas a gente segue estudando, monitorando, Isso, monitorando e fazendo nosso papel e tentando conscientizar todo mundo para que o mundo se torne melhor e a gente tenha um futuro de melhor qualidade.
2: Tá muito bom. Ô Rony, valeu, muito obrigado pela palhinha aqui no Revista Brasil, ampliando aqui os assuntos, né? Ou seja, o assunto da meteorologia. Eu sei que vocês são estudiosos, vocês estão sempre aí atualizados. A gente agradece muito aí pela atenção aqui com a Rádio Nacional, tá bom, Rony?
5: Tá, o IMET que agradece, estamos à disposição.
2: Muito obrigado, hein? E essa conversa com o Rony nos traz também para que possamos então avançar um pouco sobre o Super El Niño. Aquilo que eu disse. O El Niño sempre está aí aprontando, né? Apronta aqui, apronta acolá. Agora imagina um Super El Niño, onde temos no Supremo Tribunal Federal uma determinação dos ministros para que a União já deixe planejado ações focando a Amazônia, como também o Pantanal, por conta justamente do Super El Niño, que pode realmente ser devastador. E o mundo todo está assustado com o El Niño. Nós fizemos uma entrevista ontem, eu, o Miguelzinho e a Jéssica, com o Dr. Ronaldo Cristóvão.

0: Cristofoletti, ele que é professor do Instituto do Mar da Unifesp, presidente do grupo de especialistas em cultura oceânica da Unesco e membro da rede de especialistas em conservação da natureza. Eu sei que durante a entrevista fizemos uma pergunta para ele, quase que no final, sobre as geleiras, né? Ou seja, sobre o continente gelado, o continente onde lá só tem gelo, a Antártica, né? Então nós conversamos com ele sobre justamente o derretimento, se isso acontecer, se as cidades litorâneas estariam comprometidas. E ele traz um relato aí assustador. Então, quem mora aí no litoral, não queremos aqui ser os arautos da tragédia, a merda não está, nada disso. É a realidade. Então, preste atenção nessa entrevista. É uma entrevista que tem cerca de 20 minutos, mas que ela é bem assim, esclarecedora sobre essa questão do El Niño. Porque muita gente até, esse negócio de El Niño é lá para a China, lá para os Estados Unidos, aqui para nós não chega não. Olha, seca. Você já experimentou seca? Aquela secura, aquela coisa que você anda igual língua de papagaio, né? Não consegue realmente umedecer a boca por conta justamente do calor. Muito menos quando a umidade relativa do ar cai aqui, a gente já passa por isso. Imagina um super El Niño. Vamos então à matéria. E como nós já havíamos anunciado, já está conosco o nosso convidado, professor doutor Ronaldo Cristofoletti, ele que é professor do Instituto do Mar da Universidade Federal de São Paulo. Ele também preside o grupo de especialistas em cultura oceânica da Unesco, ele que também é membro da rede de especialistas em conservação da natureza. E é com ele que nós vamos então falar sobre o que vem sendo anunciado aí sobre o Super El Niño. Professor Ronaldo, seja muito bem-vindo aqui ao nosso programa da Rádio Nacional. Bom dia para o senhor e muito obrigado também por atender ao nosso convite. Bom dia, professor Ronaldo.
1: Bom dia, Valdo. Bom dia, toda a audiência. É um prazer estar aqui falando com vocês.
0: O prazer é todo nosso. Muito obrigado pela gentileza. Então, direto aqui ao ponto, professor Ronaldo, quais as consequências de um super El Niño para o nosso planeta, como esse que vem sendo, portanto, aí anunciado? E para quem ainda não entende o que é que vem a ser esse fenômeno, o que é um El Niño, professor Ronaldo?
1: Pois é, Walter, vamos começar de trás para frente, né, gente? Que é um El Niño? O El Niño, ele é um processo natural, ele ocorre de tempos em tempos, onde a área do oceano, ali na região tropical, no Pacífico, o oceano, quando a gente olha aquele mapa do globo mesmo, assim, alto, ele aquece mais do que é o tradicional. Esse processo, ele é normal, só que ele vem sendo intensificado mais recentemente por conta do que a gente chama do aquecimento global, ou seja, cada vez que o planeta está mais quente, esses processos estão começando a aparecer mais fortes de aquecimento do oceano, né, e mais frequentes. O que que acontece? A gente vive num planeta, gente, que é todo conectado. Então, assim, o oceano, ele cobre 70% do planeta, apesar da gente viver num planeta que a gente chama de Terra, mas 70% é essa água. Se essa água está mais quente, que é o caso do El Niño, ela altera todo o fluxo da atmosfera, das massas de ar, o que causa chuva, o que não. Ou seja, altera completamente como funciona o nosso planeta. Agora vamos chegar na parte prática. Quando nessa escala planetária, aquela coisa, né, a gente olhando o mapa globo como um todo, a gente tem uma grande área do oceano que se aquece, que tem muita energia, o que ele altera dos ciclos de massa de ar ali é mais ou menos que vai alterar agora, influenciar nas nossas regiões, na nossa rua, na nossa casa, os períodos de seca e chuva, dependendo de onde eu moro no planeta. Alguns lugares vai chover mais do que era esperado. Em outros lugares vai chover menos do que era esperado. Então ele muda como funciona o planeta, né? É igual, sei lá, o nosso próprio corpo. A gente tem um funcionamento normal do nosso corpo durante o dia, de atividade, de fazer xixi, de beber água. Quando a gente está com febre, isso altera. Seria quase a mesma coisa. Esses momentos de calor intenso ali do El Niño, ele altera o como o planeta funciona, e aí vai chegar principalmente via chuva e seca nas nossas regiões.
0: Agora, quando fala que é um super El Niño, como o senhor muito bem pontuou, né? Ou é muita chuva, ou, portanto, é muita estiagem, muita seca. Quer dizer, quando fala no super El Niño, dobra, portanto, as consequências dos fenômenos que são provocados por conta justamente do El Niño?
1: É esperado que os fenômenos aí provocados, que os impactos sejam maiores também. Por que ele está sendo chamado de um super El Niño? Porque, como eu até mencionei, né, ele ocorre de tempos em tempos, esse aquecimento da água. Só que é esperado sempre um aquecimento da água numa certa temperatura, que é até 2 graus acima da média normal. E dessa vez, ele está chegando a atingir aí um potencial de quase 3 graus. Então, ou seja, ele está muito acima do que era esperado, ou seja, numa classificação, numa classificação, está sendo classificado como super, porque está aquecendo mais. Faz muito tempo que a gente não tem um super El Niño. A gente tem El Niños, mas super El Niño não. O que a gente espera como ciência, né, como dados, como se sabe, é que sim, os extremos vão ser mais fortes também. Então a gente pode realmente ter momentos de muita chuva. Vamos pegar para a realidade brasileira, né? Já falei da seca e chuva. No Brasil, na nossa realidade, que ele influencia o mundo inteiro. Vamos olhar para a nossa terra, aqui, nosso país. No Brasil, é esperado que na região sul do país a gente tenha aumento de chuvas e na região norte e nordeste aumento de seca. E aí elas podem vir fortes esse ano. A gente tem que estar preparado para isso e pensar já o como se planejar caso isso aconteça.
0: Bom, nós já nós vamos para Roraima, onde temos também a nossa âncora, a Jéssica Nascimento, vai conversar também com o senhor. Mas antes, o Miguelzinho Martins, comigo aqui nos estúdios, doutor Ronaldo, também conversa com o senhor. Vamos lá, Miguelzinho.
2: Olá, professor, bom dia. Professor, existe uma forma de os seres humanos reduzirem os impactos devastadores dos El Niños?
1: Olha, existe sim. Oi, perdão.
2: Pois não.
1: Tá, desculpa se eu te interrompi. Eu acho que existe. A gente sabendo, que pensar que é assim, a gente não vai conseguir diminuir o impacto quando é que ele chega. O que a gente vai conseguir é o seguinte: o impacto ele só ocorre quando essa chuva extrema, por exemplo, ou seca extrema, chega e encontra uma cidade não preparada para isso. Né? A gente não vai ter como resfriar o oceano nesse momento. Existem pesquisas indo por aí, buscando caminhos futuros, mas veja, a gente está falando de uma quantidade de água, massa de água muito grande. Então, nesse momento, não tem nada comprovado que a gente consiga minimizar a fonte, e é lá o aquecimento. Então, o que vai acontecer? Se a gente já sabe o que o aquecimento vai nos trazer, a gente tem que preparar a nossa cidade, porque o impacto, a chuva extrema não é um impacto. O impacto é quando ela chega numa cidade que não está preparada para receber essa chuva extrema. Então, se a gente já sabe que, como consequência das nossas ações, porque nós estamos aquecendo o planeta, a gente vai passar a ter chuvas mais extremas, nós temos que agora olhar para as nossas cidades e pensar nas soluções baseadas na natureza, que a gente chama, pensar o que a gente pode fazer para que as nossas cidades estejam mais preparadas para quando essa chuva chegar ou seca. Vai valer a mesma questão. Porque daí, quando isso acontecer, o impacto é menor. Vamos pegar um exemplo difícil, triste, que nós vivemos como sociedade, mas que nos ajuda a entender esse processo. É igual quando a gente esteve durante a pandemia, a gente tinha que se preparar. Né? Então, olha, a curva está crescendo do número de casos, a gente precisa se deslocar menos, a gente precisa usar máscara, a gente precisa passar álcool gel, a gente sabia o que fazer. Agora é a mesma coisa, a curva que mostra que chuvas extremas estão aumentando, ou secas extremas, dependendo de onde eu moro, ela está aumentando, e a gente já sabe, a ciência está mostrando. Então, o que eu tenho que fazer? O que é o equivalente para a minha cidade é passar o álcool gel na mão ou usar máscara? Né? Que adaptações são essas que eu faço no meu território? Essa é a ação que nós temos que fazer.
2: Perfeito. Há um grupo de cientistas que publicou agora recentemente um estudo na revista Science Advances, que trata essa questão da possibilidade de redução dos impactos dos El Niños por meio de um escurecimento temporário da luz solar. De que forma isso é possível, professor?
1: Esse estudo, veja que eles trouxeram como uma prova de caso, ainda não está comprovado. Vou até pegar o exemplo ali da pandemia.

0: eles lançaram uma ideia. Agora, isso não é um algo nem fácil de ser testado ainda. Então, não foi testado, não foi validado. E existe uma discussão muito ampla científica, porque não se sabe quais são as consequências outras que isso pode trazer. Igual quando a gente toma um remédio. Quando a gente toma um remédio lá na bula, tem assim as reações adversas, né? Aquilo, estou
1: Sim.
0: tomando um remédio para dor de cabeça, mas eu posso ter um outro problema que surge por conta do remédio. Não se foi, nem começou a se discutir ainda quais podem ser outros problemas que essa ação pode ter. Então, ela é científica, ela é uma possibilidade, mas eles mesmos destacam no artigo que, assim, olha, isso aqui não é a solução para esse momento, para agora. Eu acho que um algo que a gente precisa refletir como sociedade e ter conversas como essa é importante é que, assim, eu vou trazer de novo uma comparação da nossa casa. Imagina que os impactos do El Niño é igual ter água vazando de cima da pia da minha cozinha que está caindo no chão. O que esse, então imagina lá, pia e água caindo no chão. O que esses autores estão fazendo nesse momento é propor assim, olha, a gente pode construir uma calha que se acopla à pia e vai jogar a água para dentro do ralo. Então veja, é uma possibilidade. Mas nesse momento que a gente precisa, é uma ação muito simples. Fecha a torneira que vai ajudar a diminuir o impacto. E o fecha a torneira, no nosso caso, é nós nos conscientizarmos da transição energética. Toda aquela discussão que nós tivemos na COP30 em Belém ano passado, Brasil, palco do mundo. Nós já sabemos o que fazer para diminuir o aquecimento global. E ele mexe com a nossa economia, ele mexe com a nossa forma de viver. Mas precisamos fazer essa mudança. A gente já sabe como fechar a torneira. Então, tem ações que são mais comprovadas cientificamente, que os países já assinaram acordos, que é o famoso Acordo de Paris, e a gente ainda não está cumprindo. Então, acho que a gente agora tem que tomar o tempo necessário para que a ciência dê as respostas, mas não buscar curas milagrosas. A gente vai precisar voltar para o Acordo de Paris e fazer o que a gente já acordou em fazer.
1: Ou seja, ir com cautela também, né? Até porque existe a possibilidade de uma solução criar novos problemas.
0: Exato. Então, ele tem que ir com muita calma. Soluções milagrosas não existem. Aliás, vimos isso na pandemia também.
2: Professor Ronaldo, o senhor conversa agora com a Jéssica Nascimento, ela ancora o Revista Brasil dos estúdios da Rádio Universitária de Roraima. Ela está em Boa Vista e também conversa com o senhor. Vamos lá, Jéssica.
3: Obrigada, Walter. Bom dia, professor Ronaldo. Professor, nos últimos anos, a Amazônia vem enfrentando secas históricas, rios em níveis críticos e um aumento das queimadas também. Até que ponto esses eventos podem ser potencializados por um super El Niño e o que a população deve observar nos próximos meses?
0: Pois é, Jéssica, bom dia. Olha, isso está tudo relacionado. Inclusive, a gente já teve El Niños nesses últimos anos, que foi o que levou às secas históricas na Amazônia. Só que eles não eram super El Niños, por isso que talvez eles não foram tão percebidos pela nossa sociedade ou tão comentados. Então, a lógica é o que que acontece, gente. Quando a gente tem o super, né, o El Niño e o super El Niño, ele vai levar a seca na região norte e nordeste. Então a gente viu, como a Jéssica falou, 2023, 2024, secas históricas, o rio secando mesmo, né? Várias regiões do rio, comunidades inteiras impactadas. Infelizmente, nós temos que estar preparados que isso é muito possível acontecer esse ano novamente. E aí, não é só na Amazônia, a gente está falando de toda a Amazônia, inclusive a parte mais aqui que vai chegando próximo ao Pantanal, e essa região também vai ficando seca. O que que acontece quando elas vão ficando mais secas do que o normal, né? Nesse momento que já está o planeta mais aquecido? Isso facilita mais incêndio. Lembra também o incêndio drástico que a gente teve no Pantanal alguns anos atrás. Por quê? Porque se está chovendo menos, se está mais seco e o ar está mais quente, a chance de fogo é maior. Então é um ciclo de desastres que se retroalimenta, né? Seco, calor, fogo, fica mais seco, mais calor, mais fogo. Isso piora a qualidade do ar, isso interfere na saúde humana. Então, é aqui que vem, né, que era uma das perguntas iniciais, de nos prepararmos. Eu estou dizendo que isto vai acontecer? Não sei. Estou dizendo que isso pode acontecer? Muito provavelmente. Então, todos nós, que cidadãos, temos que cobrar dos nossos gestores que é se isso pode acontecer.

0: porque a ciência já mostra, os últimos anos já mostram como que a nossa cidade vai estar preparada. Então, áreas que vão, como, né, a Jéssica trouxe, ter aí potencialmente momentos de seca, como que a gente já vai se preparar para essas questões, as questões da água, as questões da saúde. Na região ribeirinha da Amazônia, é importantíssimo, é o meio de transporte. Então, essa discussão, ela já tem que ocorrer, porque a gente já sabe que a possibilidade é muito alta. Os últimos anos já mostraram o que aconteceu, imagina durante o super-El Niño.
1: E esses impactos, eles atingem, como o senhor falou, principalmente as comunidades ribeirinhas, os indígenas, a economia regional também. Que tipo de atenção os governos, principalmente, precisam ter diante dessa possibilidade de eventos mais extremos?
0: É, essa é uma ação que ela é necessária, uma integração de todos os níveis de governo, da cidade, do estado e do governo federal, né? Elas são ações que são concatenadas, elas têm que ser integradas. Veja que o problema, ele emerge na escala local. Então, as cidades, as prefeituras que gerem os municípios ou regiões, ou no caso das regiões ribeirinhas, né, as comunidades, já têm que ter os seus planos preparados de contingência, que é agora reunir a nossa sociedade, construir junto, dialogar com a nossa sociedade, dizer, se isso acontecer, o que é que vamos fazer? Né? Se a gente tiver uma área de incêndio ou em alguma outra região do país, uma chuva muito forte e as pessoas tiverem risco e tiverem que sair das suas casas, para onde elas vão? O que elas fazem? Então, esses protocolos, eles têm que ser começados a discutir. E a parte de saúde, né? Então, assim, se a gente sabe, por exemplo, que nas regiões de seca, a qualidade do ar piora muito. Isso traz muitos problemas respiratórios. Então, o nosso sistema de saúde daqueles municípios já está preparado para isso, né? E as pensar as nossas plantações, a segurança alimentar. Então, assim, existem uma série de passos para que a gente possa já ter um planejamento que é, se acontecer, eu já sei o como fazer e isso ajuda a que o impacto seja um pouco menor. E principalmente, de novo, momentos como esse, vocês são fantásticos, né? Que a gente converse com a sociedade. É importante também a gente entender que ao saber que nós vamos enfrentar problemas e que não é só em 2026, com a mudança do clima, ele vai tender a ser frequente ao longo das próximas décadas. É um novo normal ambiental, que não é aquele que nós, que somos um pouco mais velhos, crescemos nesse planeta. Nós vamos precisar entender esse novo normal. Isso pode nos trazer ansiedade, dúvida, porque está mudando. É normal sentir isso. Mas nós temos que conversar sobre isso e saber que tem soluções. A ciência traz soluções e juntos a gente pode, com os governos, né, com o serviço público, também o privado, né, que está envolvido na história, a gente pode aplicar soluções baseadas na natureza e diminuir os impactos na nossa vida. É igual quando a gente vai no médico com os exames e o médico olha para aqueles exames e fala: eu não tenho uma boa notícia, mas a gente sabe que tem um tratamento. Acho que é um pouco essa mensagem que eu quero deixar para todo mundo. Eu queria estar falando de coisas mais felizes aqui. Mas hoje, como um profissional que é um pouco um médico do planeta, eu posso olhar para esses exames, essas previsões do Super El Niño e dizer: olha, a previsão nos próximos meses não é boa, mas nós temos um remédio. Vamos conversar, vamos falar com os governantes, vamos ter os nossos planos prontos e, em médio prazo, começar algumas mudanças estruturais nas cidades, que não vão resolver para o Super El Niño de 2026, mas vão resolver para outros anos. A gente vai ter que estar preparado para o novo normal do planeta que a gente vive.
2: Professor Ronaldo, sem querer ser os arautos das tragédias, quer dizer, quem mora em cidades litorâneas, de alguma forma, tem que se preocupar, já que se fala muito aí que o continente gelado ele pode acontecer, ocorrer derretimentos e algo parecido. E uma outra questão que eu também gostaria de saber do senhor: o que vem acontecendo na Europa, em alguns países da Europa, calor extremo, inclusive ceifando vidas. Pegou um pedaço também ali dos Estados Unidos, algo nesse sentido, ou seja, um calor que, de certa forma, na Europa principalmente, né, onde costuma nevar, de repente está lá uma temperatura acima de 40 graus, com sensação térmica beirando aí os 43, 45. Quer dizer, eu gostaria de ouvir do senhor sobre essas duas questões, ou seja, quem mora no litoral tem que se preocupar, e outra,

0: as questões também, né? Na Europa, esse calor que está acontecendo lá já é efeito do Super El Niño?
1: É, olha, todos eles são sintomas, e aí eu diria, não do aquecimento, não do El Niño, mas do aquecimento global. Todos eles são todos sintomas claros da mudança do clima, alguns deles um pouco mais potencializado pelo El Niño, que é o caso um pouco do aquecimento. Aí vamos começar por um dos pontos, que é essas ondas de calor, esse calor muito forte lá na Europa, né? Então vejam que esse também é um problema que vem aumentando ano a ano lá, a quantidade de pessoas que morrem pela questão do calor, um calor muito, muito, muito intenso, né? Algumas vezes menos intenso, mas ainda assim forte, como foi nos Estados Unidos, que mudou até a Copa do Mundo, né, gente? Olha só, a Copa do Mundo, os jogos de futebol passaram a ter pausa para hidratação agora. Você muda o fisiológico dos nossos atletas, você muda tudo. Essa não é um caso tão extremo, mas ele já mostra como está mudando. Então, assim, isso não é culpa do El Niño, ele está um pouquinho potencializado pelo El Niño, mas ele é parte desse processo do aquecimento global. O mesmo vale para o primeiro ponto que você trouxe, que é o degelo nas regiões polares, no nosso caso Antártica, que nem é que podem acontecer. Infelizmente, os dados científicos já têm mostrado, até já algumas semanas atrás tive a honra de falar aqui com vocês ali do degelo da Antártica, que já está degelando mais do que deveria. De novo, aí não é uma questão El Niño, aí é a questão do aquecimento global. O mesmo aquecimento global que está potencializando o El Niño, transformando ele de El Niño em super El Niño, é o mesmo que está influenciando a Antártica. Esse degelo é mais água, e aí eu vou chegar nas cidades costeiras que você perguntou. Porque se a gente degela a quantidade de gelo que tem na Antártica, né, nas regiões polares, gente, a gente está falando de muito gelo. A gente está falando de só em 2000, nos últimos anos, eu não vou lembrar agora quais foram, mas só nos últimos anos, a quantidade de gelo, de água, que saiu do continente antártico de neve, que se transformou em água, foi o equivalente a tudo que a foz do rio Amazonas coloca de água no oceano por 1 ano e 3 meses. A gente trouxe isso também, se eu não me engano, é na última década, ou seja, a gente está aumentando muito o volume do oceano. E aí, quem mora nas cidades costeiras, nas cidades de praias, além das possibilidades de chuva extrema, que a gente já falou, seca extrema, dependendo se está no Nordeste, no Sudeste, Sul, ela vai ter o um aumento do nível do mar. Aquelas cenas que a gente vê, né, que a gente fala o oceano mais para dentro da cidade, invadindo as ruas, alagando carros, destruindo a ciclovia no Rio de Janeiro. Mas por quê? De novo, é até ruim quando eu me sinto mal quando eu falo o oceano destruindo a ciclovia. Ele não está destruindo nada. Aquela área eram áreas de areia, restinga. Restinga é aquela vegetação bonita que fica na beira da praia, ou manguezais. Normalmente é isso que a gente tem na nossa costa. O que acontece é que nós, seres humanos, retiramos essa vegetação e colocamos calçada, concreto, prédio, que a gente queria estar perto da água. O que o mar está nos dizendo agora, principalmente, que é assim, olha, essa área que eu ocupava de vez em quando, só quando tinha uma ressaca, uma frente fria forte, agora que vocês aqueceram o planeta e tem degelo e eu estou com mais volume, eu vou precisar usar mais vezes e eu estou encontrando concreto. Então, nós ocupamos um espaço que era do meio, né, do meio ambiente, nós tiramos o meio ambiente e colocamos concreto. E agora essas cidades costeiras sofrem estes impactos e vão sofrer cada vez mais. O relatório da ONU, que saiu agora em junho, mostra que o aumento do nível do mar, a taxa com que ele aumenta por ano, dobrou nos últimos 5 anos. Ou seja, ele está subindo cada vez mais rápido. Isso não é catastrófico, gente, não é da noite para o dia, mas essa subida milímetro a milímetro por ano, em alguns anos, na nossa escala de vida, ela é um problema de gestão pública que tem que ser discutido também.
0: Nós temos menos de 2 minutos de programa, doutor, Ronaldo, e eu gostaria já de agradecer ao senhor, mas eu tenho que fazer essa pergunta para o senhor. O ministro Flávio Dino, do STF, recentemente deu um prazo para a União e os estados da Amazônia Legal e o Pantanal para apresentarem planos emergenciais de combate a incêndios por conta justamente do Super El Niño. Ou seja, o assunto então já chegou aí no Supremo Supremo Tribunal Federal. Aí a pergunta é justamente essa, né? Diante dessa preocupação, o planeta preocupado, o que, é que o ser humano deve fazer neste momento? Sentar e chorar, esperar, ou deve fazer, ou tem algo que ele pode fazer para também ajudar a conter os efeitos de um super El Niño?
1: Não, a gente, olha, não deve sentar e chorar, não. A gente tem que levantar a cabeça, saber que a gente é forte, a gente é brasileiro, a gente não desiste nunca, e aí nós vamos entender sobre o assunto. Então vamos falar mais sobre ele, vamos procurar informação, e aí vamos sentar com quem tem a caneta na mão para tomar as decisões agora. Então governos municipais, estadual, federal, eles precisam iniciar as ações com base na ciência. Sempre importante trazer isso, a ciência já tem respostas para o que precisa ser feito. Agora, quem tem que fazer, precisa fazer. E não podemos esquecer um algo importante nesses últimos segundos. Nesse ano, se eu já mencionei várias vezes que nos próximos anos todos os eventos vão piorar, nesse ano nós vamos eleger muitos dos gestores, deputados, senadores, presidência, governadores em todos os estados que vão gerir esta crise nos próximos anos. Temos que dialogar com eles nas campanhas eleitorais. Temos que perguntar quais são as propostas deles nos próximos anos. Todos eles. Eles têm que nos trazer como eles vão nos preparar para isso, porque eles têm que nos defender.
0: Doutor Ronaldo Cristofoletti, é sempre um prazer e um privilégio entrevistar o senhor. Mais uma vez, muito obrigado pela atenção. O senhor sempre tem aqui com a nossa emissora. Até uma próxima, doutor Ronaldo.
1: Até, muito obrigado. Tchau, tchau.
0: Tchau, tchau. É, tá aí, né? A entrevista, muitas informações. Nos cabe agora, de certa forma, refletir e ver o que é possível ser feito por nós para que possamos ter um planeta mais seguro. São 8 horas mais 48 minutos agora no horário de Brasília. Deixa eu trazer aqui uma parte cultural, porque o programa é isso, né? Tem entrevista, tem como essa que nós acabamos de ouvir. Daqui a pouquinho nós vamos também estar falando sobre os cuidados que as pessoas devem ter quando planejarem suas férias. Geralmente o pessoal compra um pacote, né, e vai pagando mensalmente. Quando chega no período das férias, já embarca e vai embora, porque tem gente que paga 2 anos, aí quando chega no aeroporto não tem passagem, né? Porque acabou sendo enganado aí por vigaristas. Ou então até viaja, aí chega lá no hotel, era uma fotografia que ele viu, e chega lá não tem nada de hotel para ele poder hospedar. Então tem muita coisa aí que o pessoal tem que estar realmente muito atento para não ser aí a próxima vítima. Pois bem, mas deixa eu dar uma quebradinha aqui, trazer um pouquinho da cultura, porque o programa aqui também a cultura, né? Nós vamos falar aqui de um grande artista do campo musical brasileiro, que é o Antônio Pesce Filho. Aí que eu pensava, mas quem é esse tal de Antônio Pesce Filho que o Walter disse que é famoso? É, se eu falar assim, ninguém vai saber. Agora, se eu falar o Toquinho, aí todo mundo vai saber. Principalmente se eu falar Toquinho e Vinícius de Moraes, aí o pessoal vai aumentar mais ainda o grau de conhecimento. Se eu falar Toquinho e Tom Jobim, mais ainda, né? Então é o Toquinho. Estou me referindo aqui ao Toquinho. Toquinho que hoje está de aniversário, né? Eita, quem é que não lembra do Toquinho quando ele chegou, né? Praticamente com Tom Jobim, era praticamente um menino, né? Era uma criança. E tanto ele quanto Vinícius, quer dizer, os três realmente fizeram aí grandes músicas, né? Então Toquinho hoje completando 80 anos. E a gente lembra um dos sucessos do Toquinho, ele próprio cantando. Que tal? Vamos ouvir?

É grande Antônio Pece Filho. Aí pessoal, mas quem é esse Antônio Pece Filho? É o Toquinho, gente, né? É importante falar também o seu nome verdadeiro, né? Muita gente pensa que ele nasceu no Rio de Janeiro, mas não foi, não. Foi em São Paulo, tá? Bem no ano de 1946, onde ele, também ainda criança, aprendeu a tocar violão. Então, ele é tanto compositor, cantor, como também violonista. O homem realmente sabe de tudo. E o Toquinho formou dupla histórica, como eu disse, com o Vinícius de Moraes, uma parceria que durou mais de uma década. Criaram, inclusive, canções famosas, entre elas, essa que acabamos de colocar, Aquarela. Mas também ele teve uma outra aí de muito sucesso. Não vou nem dizer o nome, você vai matar a charada. Ouça só.

Tempos bons, Vinícius, Toquinho, Tom Jobim e tantos outros, né? Saudades. Tom Jobim já está no céu. Vinícius de Moraes também já está no céu. Toquinho está entre nós, né? Completando aí os seus 80 anos. Mas o mundo também perdeu nesta semana uma grande cantora que fez sucesso no mundo todo.

É, Bonnie Tyler morreu aos 75 anos em Portugal. É, agora é só saudades. São 8h59 e meio. Revista sai para o intervalo, volta em... Ou seja, revista não, é o Frequência Nacional. Volta em instantes. Até já.

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1: Começa.

eu sempre digo, isso é Lorenzo e o Aluzinho. Simplesmente.

mas o meu amigo Sá, o meu amigo Pintes, né, soldado Sá, soldado Pintes, já estava por aí, no horário certinho, colocando as músicas, né? Mas a partir de agora, temos músicas e locução do Sentinela da Fronteira. Bom dia, querido ouvinte da região do Alto Solimões. Aumente o volume do seu rádio, na sua casa, no seu local de trabalho, no seu carro, na sua embarcação, no seu táxi, no seu coletivo, no meio da mata, na beira do rio, onde quer que você esteja. Todo mundo está ouvindo a Rádio Nacional do Alto Solimões, a rádio dos melhores ouvintes. Programa é o Sentinela da Fronteira. Obrigado pela sua sintonia. A nossa maior alegria é ter você em nossa companhia, divertindo, informando e educando. Um programa do agricultor, do empresário, do indígena, dos militares e trabalhadores em geral. Um programa totalmente verde-oliva que está no coração do povo do Alto Solimões e tem o objetivo de levar a todos vocês muita informação, atualidades, diversão, entretenimento, esportes, músicas e os mais diversos assuntos no nosso quadro de entrevistas. Tudo aquilo que foi notícia no âmbito do Exército Brasileiro, em especial no Comando de Fronteira Solimões, 8º Batalhão de Infantaria de Selva, o Batalhão Forte São Francisco Xavier de Tabatinga, sob o comando do senhor tenente-coronel Rodrigo Pedroso e o subcomandante, o senhor tenente-coronel Teixeira. É. E este programa ele é em parceria com a Rádio Nacional do Alto Solimões, na faixa 96,1 FM da empresa Brasil de Comunicação, EBC, uma onda verde no ar, com a gerência de Bianca Petená, gerente executivo Carlos Sena, na gerência de produção e programação das rádios EBC, Vitor Ribeiro, e coordenação da Rádio Nacional do Alto Solimões, fica por conta de Mislene Ferreira. Na produção e apresentação do programa Sentinela da Fronteira, eu, Sargento Meirelles. Nos trabalhos técnicos, o nosso amigo Soldado Sá e, aprendendo ali, né, se habilitando, Soldado Pintes. Estaremos juntos até às 10 horas da manhã. Até lá você pode ligar e participar pelos telefones. Olha aí, gente, duas linhas telefônicas para você não ficar de fora do programa Sentinela da Fronteira. DDD 97-984-07-1680. DDD 97-991-55-7338. Não deixe de nos prestigiar com a sua audiência. Hoje é sábado, 11 de julho. Se liga no horário, acerte seu relógio. Olha a preguicinha, hein? Olha a preguicinha, são 7h35, tá? Um abraço aí aos nossos irmãos de Letícia, da Colômbia ali, né? Amigos peruanos de Santa Rosa, Islândia. Também aos municípios de Benjamin Constant, Atalaia do Norte, Santo Antônio do Içá, São Paulo de Olivença, Maturá, Tonantins, Jutaí, Fonte Boa, Alvarã, Estefé, né, e por aí vai, com tantos municípios lindos, maravilhosos. Todas as comunidades e região do Alto Solimões, o Mariaçu 1, Mariaçu 2, Limeira, Feijoal, Guanabara, Belém do Solimões, Sapotal, Teresina 1, 2, 3 e 4, Sacambu, Capacete, Tauaru, Cristo Rei, Santa Rita, Bela Vista, São José, Filadélfia e por aí vai, né, gente? Beleza? Vamos fazer o seguinte, vou tocar uma música aqui e já já o contato com o primeiro pelotão especial de fronteira para você ficar ligado, ficar sabendo as notícias lá dos militares do primeiro pelotão especial de fronteira. Beleza? Vamos lá.

0: Muito bem, gente. Agora vamos para longe, né? Lá para o Rio Jabari, muito longe, onde está localizado o primeiro pelotão especial de fronteira, Palmeiras do Jabari. Fronteira com o Peru. Fronteira com o Peru. E lá está o tenente, o aspirante Roriz. Roriz, ele é o médico do pelotão. É o médico de Palmeiras lá do Jabari, tá? Vamos ver se ele tá me ouvindo direitinho para ele contar pra gente lá as novidades, né? Das notícias aí boas lá do pelotão de Palmeiras. Bom dia, tenente Roriz. Tudo bom?
1: Olá a todos os ouvintes. Agradeço o convite de falar hoje aqui com a família militar e o pessoal civil, que a gente sabe que nos escuta também, né? Quem fala com o aspirante Roriz, médico do primeiro PF, Palmeiras Javari.
0: Muito
1: Tá dando as
0: bem.
1: notícias de como estão as coisas aqui para vocês.
0: Tá certo, tenente. O senhor é da onde? Qual cidade, tenente? O senhor é natural?
1: Eu venho de Brasília, mais longe do
0: Ah!
1: que o possível.
0: É, o senhor é da capital do Brasil, rapaz. É da capital do Brasil, muito longe. E veio cumprir as suas missões aqui. No Vale do Javari, né? No Vale do Javari. Que beleza levar o seu conhecimento. Você sabe que a área médica é aquela área muito bem-vinda ao nosso Amazonas, né? Principalmente no interior, né? Você sabe que aí é um pelotão destacado, né? Com poucos recursos, mas que o senhor. Como um profissional muito bem sucedido, deve cuidar muito bem das doenças que fazem-se presente aí no local, os pacientes, né? E a gente fica muito agradecido. Tenho certeza que não só o povo de Tabatinga, mas toda a família militar fica agradecido aí com seus conhecimentos. Mas, tenente, me diga uma coisa, como é viver aí com uma função de médico aí no PEF?
1: Primeiro, eu agradeço também o reconhecimento, né? Foi uma decisão que eu tomei, única lá, com muita briga da minha mãe para eu não ir para um lugar longe assim, para poder dar o suporte nessa região afastada. E ser médico aqui, eu tenho que falar que é uma experiência realmente que não encontraria em nenhum outro lugar, sabe? É que eu sei que eu sou um dos únicos pontos de suporte para uma região extremamente extensa, tanto cuidando dos militares aqui, que já têm suas necessidades únicas, a vida militar, quanto, eventualmente, das emergências, alguma coisa que possa acontecer com os indígenas aqui da nossa região, que também precisam muito do nosso suporte, de vez em quando, pelo menos uma vez por semana, sempre aparecem das aldeias alguma coisa que eles precisam de atendimento aqui também. E são coisas sempre muito diferentes do que eu viria lá em casa, né? Que aqui eu consigo ter contato, tanto para me desenvolver como pessoa, chefiando essa operação toda, quanto como médico, vendo tantas patologias diferentes, tantas doenças que eu não viria, e sendo responsável tanto pelas emergências quanto pelo dia a dia do pessoal aqui da região.
0: Muito bem, tenente, muito bem, com certeza, com certeza. É aquilo que eu falei aí no Bom Dia para o Senhor. É desse jeito aí. Eu conheço muito bem a região, eu já servi aí no em Palmeiras por muitos anos. Eu fiquei aí, né, como soldado, e aí eu conheço muito bem como é o dia a dia, como as necessidades, as dificuldades, né? Então, mas nem isso entristece a gente. A gente está ali presente, né? Tanto na parte de presença para nossa soberania, para guardar a nossa soberania, como essa parte médica. Aí também na época que tinha o médico, na época que eu estava aí, tinha um médico, dentista, farmacêutico, e a gente, ele tinha que se virar nos 30, né? Se virar nos 30 para atender ali a população militar, o pessoal militar, os dependentes de militares, e a população civil ali, a comunidade, e mais os indígenas, mais o pessoal das aldeias indígenas. Tenente, e essa semana... Sim. Muito bem, você está de parabéns aí. Parabéns, que Deus lhe conceda ali, no período que o senhor estiver aí, essa boa vontade, esse esforço para cuidar da saúde de toda essa gente aí, que eles merecem. E outra coisa, tenente, o pelotão em si, teve, nessa semana que nós estamos terminando, teve alguma comemoração, algum preparativo, alguma visita? Teve alguma coisa assim, ô tenente?
1: Ah, recentemente, pelo menos na memória recente, as principais coisas para falar são, primeiro, para tranquilizar todos os parentes, os ouvintes, que a gente sabe que tem o pessoal que eles amam aqui também. A gente teve o apoio da Força Aérea Brasileira para trazer o ressuprimento do PF, com os recursos alimentares e algumas outras coisas que a gente precisava. E com a nova fartura que chegou no avião, conseguimos realizar a nossa festa junina, que aconteceu recentemente também. Um pouco fora da época, porque teve que esperar os suprimentos, mas tudo também feito com o apoio da comunidade, inclusive tendo direito à quadrilha das crianças do colégio aqui da região. Barraca de doce, bingo, que eu não ganhei nada, como sempre. Brincadeira da detenção da festa junina e tudo mais que tem direito. Também tivemos, além disso, um outro campeonato de futebol, padrão do PF, sempre que tem uma oportunidade, com organização do Grêmio, direito à recompensa de refrigerantes para o time vencedor. Além disso, a gente tem as melhorias, né? Com o nosso novo comandante, Tenente Calegário, que chegou recentemente, começou a adaptação da vida dele aqui no PF. Já chegou aumentando o padrão do TFM, comandando a renovação.

0: renovação de algumas estruturas, construção para melhorar o nosso trabalho. Terminando também, inclusive, os esforços que a gente teve sobre ordens recentes dos nossos superiores na sede para melhoria dos recursos de sustentação do PF. Que o Tenente Talvani começou e foi finalizado por agora, com uma expansão da nossa horta, permitindo futuramente equilibrar mais a alimentação dos militares, uma variedade maior de verduras. Na saúde, em específico, que é a minha área, a gente esteve junto do farmacêutico da Silva, renovação dos recursos do carrinho de parada para conseguir atender melhor as emergências, e com a Sargento Rosa para conseguir prosseguir para a renovação dos equipamentos logo em seguida. Excelentes profissionais que estão ajudando a gente a manter a seção de saúde em dia aqui. Para com o apoio da sede, claro, a gente consiga cuidar dos nossos militares e qualquer imprevisto que surja. No mais, creio que os esforços de revista e proteção da nossa fronteira seguem fortes, importante destacar. E é a vida seguindo como sempre aqui, né? Tentando melhorar um passo de cada vez na nossa missão e na nossa vida no primeiro PF.
1: Muito bem, Tenente. Olha, eu gostei muito aí da realização, né? Que o senhor falou do arraial, da festa junina, um pouquinho atrasado, que tinha que esperar ali o suprimento, né? O avião. Esse avião é muito importante. Ele, quando chegava aí, quando eu estava aí nos anos 80, era festa, hein? Era festa o dia que o avião
0: É sempre
1: pousava
0: uma
1: aí no
0: festa.
1: aeroporto. É, no aeroporto. Porque trazia as coisas importantes ali, o alimento, ali alguma encomenda, é demais. O avião, o dia que ele chega, é festa mesmo. Então, eu fico muito feliz em saber do Arraial, né? A festa junina. Que legal, rapaz, que legal. Tá? E outra coisa que o senhor falou aí, tenente, que é certo, é a gente sabe que a família militar, do pessoal temporário, o pessoal, os cabos, os soldados, eles são da região, são de Tabatinga, são de Benjamin Constant, são de Atalaia do Norte, de São Paulo de Olivença, e eles estão ouvindo o programa. Então é muito bom você saber que está todo mundo bem, o efetivo do PEF está cumprindo as suas missões a contento, com saúde, né, em primeiro lugar. É isso aí, primeiro lugar é Deus, segundo lugar é a saúde, né? Mas estão todos bem. Ah, isso é importante para a família que está aqui pela cidade, aqui em Tabatinga, Atalaia do Norte, Benjamin, São Paulo de Olivença. É muito bom saber essas notícias aí. Tá bom, tenente? Então, é bacana mesmo. E saber também que a comunidade civil aí, os dependentes de militares, estão muito bem. Isso é importante. Tenente, olha, tenente Roriz, muito obrigado pela participação. Você vai, com certeza vai ter outras vezes, né? Porque o comandante aí, o tenente Talvani, o subcomandante, né? Tenente Talvani, subcomandante do PEF, ele está fazendo um rodízio aí, né? Cada participação é um militar do PEF. Então, com certeza vai chegar aí a sua vez novamente. Eu só quero deixar o meu abraço e sempre quando se eu conversar com alguém da comunidade civil ali dos indígenas que entender ali a fala da gente, se eu faço a divulgação aí do programa Sentinela da Fronteira, né? É para ele ouvir pela internet. Nós temos aqui, depois eu vou mandar para o senhor aí o caminho para ouvir o programa e ouvir a programação da Rádio Nacional pela internet. E o senhor faz a divulgação aí para a população civil, comunidade civil, pessoal militar, para a família militar ali, os dependentes, tá bom? Que é para a gente ficar conectado aí, ouvindo o programa aos dias de sábado, a partir das 7 horas da manhã até as 10. Muito obrigado, Tenente Roriz. Obrigado mesmo. O Sentinela da Fronteira agradece a sua
0: Ah,
1: participação e um ótimo final de semana e uma semana abençoada para todos nós. Ok, Tenente?
0: tá certo, obrigado.
1: Tá bom, Tenente. Então, muito obrigado. Olha só, nós tivemos lá de Palmeiras do Javari, daqui a pouco, né? 9 minutos. Nós vamos com Brasília,

Já está dando ali o sinal. Falta 9 minutos, né? Vai 8 minutos para a gente iniciar aí a Brasília tem agora um pequeno tempo para transmitir direto de lá. Mas antes disso, vamos de música. Falamos com Palmeiras do Javari, lá no primeiro pelotão especial de fronteira. Que legal, tá? Então vamos de música.

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1: Agora em Brasília são 10 horas da manhã. Eu sou Fátima de Mello e esse é o Nacional Notícias com o destaque do momento. O INSS realiza um mutirão neste final de semana com 17,8 mil vagas para perícias médicas para reduzir a fila de espera. A maioria dos atendimentos será feita por um sistema de telemedicina, facilitando aí o acesso e diminuindo o tempo de espera. O repórter Pedro Lacerda traz mais informações.
2: Quem espera há meses por uma perícia médica do INSS pode ter a solução já neste fim de semana. Um mutirão vai abrir 17.800 vagas em 19 estados nos dias 11 e 12 de julho, com o objetivo de zerar parte da fila. A maioria dos atendimentos será feita à distância, pela chamada perícia conectada, um sistema de telemedicina que amplia o acesso em regiões com poucos peritos e diminui o tempo de espera, além de evitar que o segurado precise se deslocar até uma agência. O Nordeste concentra a maior parte das vagas, 12.700. Campina Grande, na Paraíba, é a cidade com mais atendimentos marcados, quase 2.900. As vagas são destinadas exclusivamente a quem já tinha perícia agendada, mas enfrentava demora acima do previsto. O mutirão abrange dois tipos de benefício: o auxílio por incapacidade temporária, o antigo auxílio-doença, e o benefício de prestação continuada, pago a pessoas com deficiência. Para o INSS, a expectativa é que a força-tarefa ajude a destravar os pedidos parados e agilize o atendimento em todo o país. Da Rádio Nacional em Brasília, Pedro Lacerda.
1: Esse foi o Nacional Notícias. Mais informações ao meio-dia aqui com a gente.
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6: O programa que o Almirante vai apresentar hoje é um dos mais interessantes da sua série de curiosidades musicais.
7: Alô, alô, alô! Amigos, estamos iniciando mais um programa. E o de hoje seja do inteiro agrado de todos vocês, são os nossos votos mais ardentes. Vamos ao programa!
8: Difícil eleger quem era o mais popular comunicador da Rádio Nacional nas primeiras décadas da emissora. Além de Almirante, Paulo Gracindo e César de Alencar, a lista inclui ainda César Ladeira, Ari Barroso, Lamartine Babo, Celso Guimarães, Manuel Barcelos, Renato Mursi.
9: E eu fui para a Rádio Nacional, uma coisa curiosa. Na Rádio Nacional não me chamou pelos meus belos olhos, não.
10: Esse é o próprio Renato Mursi, relembrando em um depoimento gravado pelo Museu da Imagem e do Som nos anos 1970, como ele chegou à PRE-8. A história que ele conta mostra exatamente a agressividade da Nacional em relação à concorrência, para ter os melhores programas e, claro, os melhores comunicadores.
9: A Rádio Nacional só me chamou porque eu tinha 3 programas no Rádio Clube que a Rádio Nacional não conseguia, com toda a força, com todo o dinheiro dela, não conseguia vencer no Ibope, que eram Alma do Sertão, Piada do Manduca e Papel Carbono. Eles fizeram tudo, gastaram dinheiro, chamaram Barbosa Júnior, puseram orquestras e chamaram escritores, mas naqueles 3 horários a Rádio Nacional perdia sempre, longe do Rádio Clube. Nos outros ganhavam. Então, o Vitor Costa mandou me chamar.
8: Na nova casa, os programas de Mursi vão continuar com grande sucesso de audiência, como o Papel Carbono, onde os calouros faziam o que hoje nós chamamos de cover. A atração foi uma porta de entrada para nomes que depois se tornariam famosos.
9: Porque Papel Carbono revelou muita gente, cerca de 100 artistas, é uma relação interminável. Ângela Maria imitou Dalva de Oliveira, Agnaldo Raiola, Bob Brim, Yvon Cury imitou Jean Sablon, Rosita Gonzalez entrou num concurso que eu fiz para cantoras mexicanas. Teve tanto sucesso que terminou empatado entre elas, Juanita Castillo e Jerusa de Oliveira. Três cantoras que, excepcionais, não é? Nesse concurso apareceu Dolores Duran,

0: Vimos a terceira finalista de hoje, Lolita Pérez, que apresentou Noche de Ronda.
1: Muitos senhores e rapazes, mas poucas senhoras e senhoritas. As mulheres brilhavam na nacional, mas sobretudo como cantoras e artistas. Refletindo a sociedade da época, as vozes femininas apresentando atrações eram raras. Uma delas foi Yara Salles.
2: A felicidade bate à sua porta. É um programa sensacional.

0: mantém como animadores Yara Salles e Eber de Boscoli, os campeões dos auditórios.
1: Em abril de 1942, um cartaz anunciava a programação especial de inauguração dos novos estúdios da Nacional. As atrações começaram às 10 da manhã e terminaram 11 da noite. O dia de celebração reuniu o suprassumo da Rádio Nacional naquela época.
2: A abertura foi com Celso Guimarães. Um pouco mais tarde, Paulo Tapajós assumiu o microfone. Os humoristas Jararaca e Ratinho também tiveram lugar garantido. Entre as atrações musicais, os mais conhecidos da época: Nuno Rolan, Marília Batista, Francisco Alves, Orlando Silva, Albertinho Fortuna, Linda Batista, o conjunto Três Marias. À noite, entre as atrações, estava o programa Teatro Cômico, sob o comando de Barbosa Júnior, Zezé Fonseca, Floriano Faisal, Yara Salles, entre outros. Celso Guimarães voltou para encerrar o dia com o programa Professor de Otimismo, com o patrocínio do Sal de Frutas Eno.
1: E era difícil não ficar otimista com o futuro da Rádio Nacional. Esse foi só o primeiro dia na novíssima estrutura da emissora, agora à altura do número crescente de ouvintes e anunciantes, que você vai conhecer mais nos próximos episódios.
2: Esse episódio usou áudios dos acervos da Empresa Brasil de Comunicação e do Museu da Imagem e do Som do Rio de Janeiro.
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bem, gente? Olha, são 8:09. Essa conexão com Brasília, né? São 8 minutos de conexão para transmitir esse programa aí de Brasília. Mas já estamos de volta, gente. Já estamos de volta. Olha, são 8 e 9, tá? Já estamos de volta. Agora vamos fazer o seguinte, né? Já vamos ali. Vamos de música. De músicas. Já a gente tá de volta, hein? Não saia daí. Tem muita coisa boa hoje no programa. Quadro de dicas de saúde. Hoje nós temos duas participações do quadro Dicas de Saúde, né? Dos profissionais de saúde, né? Da área indígena, do pessoal ali que já trabalhou na UBS. Então vamos, não saia daí. Pegue seu bloco de anotações, sua agenda, sua caneta, que é para você notar aquilo que você acha que vai esquecer, né? Aquelas prevenções, aqueles sintomas, aquelas coisas ali, saber ali o que é o profissional de saúde de uma área indígena. Vamos ouvir aqui essa música aqui. Deixa eu ver aqui. Essa aqui. Vamos lá.

mas guarde aí. Muito bem, gente, olha, já são 8 horas e 15 minutos, né? 8 horas e 15 minutos. Vamos fazer o seguinte, o enfermeiro Haroldo, ele é da UBS de Vila Verde, né? Ele presta seus trabalhos lá, profissional de saúde, cumpre as suas missões na área de saúde como enfermeiro lá na UBS de Vila Verde, nosso bairro aqui de Tabatinga, né? Nosso bairro de Tabatinga. É, e ele veio, poxa vida, aqui através dos microfones da Rádio Nacional, expandir, levar para mais longe esse seu conhecimento e ajudar muita gente que está por aí espalhado nessa nossa Amazônia, né? De onde o camarada está ouvindo, ele é sabedor disso, que tem muitos moradores ribeirinhos, tem muitas aldeias, tem muito morador no meio da mata, tem muito morador na beira do lago, tem ali no Vale do Javari,

0: Tem vários, né? Vários moradores. Até nossos próprios vizinhos colombianos, peruanos, todos estão por aí ouvindo a Rádio Nacional. Porque a Rádio Nacional, ela tem 10 mil watts de potência. Ela vai longe, ela está indo longe. Por aí varando selva e o pessoal ouvindo no radinho de pilha. E tem gente que não tem energia elétrica, mas ouve no radinho de pilha. Ouve, tem um sinal de internet, ouve pelo celular, entendeu? E assim vai. Então nós vamos falar aqui com o enfermeiro Haroldo. Deixa eu dar o bom dia para ele. E olha, gente, ele vai falar aqui de uma coisa, um tema muito importante. Tabagismo, olha. Eu já vi aqui as perguntas dele, estão perguntas top que tem tudo a ver com quem é usuário de tabaco, né? Quem fuma. E os maus que fazem, como deixar desse vício. Deixa eu dar o bom dia aqui pro Haroldo. E já já nós vamos começar aqui, né? Bom dia, meu amigo Haroldo. Como é que tá? Tudo bem?
1: Bom dia, tudo bem?
0: Graças a Deus. E os trabalhos lá na UBS de Vila Verde, meu amigo? Tudo tranquilo? Tudo legal?
1: Sim, então de vento e poupa, né? A gente não para, toda hora trabalhando, né? Eu trabalho no Vila Verde, mas eu faço uma parte da comunidade, né? Eu trabalho com os pacientes de comunidade, né? De Ribeirinha. Então, eu atendo a comunidade Ribeirinha, né?
0: Ah, é? Você, além de trabalhar na UBS de Vila Verde, lá do bairro Vila Verde, você trabalha com as comunidades ribeirinhas, é, Haroldo?
1: Exato. O Vila Verde, ele tem duas equipes. Uma do Vila Verde, né, que é a enfermeira Tainara, e a outra equipe, que é a equipe Ribeirinha, que toma de conta de algumas comunidades, né, como Urumutu Tacana, comunidade Novo Progresso, São João, então, e a comunidade Novo Paraíso. Né? São quatro comunidades que eu sou responsável, né, em cuidar. Né?
0: Muito bem, meu amigo. E você estudou aqui em Tabatinga para se formar em enfermeiro?
1: Não, eu sou de Manaus, estou há 10 anos aqui em Tabatinga, cheguei em 2016, né? E até hoje eu estou aqui, né? Já praticamente estou tabatinguense.
0: Tabatinguense, né? Tá igual eu cheguei em 81. 81 eu cheguei aqui para servir o Exército Brasileiro como recruta. E estou aqui até hoje, já sou um tabatinguense mesmo. Mas meu amigo Haroldo, enfermeiro Haroldo, vamos começar aqui, fazer aqui essas perguntas aqui para você ajudar aqui essa turma que está com problema do cigarro. Olha aí, que realmente...
1: Antes de a gente começar, deixa eu dar uma espanada sobre o tabagismo, né? O programa Tabagismo começou em 2024, né? Em setembro de 2024. Esse ano está completando 2 anos agora em setembro, né? E a gente teve uma... Logo no começo, eu tive um receio de começar, porque eu não sabia por onde, né? Como. Mas, com a coordenação lá de Manaus, né? A gente foi galgando, fazendo algumas palestras, algumas videoaulas, né? E foi se desenvolvendo, né? E passando mais segurança para mim em relação ao tabagismo. E com isso eu consegui colocar, implantar no programa algumas coisas relacionadas à equipe, né? Porque tem que ter uma equipe multidisciplinar que possa dar todo o apoio, né, para que as pessoas, né, que participam, os pacientes, que eles tenham um conforto melhor possível, entendeu? A segurança que vai acontecer. Então, quando eu comecei, eu tive falhas, tive dificuldades, né? Mas a Secretaria de Saúde também me deu muito apoio, né? Então, quando começou, era o coordenador, era o Jânio, então ele me deu algumas dicas, algumas situações, e acabou que a gente foi envolvendo todo mundo, e hoje eu tenho uma equipe muito boa, né? Eu tenho o pessoal do EMUT, o médico

0: do Ribeirinho, que é o Dr. Paulo, né? E fui deixando esses problemas que estavam aparecendo mais diminuído. E eu quero também ressaltar que o meu trabalho só é gratificante e válido porque os ACS me ajudam. Então, todas as UBSs que têm algum paciente tabagista, o ACS, o agente de saúde, ele é um precursor fundamental nesse tratamento todo que eu desenvolvo, né?
1: Muito bem, Haroldo, enfermeiro Haroldo. Vamos começar então. Vou fazer aqui a primeira pergunta para você. Olha aí. Haroldo, o que realmente acontece no corpo quando uma pessoa começa a fumar?
0: Bem, a nicotina chega ao cérebro muito mais rápido, em segundo, né? Causando sensação e prazer na pessoa, né? Então, no primeiro trago do cigarro é um prazer, é uma sensação boa, entendeu? Eu tenho relatos de pacientes que entram dentro do consultório e dizem: enfermeiro, 20, 10, 15 minutos que eu levanto, a primeira coisa que eu faço é levantar e pegar um cigarro e ir para a janela fumar. Então, assim, o cigarro ele traz essa dependência, entendeu? Né? Causando também problemas, né? Esse problema pode ser causado por problemas de vasos sanguíneos, né? Aumentado, a aceleração do coração, o aumento da pressão arterial, né? Com o tempo, o corpo vai criando dependência e as vias respiratórias ficam irritadas, né? Perdendo o potencial natural contra essas doenças.
1: Haroldo, além do cigarro tradicional, quais são outros produtos também são considerados tabagismo?
0: Boa pergunta. Ó, a gente tem, além do cigarro comum, a gente tem o narguilé, né, o charuto, o cachimbo, o cigarro de palha, o fumo mascado, né, que é o tabaco, né, em si, e também os dispositivos eletrônicos de nicotina, que hoje são proibidos vendidos aqui no Brasil, mas por a gente ter uma tríplice fronteira, fica fácil você atravessar a Tabatinga e ir lá em Letícia, comprar tanto o narguilé como o cigarro eletrônico, né? Que é o famoso vape, né? E hoje, a gente, hoje, ontem saiu uma matéria no Programa Nacional de Tabagismo, né? Sobre os disfarces que as empresas estão fazendo para manipular os adolescentes, porque são eles mais curioso em saber como é que funciona o cigarro eletrônico. Então, hoje, cigarro de menta, estão associando licor dentro do cigarro eletrônico. Então, hoje, a gente tem uma dificuldade enorme com cigarros eletrônicos. E não é difícil você encontrar na rua alguém fumando, e mesmo sabendo que é proibido, né?
1: Muito bem. Enfermeiro Haroldo, quantos anos, em média, o tabagismo reduz a expectativa de vida de uma pessoa?
0: Boa. Olha, cerca de 10 anos, em média, né? Mas aí tem um fato curioso. Se você. Isso foi estudos, tá?

0: você parar antes dos 40 anos, né, de fumar, reduz em cerca de 90% o risco de morte por doença ligada ao fumo. Porém, a maioria das pessoas que eu tenho tratamento, que eu faço tratamento, são acima de 40 anos. Né? Eu tenho uma paciente que ela tem 92 anos, mas quer parar de fumar. Né? Ela, talvez por conta... Tem vários fatores. Todo mundo que vai no consultório tem um fator. É por causa da minha família, é por causa da minha filha, é por causa do meu trabalho, é por causa que eu não consigo largar. Então, assim, se você conseguir parar antes dos 40, ótimo. Né? Se não, mas está tentando, né?
1: Muito bem. Enfermeiro, quais doenças mais graves estão ligadas diretamente ao uso do tabaco?
0: As doenças relacionadas ao câncer, né? Tanto pulmão, boca, garganta, bexiga e outros órgãos, além das doenças cardíacas, né? Que o infarto, o AVC, o DPOC, a bronquite crônica, os enfisemas, né? Problemas circulatórios que podem ser até levar à amputação, né? Então, essas doenças todas, elas são ligadas ao cigarro, de uma certa forma que a idade de quanto você fuma, isso influencia muito, entendeu?
1: Muito bem, o enfermeiro Haroldo. O fumo passivo também traz riscos para quem não fuma? Quais são eles?
0: Sim, traz. O paciente, a pessoa que está do lado de uma pessoa que fuma é um paciente passivo, né? Então, com a mesma doença grave de fumante, o câncer também, né, pode causar problema para essa pessoa que está ao lado da outra pessoa que está fumando. Né? Isso, imagina uma pessoa que convive com você há 40 anos, ou há 20 anos, há 10 anos, do teu lado e sentindo, inalando a mesma fumaça que vem do cigarro. Né? Pior, né? Porque você faz a troca gasosa e joga para essa pessoa. Né?
1: Verdade, meu amigo. O enfermeiro Haroldo, há riscos específicos para mulheres gestantes ou jovens que fumam?
0: Boa. Sim. Mulheres, risco maior de infertilidade, né? Menopausa, né, antecipada. E se usar anticoncepcional, o risco é muito alto de uma trombose, né, futuramente. Né? Já na gestante, o aborto, o parto prematuro, bebê com baixo peso e outros problemas respiratórios causam também esses problemas. Né? Então, a gente, quando a gestante vai fazer um pré-natal com a gente e a gente sabe que ela fuma, ou a gente começa a fazer orientações a respeito disso. Também até o tratamento, se precisar. Também não tem contraindicação, tá bom?
1: Por que é tão difícil parar de fumar? O que causa essa dependência?
0: É verdade, é muito difícil. A gente vê quando o paciente entra na sala e diz que já tentou de tudo e não consegue... Né? Então, é uma realidade que ele enfrenta e eu digo para ele, enquanto você aceitar o tratamento, eu estou até o final contigo. E eu tenho pacientes meus que ainda estão desde o ano passado fazendo tratamento. Né? A gente, daqui a pouco eu vou falar sobre os medicamentos que a gente tem, mas... Como é bom ver que ele também, ele vê que se não desiste dele, né? Quando eu digo que entra todo mundo, entra psicólogo, entra nutricionista, entra fisioterapeuta, entra academia da saúde que ajuda.

0: outras substâncias. Como funciona isso no cérebro?
1: Sim, é uma das substâncias mais viciantes que existe, tão forte quanto a cocaína e a heroína. Ela faz o cérebro liberar dopamina rapidamente, e com o tempo ele passa a pedir mais nicotina para se sentir normal. Então é aquilo que eu estava te falando. De manhã o paciente já acorda com o cigarro na boca. Né? Porque ele necessita, o corpo solicita dele, parece que é um start. Levantou, ele já quer logo pegar o cigarro e quer. Tem pacientes que chegam no consultório dizendo que fuma 2 carteiras por dia. Imagina, uma carteira de cigarro tem 20 cigarros. Você fumar 40, às vezes até 60 cigarros por dia.
0: É muito.
1: Né?
0: É muito. Quais são as formas mais eficazes de parar de fumar, Haroldo?
1: São uma combinação de tratamento, né? É o que eu estava te falando agora há pouco. A gente tem adesivos, né? Que vão de 7 a 21 miligramas, né? A gente também tem o bupropiona de 150 miligramas, que é um medicamento que o médico, né? Eu tenho uma avaliação com o paciente à primeira vista, ele faz o tratamento, na metade do tratamento ele tem uma consulta com o médico vem, avalia ele, né? São 7 semanas de tratamento. Na quarta semana o médico avalia ele, verifica como estão as condições dele. Se há necessidade, ele passa o bupropiona, né? E aí o paciente vai com adesivo e vai com bupropiona, que ele vai tomar de manhã e uma à noite, né? São 2 comprimidos por dia, né? Então, após isso, se a gente também vê que ainda necessita, a gente entra com a goma de mascar, que ajuda muito, porque o paciente ele passa o dia todinho com aquela goma. Então ele consegue. Para você ter uma ideia, quando o paciente entra com a gente e eu avalio, ele precisa 14 miligramas. Ele entra com 14 miligramas. Metade do tratamento, entra com a bupropiona. Não deu certo, a gente coloca mais 4 caixas de adesivo e entra com a goma de mascar. E aí a goma de mascar faz um papel fundamental nessa história, porque o paciente também se sente melhor com a goma. No decorrer do tratamento, a gente coloca o psicólogo e faz todo aquele tratamento. Então, eu tenho um cronograma, né, que toda segunda-feira de manhã, manhã e à tarde, eu atendo o tabagismo. E aí é aquele negócio. O paciente ele vai, fica alguns dias com a gente, e aí a gente vê como é que a gente faz. Então tem uma visita no decorrer desse período todo com o paciente.
0: Muito bem, enfermeiro Haroldo. O SUS oferece ajuda gratuita para quem quer abandonar o vício? O que é disponível no SUS?
1: Sim, tanto é que a gente tem uma unidade aqui em Tabatinga, né, que também tá, que é a unidade onde eu trabalho, que é o Vila Verde, né, que é implantado o programa. A gente tem em outros municípios também, né, tem, que eu saiba, é aqui em Benjamim, né, e descendo o rio Alto Solimões, aí a gente tem só em Tefé e os municípios perto de Manaus, né? Então, a gente tem. O SUS ele oferece os medicamentos que eu acabei de falar para você, né? E as consultas, orientação, a equipe do EMUT, né? Que fazem uma diferença enorme, né? Academia da Saúde, como eu disse. Então, o SUS ele dá todo o suporte para a gente, né? E a Secretaria de Saúde também faz o papel dela e a gente abaixar

0: Tudo.
1: Muito bem. Enfermeiro Haroldo, quais são os benefícios que o corpo já começa a sentir logo nos primeiros dias sem fumar?
0: Bom, essa é uma pesquisa da Associação Brasileira de Cardiologia, que mostra que a diminuição do hábito de fumar tem um impacto positivo, né? Significativo na saúde geral do paciente, né? Quando ele para de fumar 20 minutos depois, a pressão e o batimento voltam ao normal. Isso é um estudo que foi feito e comprovado, né? 8 horas o oxigênio melhora, você consegue respirar melhor, tem uma absorção de toca gasosa melhor, entendeu? 24 horas depois, o risco de infarto já diminui, você já tem um risco menor de infarto, né? Uma semana, o paladar e o olfato eles melhoram muito. Tanto é que eu tenho um paciente que chega primeiro. Uma coisa que eu não sentia era o gosto da comida. E hoje eu estou sentindo. Eu digo, olha, que bom, beleza. Um mês, né, de tratamento, a respiração melhora e a tosse diminui. Porque todo fumante ele tem uma pigarra, ele dá aquela tossida. Né? Então, isso aí para. Para mesmo, entendeu? Então, quando você está em tratamento, está em reabilitação, você consegue ver isso, entendeu?
1: Olha, resumindo, gente, pelo que o Haroldo falou aqui, nessas perguntas, explicou nessas perguntas aqui que eu fiz a ele, é força de vontade, né? Porque é um vício, é um vício. E vício a gente já sabe que se você não tiver força de vontade para largar aquilo ali, vai ficar muito difícil. E procurar ajuda na área de saúde. Isso tudo que o Haroldo aí acabou de explicar. Você tem que procurar, porque se você tentar sozinho, você pode até conseguir, mas vai ficar mais difícil. Então, você procurando ajuda, no caso aqui, o enfermeiro Haroldo, né, de Tabatinga ali, procurando ajuda, eu acho que vai ser o caminho bem mais curto, um caminho bem mais fácil de você conseguir largar esse vício do fumo. E olha os benefícios que ele traz quando você começa a largar. E é rápido, né, Haroldo? Pelo que você falou aí, 20 minutos, você
0: Sim.
1: já sente a diferença, né? Poxa,
0: Sim.
1: é muito rápido,
0: Muito, muito.
1: né?
0: Você consegue já ter uma ideia quando você começa a usar. Quando o paciente entra no consultório, ele já sai com adesivo. Tem um vizinho meu que mora do meu lado, que está fazendo o tratamento, que ele fala. Pô, meu, depois que eu coloquei. Alguns minutos depois eu comecei a sentir uma sensação diferente. Se eu digo, isso é a nicotina fazendo já o efeito da medicação. Aí eu disse, é muito bom, que bom. Mas eu também quero te falar que para os pacientes, para as pessoas que fumam, né, que não tente sozinho, né? Procurem a UBS, todas as UBS, elas já passaram por capacitação, né, feita por mim, pelo Dr. Paulo, para que oriente os pacientes, tanto o médico como o enfermeiro, os enfermeiros, né, e os ACS também, né, que encaminhe esses pacientes na segunda-feira, ou de manhã ou à tarde, para a UBS Vila Verde. Eu estou de férias, mas o Dr. Paulo está atendendo. Então ele está com a demanda, né? Se vocês precisarem, toda segunda-feira de manhã, a partir das 8 horas, né, o Dr. Paulo vai estar lá para atender, tanto pela parte da manhã como pela parte da tarde, né? E ressaltar que agora em agosto, dia 29 de agosto, a gente tem Dia Nacional do Combate ao Fumo, né, que vai ser feito. Há uma programação para esse dia, né?
1: Hein, Haroldo? Só para a gente confirmar os nossos.

0: nossos ouvintes. Então, é dia de segunda-feira, é o dia de atendimento ao tabagismo.
1: Vila Verde. Isso, no Vila Verde.
0: No Vila Verde, dia de segunda-feira, então, a partir das 8 horas.
1: Exato.
0: Olha aí, gente. Então, fica alerta aí, coloca na sua agenda. Toda segunda-feira, a partir das 8 horas, lá no, na UBS do bairro Vila Verde. Está lá, como o Haroldo falou, ele está de férias, mas o doutor Paulo continua atendendo. E daqui a pouco o Haroldo está de volta, né? Férias passa ali, daqui a pouco o Haroldo está lá também. Tá? Então, toda segunda-feira, a partir das 8 horas, na UBS de Vila Verde. Só para a gente enfatizar bem isso aí. Haroldo, meu amigo, olha, muito obrigado, né? Primeira vez que no programa Sentinela da Fronteira, aqui no Espaço Militar, você tá fazendo essa participação importantíssima desse tema tabagismo, que a gente já sabe por alto, assim, os males que ele causa no corpo humano. E você acabou de explicar aí como é que é a pessoa que é viciada em tabagismo, não só no cigarro tradicional, mas essas outras infinidades aí de fumo eletrônico, não sei o que mais, charuto, tem várias coisas aí, né? Então, muito obrigado, que você descanse bastante nas férias e volte com aquela, né, aquela garra, com as energias recarregadas para ajudar. Ajudar como você está fazendo, dar continuidade nas suas ajudas aí ao povo, aos pacientes que precisam

0: Nada, eu que agradeço, né? Eu queria agradecer também a coordenadora da atenção base, a Cícia, né? Que disponibilizou aí esse momento aqui. E a Secretaria de Saúde, né? Também por tá, me ter dado essa honra de estar à frente do programa do tabagismo, né? E agradecer também aos ACS, né, que são fundamental nesse trabalho que eu tenho, que sem eles eu não ficaria mais difícil tratar os pacientes, né?
1: Muito obrigado, meu amigo Haroldo, e boa viagem, hein? Segunda-feira você viaja, né? A Manaus?
0: Sim,
1: Segunda-feira o Haroldo
0: isso.
1: parte para Manaus para curtir as suas férias. Depois ele tá de volta aí, tá bom? Então, vamos de música aí. Conversamos aqui com o enfermeiro Haroldo. Ele trabalha lá na UBS do bairro Vila Verde. Ah, participou aqui do quadro Dicas de Saúde do programa Sentinela da Fronteira, tá bom? Então vamos de música e já já a gente tá de volta, gente. Deixa eu ver aqui uma música, o Sai Pintes, que tá ali do outro lado. Vamos colocar aqui uma música bem animada, né? Bem animada, ou então essa aqui, ó. Essa aqui o pessoal gosta. Vamos lá no fundo, inclusive o Haroldo é dessa época, né? Deve curtir bastante aí, lembrar bastante desse cantor que fez tanto sucesso e continua fazendo sucesso. Olha aqui.

Olha, gente, 8h56, né? Lembrando que de Santo Antônio do Içá para baixo, né? Seguindo para Manaus, já são uma hora a mais. Lá são 9h56. Mas por aqui são 8h56. E olha, o programa de hoje está muito bacana, né? Para você não sair daí. Para você, temos mais uma participação aqui do enfermeiro no quadro Dicas de Saúde. Deixa eu ver aqui, olha só, o Sandro Delfino, ele é enfermeiro, né? Hoje está atuando lá como professor lá no CETAM, ali no CETAM, né? Professor está habilitando o pessoal para atuar na área indígena, né? Na área indígena. O Sandro é pós-graduado em urgência e emergência desde 2008, hein? Desde 2008, que bacana, muito tempo, muita experiência aí, hein? Muita experiência. E ele vai participar pela primeira vez aqui do programa Sentinela da Fronteira, vai falar pra gente ali como é habilitar, né, um enfermeiro ali, um aluno, para atuar na área indígena, que é muito importante. A gente sabe que a maioria das áreas indígenas é distante, né? São lugares que precisam de um tempo para poder a pessoa ser evacuada para um socorro mais especializado, é isso? E o Sandro está ali, está passando esse conhecimento dele para quando com o Anderson, né, tiver formado, ele vai atuar na área indígena e vai saber como é que vai fazer no caso de uma ali de um no imprevisto, chega um paciente e a pessoa tem que cuidar dele até que chegue um socorro mais especializado. Mas deixa eu dar um bom dia. Nós estamos aqui também, o comandante do CEFSOL Oitavo Bispo está acompanhando essas participações, né? Acabamos de falar com o enfermeiro Haroldo, que atua lá na UBS de Vila Verde. Ele falou de tabagismo, um tema que, poxa vida, continuamos tendo tantos problemas com pessoas que são dependentes de tabagismo, né? Ele explicou direitinho aí, bacana. E o comandante está por aqui, o tenente-coronel Rodrigo Pedroso, também vai participar dessa nossa conversa aqui com o Sandro Delfino.

0: e o Anderson, tá? Deixa eu dar o bom dia aqui para o coronel, e daí a gente dá o bom dia aqui para o Sandro. Eu vi ele falar aí que é de Brasília, se eu não me engano. É Brasília?
1: Positivo.
0: Tá bom. Comandante, bom dia, como é que tá? Tudo bem?
1: Bom dia, Meirelles. Bom dia a todos os telespectadores do nosso programa Sentinela da Fronteira. Mais uma vez é um prazer, estar aqui no programa, estar conversando com o Haroldo, com o Sandro, com o Anderson, né, que trouxeram hoje assuntos de fundamental importância. Falar sobre tabagismo é importantíssimo, né, para que a nossa população saiba as consequências que o tabagismo traz na vida das pessoas. E um outro assunto também que é, né, muito importante é a saúde indígena. Então, hoje estamos trazendo especialista em saúde indígena, né, da aula no nosso CETAM, os alunos também, que são, né, alunos lá do CETAM, para tratar desse assunto que é fundamental aqui na região.
0: Muito bem, comandante. Ô Sandro, bom dia, tudo bem, meu irmão?
2: Bom dia, bom dia. É um prazer novamente estar aqui na Rádio Nacional, né? Aqui com a sua presença, Sargento Meirelles, conhecendo o programa Sentinela da Fronteira. Recebi aí o convite, né? Fiquei muito feliz, né, em poder colaborar, em poder divulgar essa ação, essa proposta, né, de capacitarmos nossos colegas indígenas para atuarem na área da enfermagem, né, aos povos indígenas do Alto Solimões. Não só no Alto Solimões, né? Em qualquer, onde tiver distrito sanitário, onde tiver saúde, eles vão estar atuando, vão estar capacitados para prestar assistência de saúde de qualidade aqui para os munícipes de Tabatinga. Não somente na área indígena, né? Mas já é um anseio, né? Como é um anseio deles, que eles possam ter indígenas cuidando de indígenas, né? Nós estamos aí hoje colaborando para esses alunos, né, indígenas, para serem futuros técnicos de enfermagem. É um prazer aqui receber o convite do comandante Rodrigo Pedroso, comandante aqui do CFSOL, quinto, oitavo BIS, né, da fronteira, da Tríplice Fronteira, e estou muito satisfeito por estar aqui hoje. É um prazer.
0: Muito bem. Olha, ele tá, hoje está como professor lá no CETAM, né, atualmente. E, Sandro, Sandro, vamos começar. Você contando essa experiência ali de ser um professor que está passando os seus conhecimentos, está habilitando o pessoal para atuar na área indígena. Como eu falei, a área indígena sempre é um pouco mais distante dos grandes centros aqui do Tabatinga, o Benjamin Constant, onde tem um recurso maior na área de saúde. Então, está sendo uma experiência para você e tanta de habilitar os enfermeiros para de indígena para cuidar de indígena, né?
2: Isso, com certeza, né? Hoje, mais uma vez, já tive a oportunidade de trabalhar com o CETAM, né, na formação técnica, né? E assim como na área universitária também, né? E hoje a gente retorna à casa novamente, a um convite, e vamos aqui sobre a importância, né, sobre nós termos esses profissionais formados com um olhar diferenciado. No, hoje nós estamos passando só algumas questões didáticas institucionais, de conhecimentos formais, né? Porque eles têm o conhecimento deles, o tratamento deles, acompanhamento deles, nós só vamos refinar e colocar algumas coisas para que sejam colocadas e eles façam atuação dentro das práticas, né, ocidentais, né? Mas a gente não pode deixar de lado a importância do conhecimento indígena, do tratamento indígena, é só mesmo para que nós possamos ali melhorar, né, facilitar o acesso da saúde para a população indígena. E nada mais que seja, podemos dizer assim, melhor do que indígena cuidando de indígena, né? Não que nossos colegas da saúde hoje não estejam prestando uma boa assistência, né, que não estão fazendo o trabalho de forma correta. Não, eles só vêm a melhorar, só vêm a ajudar, a fortalecer essas ações de saúde, né? Para que eles sejam mais uma. Como o coronel aqui está presente, um braço forte lá, né, que eles possam ajudar nossos colegas da saúde, né? E é um anseio deles, sempre foi um anseio deles poder ajudar o povo deles. Então, formou-se essa turma, em 2026 agora, que é um curso técnico na área da enfermagem indígena, né? Com aspectos voltados, assim, para a realidade indígena, alguns aspectos sobre como fazer assistência para indígena, tentando adaptar ali a assistência da enfermagem para os indígenas melhor atender seu povo.
0: Muito bem. Sandro, em cada área indígena ali, por exemplo, em cada polo, não sei bem como é que fala, mas eu acho que é polo, cada polo indígena, né? Tem lá um médico e um enfermeiro? Como é o efetivo lá de cada polo do indígena?
2: Assim como a formação, concepção das equipes de saúde da família, né? Que nada mais é diferenciado ao de SEI hoje, eles trabalham assim como, podemos dizer, as prefeituras, a Estratégia de Saúde da Família. Só que nós temos a estratégia, o PSFI, que é a Estratégia de Saúde da Família, indígena, né? É a mesma composição, é médicos, nós temos dentistas, nós temos TSB, nós temos técnico, nós temos enfermeiros, né? Isso é uma composição mínima. E, posteriormente, se necessário for, que tenha as ações de suporte, que vai outros profissionais, tem equipes de cirurgiões, oftalmo, tem várias ações que são realizadas na área indígena, até mesmo as questões vacinais programadas, né? Então, é uma gama de serviços hoje ofertados, mas nos polos indígenas ficam realmente uma equipe profissional mínima, né? Que é um enfermeiro, um técnico, um TSB, dentista, médico, microscopista, nós temos agentes comunitários de saúde indígena, também em cada polo de atendimento que fazem. Isso é um polo central, mas as outras comunidades mais próximas são visitadas com constância por esses profissionais, para que possam ali fazer o quê? O atendimento de saúde quando necessário e o controle e a prevenção, né? Que é importante. Não somente a assistência, mas as questões de prevenção das doenças.
1: Meirelles, se tu me permite, eu acho interessante a gente falar também da trajetória e da experiência do Sandro, né? E esse foi um dos motivos pelo qual eu convidei ele para estar aqui hoje. Então, conta para a gente um pouquinho, Sandro, dessa tua trajetória, experiência na saúde indígena até o momento atual que você está.
2: Eu tive a oportunidade, né, de começar a questão da saúde foi nas Forças Armadas, né, trabalhando no Exército. Né, já estive na área de São Gabriel da Cachoeira, né, Iauaretê, Maturacá, fazendo atendimento, trabalhando no Hospital Militar. Né, trabalhei com a diocese também na época e, posteriormente, né, a gente buscou mais conhecimento, estudou e hoje, graças a Deus, eu tive a oportunidade de trabalhar aqui no DICEI de Atalaia do Norte, que é o DICEI Javari, né, como o comandante estava falando há pouco, né, a questão da estratégia de entrada, distância...
1: Questão logística, né?
2: Logística, que é e posteriormente eu tive a oportunidade também de trabalhar no DICEI de Boa Vista, Roraima, né, na Yanomami, que me deu até a oportunidade de retornar para São Gabriel, que lá nós temos, né, etnia Yanomami, a gente trabalhava, era o DICEI era de Roraima, Boa Vista, mas nós tínhamos, podemos dizer assim, povos indígenas Yanomami que fazíamos assistência de Boa Vista em São Gabriel da Cachoeira. Eu tive a oportunidade de retornar a São Gabriel da Cachoeira. Né? E a gente aprende muito, é uma troca muito salutar, é uma troca muito importante, né, de conhecimento. A gente, muitas vezes, a gente não conhece a realidade, não conhece a necessidade, só a gente indo em loco, é diferente a gente planejar algo assim sem ter conhecimento, né? Sair de Brasília, fazer um plano para quem está lá na ponta, né, sem conhecer a devida realidade e necessidade desse povo, né? E hoje eu fico agradecido pelas oportunidades que tive, né? E sempre aqui, aberto para novos desafios, né? Não digo que não retornarei nunca, que não gostaria, mas é uma área muito boa para se trabalhar, uma área que causa uma satisfação muito grande você levar assistência de enfermagem, assistência de saúde a esses povos necessitados.
1: Meirelles, o Sandro falou aqui, né, que trabalhou na Yanomami. A terra indígena Yanomami é a maior terra indígena hoje no Brasil. E sabe qual é a segunda maior?
0: Não, senhor.
1: Não? Não. Terra indígena, Vale do Javari.
0: Vale do Javari. Eu conheço duas, né? Lá. Eu conheço a 31 e o Lobo.
1: As duas. Existem várias comunidades aqui, comunidades, né? Mas aqui no Vale do Javari é a segunda maior terra indígena hoje delimitada no Brasil. Né? Com diversos povos isolados, povos de recente contato e também povos que nunca tiveram contato, né?
2: Isso.
1: Então, esse trabalho da saúde indígena é fundamental. Dos DICEI, né? Eu acho que o Sandro vai falar disso aí. Com mais propriedade.
0: É isso que é importante, é indígena cuidando de indígena. Eu penso assim que há um entendimento até melhor do que cuidar de um branco cuidar de um indígena, por exemplo. Ali o indígena cuidar do indígena, ele tem ali vai entender melhor ali, né? O que o camarada tá falando para ele, que o que ele está sentindo, como é que está o corpo dele ali quando ele vai para uma consulta. Eu acho bem legal isso aí, porque é indígena com indígena, então eles se entendem melhor do que um branco vai fazer o atendimento indígena. É isso, Sandro?
2: É, com certeza, né? Hoje nós estamos observando essa evolução, né, da procura, da oportunidade também que foi lançada pelo CETAN, aqui com o comando do 8º BIS, né, de fornecer esse curso, de propor esse curso, né? Mas hoje, graças a Deus, os indígenas não são desamparados, né? Em toda localidade onde eles estiverem, eles têm o tradutor deles, que é os agentes comunitários ou representantes da CESAI, que são intérpretes, né? Dentro das suas possibilidades, eles, mesmo na área hospitalar, muitas vezes que não é um local adequado para receber indígenas, não podemos dizer assim, não tem aquelas condições que eles estão acostumados, né? Alimentação, né? Mas nós temos representantes lá que fazem de um tudo para que eles sejam bem acolhidos, bem assistidos, né? E que permaneçam o mínimo possível, né, fora das suas localidades, das suas aldeias, dos seus polos, né, que eles possam vir se restabelecer. Muitas vezes eles retornam e passam a fazer seus cuidados nos seus próprios polos de residência, né, porque tem profissionais, eles não precisam ficar aqui. Eles vêm fazer um diagnóstico, vêm um atendimento melhorado, especializado, e posteriormente eles voltam e têm as equipes que fazem seu acompanhamento medicamentoso, curativo, tudo eles vão receber da melhor qualidade possível na sua própria localidade de moradia, né? Mas eles têm esses representantes em cada município, no estado, né? Acompanham eles, estão diurnamente junto com eles ali para não deixar desamparados.
0: Que bacana, hein? Que legal.
1: Eu tenho uma dúvida aí para perguntar para o Sandro, né? Em relação à formação, né, do técnico, né, do enfermeiro indígena, né? A gente tem uma diversidade de etnias aqui, né, Sandro? Como que funciona isso? Existem diferenças, né, entre cada etnia, tem a sua cultura própria, o seu jeito próprio de lidar com as questões de saúde. Como que você vê essa diferença entre as etnias e como que o curso prepara o técnico, né, o enfermeiro técnico em saúde indígena, para lidar com isso?
2: Hoje nós temos várias etnias no Brasil. Acho que só de Dirceu, eu acredito que nós temos para 34 Dirceus distribuídos, né, no território nacional hoje. Nós temos, se você levar em consideração que nós temos o quê? 26 estados com o distrito, né? 27, né, federal, que é o Distrito Federal. Então nós temos mais Dirceus do que estados, né? Mas, e tem localidade que nós temos um Dirceu, subdistrito e assim por diante, para que essa saúde chegue, né, com qualidade aos povos indígenas, né, que seja garantido, porque o SUS, a Constituição Federal, diz que saúde é direito e dever do Estado. Né? Então, nós temos essa questão. A questão da qualificação dos nossos colegas das indígenas, né, hoje, como eu falei anteriormente, é somente uma questão de passagem de conhecimento. Mas o conhecimento da saúde indígena, eles já possuem. Né? Tanto que nós temos parteiras, nós temos... Nós temos pajé, nós temos a questão da medicação indígena, que muitas vezes a gente fica observando, a gente leva uma saúde ocidental paralela, né, fazendo, não retirando as suas características, a sua importância, né, só fortalecendo. Realmente nós estamos lá coadjuvantes, nós estamos ajudando os indígenas a se restabelecerem. Né? Nós não quer, não, a saúde ela não entra na área indígena querendo, podemos dizer, impor saúde. Não, a gente está andando em paralelo, porque eles têm o conhecimento, eles têm o know-how, né, a questão dos seus representantes de saúde, né, tem a questão religiosa, né, tem as culturas indígenas. Né, e hoje a questão da formação é para que eles possam realmente se ajudar. Já era uma demanda colocada por eles, que eles gostariam de ter técnicos indígenas, que nós já temos vários. Eles gostariam de ter enfermeiros indígenas, nós já temos enfermeiros indígenas, médicos indígenas, dentistas indígenas, só que não comporta a necessidade, né? Só, como eu falei anteriormente, nós temos 34 DSEIs no país, né? É muita, e uma vastidão de terra, né? Os DSEI Yanomami, o DSEI Javari, em questão de terra demarcada indígena, muitas vezes as nossas terras aqui é maior, indígena é maior do que alguns países, né? Então dá para colocar um país.
1: Tem país da Europa que é menor que a Yanomami, que a terra indígena Vale do Javari, exatamente.
2: Então é importante isso, para que eles possam se ajudar a chegar mais facilmente, né? Mas a gente não pode deixar de ressaltar até mesmo a questão da ajuda das Forças Armadas que estão presentes nos ACISO, nos atendimentos, suporte, né? Equipamento, recursos humanos, né? Então, hoje os povos indígenas, graças a Deus, a gente pode dizer dessa forma, que estão bem assistidos, né? Estão, podemos dizer assim, amparados pela saúde pública, né? Que como, vale ressaltar que a saúde pública, o DSEI é um subsistema de saúde, ele foi criado para atender o indígena, mas ele está dentro do SUS, né? Mas ele tem suas características próprias, né? Mas constitucionalmente, na formação, ele resguarda toda aquela parte do direito à saúde que o SUS preconiza, que a Constituição Federal preconiza também.
1: E o Anderson é aluno do CETAN, né? E Cocama, né, Anderson? Sim.
0: Cocama. Cocama tem a sede aqui em Tabatinga, né? Tem a sede aqui em Tabatinga. Vamos falar um pouquinho aí com o Anderson. E aí, Anderson? Essa experiência de estar tendo o Sandro como professor. Conta pra gente aí.
1: Primeiro dia se ele é um bom professor.
3: Bom dia a todos. Como a saúde indígena muitas das vezes tanto na Amazônia quanto no outros países, num país, no Brasil, né, são isoladas, temos aldeia isolada. Então, o técnico de enfermagem indígena vive presente na saúde, né, aliás, na comunidade. E é preciso, formar aluno de lá mesmo da comunidade, né? E, referindo ao professor Sandro, ali no CETAN está sendo um bom professor, está ensinando a gente os dias, todas as noites eles ensinam a gente como lidar com os pacientes, como adquirir novos conhecimentos na saúde, né? Então, só temos, agradecer a ele, porque o benefício que ele está dando para a gente é um benefício que a gente vai adquirir lá para o resto da nossa vida, quando a gente se formar, ir para a comunidade. E ele, só temos a agradecer por ele ter essa capacidade de ensinar a gente.
0: Muito bem, meu amigo Anderson. O Anderson é aluno, né? Aluno lá no CETAN do professor Sandro. Né? Mas, Sandro, e as aulas práticas? Tem aula prática lá no CETAN? Algumas aulas são ali a pessoa explica e depois o Anderson vai fazer a prática ali, os outros alunos também tem, professor?
2: Com certeza, Meirelles, tem sim. E o Anderson agora está meio acanhado, mas na sala ele é falador, né?
1: Aquele aluno que fica conversando durante a aula.
2: Dá trabalho. Né? Mas é assim mesmo. Nós temos muitas aulas práticas, nós temos muita teoria, né? Claro, nada se faz sem... Hoje, como eu converso com eles, até já coloquei para eles, a enfermagem hoje é ciência, né? A saúde, ele trabalha com ciência, então tem todo um amparo. Nós temos protocolo, nós temos tudo que embasa ali a questão da nossa assistência. É tudo feito de acordo com o que a ciência diz que deve ser feito, que foi comprovado, tem estudo, tudo aquilo. E é a parte, muitas vezes, que é meio chata de qualquer formação, né? Que você tem que ser meio protocolar, você tem que aprender, tem que sentar, tem que bater cabeça, tem que assimilar. E, posteriormente, nós temos várias práticas, né? Assim como na área da enfermagem, na área da odontologia, medicina, engenharia, direito, né? Então, nós já fizemos algumas práticas legais com eles, primeiros socorros, assistência pré-hospitalar, imobilização, transporte de vítimas, né? A questão daquela primeira assistência pré-hospitalar, sobre fraturas, acidentes, né, imobilizações, hemorragias, tudo eles já tiveram, né? E posteriormente a gente vai passar para questões de punções, pegar a veia, que é o que eles estão mais interessados, é querer furar os

0: outro, né? É o que é mais, como eu digo para eles, isso vai ser gradativo, a gente vai crescendo na formação, no curso, de acordo com que o cronograma dá para a gente, né? A gente vai de acordo com isso, mas deixando, claro assim, a gente tenta deixar um curso mais dinâmico possível para eles, para
1: Sim.
0: que aquela questão da formação, da teoria, não seja tão maçante, não fique tão pesado, né? Claro que é importante, mas a gente tem que deixá-los interagir para que gostem do curso, que eles vejam que aquilo ali vai ser importante para a vida profissional deles. E como eu já falei para muitos, isso aqui para eles é o início, né? Eles estão tendo o contato com a saúde. Daqui a pouco, esses colegas aqui, o Anderson, os outros colegas, daqui a pouco nós temos dentista, nós podemos ter
1: Sim.
0: um farmacêutico, né? Nós podemos ter um médico, né? Como eu falo para eles, isso aqui é o início para vocês. Daqui a pouco eles podem ser um coordenador do
1: Ah.
0: DSEI, eles podem estar mandando no DSEI, ser um coordenador distrital ou secretário de saúde, quem sabe, né? Dependendo, eles podem voar. Como eu digo para eles, isso aqui é só o início para vocês, né? Para que vocês comecem a vida profissional de saúde de vocês. Daqui a pouco, o céu é o limite, né?
1: Exato. Exato. E o Sandro colocou aqui um ponto importante. Eu queria falar um pouquinho, né? Eu não sei se o meu braço direito lá no CETAN está me escutando agora, que é o subtenente Jorge Andrade.
0: Jorge
1: Hoje
0: Andrade.
1: eu, né, é quem gerencia lá para mim. Essa semana, inclusive, a gente fez uma reunião lá com ele, com a Daniele. Mas, Jorge, o Sandro me falou aqui da importância de a gente ter lá um curso de saúde bucal indígena. Então, lançou esse desafio aqui, Meirelles, né? Uma ideia que surgiu do Sandro. Vamos estudar isso aí e ver se a gente abre um curso de saúde bucal indígena, que eu acho que é tão importante quanto, né, o saúde indígena, né, o enfermeiro indígena. Tá? Muito obrigado aí pela ideia, viu, Sandro? Vamos estudar isso aí, vamos trazer essa ideia para o CETAM para a gente tocar para frente. Eu queria destacar também, Meirelles, o seguinte: o Exército Brasileiro, né, por intermédio do Comando Militar da Amazônia, ele possui o que nós chamamos de vocações estratégicas. Uma das vocações estratégicas do Comando Militar da Amazônia é o apoio ao que nós dizemos povos originários, né, que são os indígenas. Então, o Exército ele está presente aí, né, em toda a Amazônia, em locais onde muitas vezes, né, o Sandro colocou muito bem aqui, o acesso é difícil, a logística é difícil para chegar. E nós estamos lá. A exemplo lá, né, do Vale do Javari com os nossos dois PEFs, Palmeiras do Javari mais a sul, e Estirão do Equador, com diversas comunidades indígenas no entorno. Muitas vezes, nesses locais, nós somos ali, né, os nossos médicos acabam sendo a saúde, representando a saúde naquela área. E muitas dessas comunidades procuram os nossos pelotões especiais de fronteira, né? Às vezes vem lá de longe, a aldeia 31 de Março é um
0: 31,
1: exemplo, né? Às vezes desloca lá por horas no Rio Javari para chegar no PEF de Palmeiras do Javari para fazer um atendimento, porque ali tem um médico. Então, esse trabalho de formação do, né, do técnico em saúde indígena, ele é importantíssimo, porque ele vai facilitar a vida dessas comunidades que estão mais isoladas, né? Então, é um trabalho que eu vejo assim como fundamental para a gente expandir, né, e levar a saúde para esses locais onde esse acesso é mais difícil. E como uma vocação estratégica do Comando Militar da Amazônia, o apoio aos povos originários, a gente tem uma série de iniciativas. Essa semana mesmo eu estava conversando com a Lariane, do DSEI aqui do Vale do Javari. Um abraço até para a Lariane aí, né, para o Cora lá do DSEI, o diretor, né, do DSEI. Por exemplo, estamos agora com o apoio de uma aeronave da Força Aérea Brasileira que está fazendo uma operação lá para o Vale do Javari, levando, né, o pessoal do DSEI, levando médicos para atendimento em casos de malária que estão em todo o Vale do Javari. Então, existem diversas iniciativas, né, tanto aqui na nossa região, quanto lá na região de São Gabriel da Cachoeira, na região de Boa Vista, lá dentro da terra indígena Yanomami. Nós temos a Operação Catrimani, que é uma operação que também está acontecendo, né, que demonstram essa vocação estratégica que o Comando Militar da Amazônia tem e a preocupação que nós temos também com os povos originários.
2: Verdade, inclusive tem até um helicóptero ali, né, que fica parado no aeroporto também é para dar apoio aí em caso de evacuações
1: Ali
2: ali,
1: do DSEI, né?
2: isso
1: É,
2: do DSEI, né?
1: isso.
2: Então a gente
0: É, tem sim. Coronel falou uma coisa muito importante, o apoio das Forças Armadas eu já conheço há muito tempo, né? Desde 96 ali, na questão da área de São Gabriel da Cachoeira, como Iauretê, bastante distante, o PEF dava suporte, assim como o Pelotão de Palmeiras ali, já rodei muito ali naquela calha de rio ali, entre 31, Cruzeirinho, até o Lobo.
1: Cruzeirinho, é.
0: Até o Lobo ali, rapaz, subindo e descendo, fazendo atendimento, né? É, e como eu digo, não é tipo assim, eu vou aqui na esquina, não. É deixar a bunda quadrada de estar sentado numa voadeira, para cima e para baixo. É, então, a questão da saúde aí, vale ressaltar a importância desses profissionais dos DCEI, né? A importância dessa equipe, né? Onde lá atrás foi visualizada a necessidade desse subsistema, né? Que não é fácil, não teria como... Né, chegar à saúde se não fosse dessa forma para as comunidades ribeirinhas. Claro, as Forças Armadas já estão ali muito tempo, né, que são nossas fronteiras, né, os locais mais distantes, né, sempre deram apoio. Né, eu já tive muita ajuda das Forças Armadas enquanto enfermeiro da saúde indígena, enquanto eu trabalhava como enfermeiro da saúde indígena, aquele apoio, né, trazendo até onde os PEFs estão localizados, é área indígena. Né, ali é remanescente... popular, podemos dizer assim, a população na sua totalidade é indígena, né? Então é muito importante realmente a questão das Forças Armadas e hoje com essa parceria com o Centro de Formação, que é o CETAM, levando o que? Conhecimento, como o coronel falou, é importante outros cursos, é importante visualizar a necessidade de formação. Hoje nós estamos perdendo a qualidade de formação por conta da internet, né? Pessoas estão fazendo prova, olhando, né, dados, aquela coisa toda, não tem um conhecimento fixo, né? Então, não estou dizendo que a internet é ruim, a internet é uma ferramenta de assistência, né? Mas não pode substituir a questão do conhecimento formal, né? E, mais uma vez, parabéns aí aos diretores do CETAM, ao coronel, né, do 8º BIS, né, por essa iniciativa. É, e com certeza, posteriormente, não somente para indígena, vai surgir outros cursos, outras áreas que possam ser abertas aqui no CETAM para os colegas. Hoje nós temos vários, né? Hoje eu vejo, tem gente formando cabeleireiro, né? Tem gente estudando lá a questão, sim, de marketing, tem gente estudando o que mais que eu tinha visto, profissionais da área da hotelaria.
1: Inteligência artificial.
0: Então tem vários cursos hoje.
1: Oratória. Acabou agora um recente de oratória lá também.
0: Eu não sabia. Eu fiquei assim, olha que coisa legal, né? E muita procura realmente. Muitos alunos fazendo o quê? Se especializando em Tabatinga, na Tríplice Fronteira. Né? Isso que é o importante, levar conhecimento para aqueles que querem. Né? Oportunidade nós temos, né? Então o pessoal está procurando. É uma coisa realmente... É formidável, né, a gente saber hoje. E hoje eu estou participando aqui da formação do nosso colega da saúde indígena.
1: Anderson, fala para a gente o que tu mais gostou do curso até agora. O que tu gostou de executar lá, de atividade de enfermagem.
3: Na prática. Na aula de primeiros socorros, que foi com o professor Sandro, né, a gente estudou a teórica primeiro. Depois vamos fazer a prática, que é em salvar a vida, quando tiver acidente, quando acontecer acidente, tanto... de moto quanto de outro tipo, e a gente fez uma prática. Então eu me senti, tava meio que indeciso, mas quando foi na aula prática eu tipo concluí que realmente eu precisaria terminar esse curso e me especializar mais para ter mais conhecimento e também no momento preciso de eu ver ou acontecer com lá na comunidade, ter uma experiência de como ajudar a população lá.
1: Na prática, tu botou a mão na massa mesmo, é?
3: Sim.
1: Foi lá, o que tu fez ali? Explica pra gente rapidinho.
3: Como o professor, ele fez uma simulação de um acidente de moto caído. Tipo, era o outro aluno foi lá, como se fosse um acidente, colocou o capacete na cabeça e ele caiu. Então, a gente veio ir lá fazer as práticas de primeiro socorro, né? Como colocar na maca para levar para o SAMU, levar para a ambulância. Então, a gente rodemos meio que o CETAM, saímos para fora, levando a maca, os alunos carregando. E esse aí, ele meio que deu mais a certeza de como a gente precisa saber um pouco de cada para, no momento preciso, a gente realizar.
2: A parte de reanimação, aquela...
3: Isso, essa teve parte também? Aí. Sim, a gente fez essa parte de reanimação aí.
1: Professor, acho que é RCP, né? RCP é o nome, né? Ainda é esse nome? Eu lembro quando eu estudei isso há muito tempo atrás.
0: É, isso mesmo, né? Que são a questão do, da assistência de primeiros socorros ali, que é aquele atendimento em RCP, que é a parada cardiorrespiratória, tanto parada, fratura. Nem todas as nossas vítimas vão ter parada cardiorrespiratória, né? Mas eu posso ter um esfaqueado, um baleado, um traumatizado. Aqui nós temos muitas mortes, tem muito acidente. Por isso que a gente colocou uma importância também dele saber a conduta, né, do socorrista, aos pacientes traumatizados por acidente automobilístico. Uhum. Né? Então, como retirar, como fazer o manejo desse paciente. Muitas vezes a gente está com capacete, como retirar, não retirar. Né? Ter todo esse cuidado, imobilizar as fraturas, identificar as questões das hemorragias, né? Saber o que é uma urgência, o que é uma emergência. Então, eles tiveram essa oportunidade. E como ele disse aqui, né? Ele estava um pouco em dúvida, que aquela questão, a parte maçante, muita literatura, né? Muitos termos técnicos difíceis, como eles falam. Né? Eu também até hoje não sei quem foi que fez a nomenclatura da saúde que colocou tanta palavra difícil.
1: Tanto nome difícil.
0: Mas faz parte. Né? Mas quando a gente entra para a questão da prática realmente, a gente começa a deslumbrar ali que realmente a nossa teoria, né, junto à prática, a gente consegue salvar vidas, né? Ou manter o paciente vivo, que é a questão dos primeiros socorros, até chegar numa unidade hospitalar para ele tiver um atendimento, né, dentro da área hospitalar, né? Então, como ele falou aqui, né, é muito importante realmente, ele já visualizou que saber salvar uma vida não é somente salvar os outros, é salvar os seus em casa, muitas vezes eles se identificar um problema. Né? Então, gostaria eu se saúde fosse uma grade curricular hoje em todas as escolas. Né? Em outros países mais desenvolvidos, nós temos a questão de saúde, primeiros socorros em escolas até infantis. Né? Tem crianças que ligam para o 190, 192 e começam a acionar o sistema de socorro para... Né, já sabe dizer se o pai ou a mãe ou o irmãozinho dele está passando uma necessidade que precisa de socorro. Né? Então, a gente está mudando aos poucos, o Brasil está observando essa necessidade. Né? Até mesmo, ó, aqui os povos indígenas querem cuidar dos povos indígenas. Né? Uhum. Daqui a pouco nós também estaremos cuidando da gente.
1: E falta quanto tempo, professor, para terminar o curso deles?
0: Olha, o curso deles, eu acho que é duração de um ano e meio.
1: Um ano e meio?
0: Se eu não me engano, é um ano e meio. Né? E, posteriormente, eles ainda vão fazer aí... eles podem fazer os pós-técnicos deles, né?
1: Tem as especializações.
0: Então, quando eles entram para a área da saúde, o curso dele nunca mais irão terminar, né?
1: Continuam estudando
0: pro resto da vida. Né? Sempre tem algo para fazer ou atualizações a aprender novamente, porque a

0: só vim estudar, fazer o técnico e depois voltar para ajudar lá a comunidade, esse pessoal lá. Hoje não, hoje já eu quero me aprofundar mais, fazer um. Tenho uma vontade de me especializar em urgência e emergência. Isso foi na matéria que a gente deu o mês passado, então eu achei muito interessante, porque no caso, na urgência e emergência, aconteceu uma situação na minha família, lá na comunidade mesmo, e como a gente não tinha conhecimento de nada, bem dizer, a gente tentamos fazer o possível, e como a gente mora longe de lá para cá, e a gente não conseguimos, então meio que perdimos. E hoje eu vejo que é muito importante, entendeu? É de saber e para mim levar mais, tipo, me especializar mais na área de urgência e emergência. E quem sabe daqui mais pra frente, há anos e a mais na frente, porque a minha vontade mesmo é de fazer medicina, né? Eu tenho muita vontade de me formar em medicina, só que as oportunidades ainda não se abriram, e aí, como é muito difícil pra gente, mas eu continuo sonhando, quem sabe um dia possa se realizar.
1: Verdade, verdade, verdade. E vamos ficar na torcida aqui por essa inclusão, né, lá no CETAM, na área dentista, né, na
2: Saúde bucal.
1: saúde bucal. Isso, obrigado, coronel. Saúde bucal. Vamos, eu tenho certeza que o coronel vai dar uma atenção ali, vai procurar os
2: Vamos sim.
1: caminhos para a gente ver se consegue
2: Sim.
1: essa área ali no CETAM, saúde
2: Boa.
1: bucal.
2: Vai ser ótimo. Vai
1: Vai
2: ser
1: ser
2: ótimo
1: ótimo.
2: realmente para os munícipes, para os indígenas, né? E com certeza vai sofrer uma pressão aí para os não indígenas também, que vão querer fazer, com certeza,
3: Vão ter que
2: né?
3: abrir
2: Não
3: dois
2: sei se
3: cursos.
2: abre duas turmas, né? Porque o pessoal procura muito aqui, conhecimento o pessoal procura demais. E o Anderson, acho que eu contaminei, eu acho que o Anderson com a questão dos primeiros socorros, como eu sou enfermeiro emergencista, né? Eu acho que eu vendi demais o peixe, né? E ele ficou bem inspirado, né? A gente coloca muitas situações, o enfermeiro ele joga em. Assim como o enfermeiro e o técnico, ele joga em qualquer posição na área hospitalar. Onde tem, ele está. Né? Como eu falei para ele, vocês daqui a pouco estão descendo de rapel, pegando paciente não sei aonde, né? Em locais de difícil acesso, estão andando de helicóptero, trazendo paciente, entregando para o SAMU, né? Fazendo aquela, né, transporte dos pacientes críticos. Né? E eles gostaram demais. Né? Graças a Deus, a gente fez uma prática bastante interativa, bastante participativa com eles, e ele já ficou bem inspirado, né? Ele já quer enveredar para a área da urgência e emergência, né? Daqui uns dias, quem sabe, como eu falei para ele, daqui uns dias eu entro no hospital passando mal, é vocês que estão lá, né? Vão até me ajudar, né? E é importante porque a gente sabe da capacidade, né? A capacidade de cada um é inerente ao seu interesse. E hoje eu fico satisfeito em ver que o Anderson é um aluno interessado, assim como todos os meus alunos, graças a Deus, né? Eles estão com essa sede de conhecimento, né? Eles começam a visualizar, entender, compreender por que fazer, como fazer. Então, é algo que sempre a pessoa busca a responder, a correr atrás da resposta, né? Então, eu deixo eles bastante com essa curiosidade para que eles possam sempre estar assim, com essa vontade. Daqui a pouco nós temos um médico cocama lá, ó, colega médico. Né? Daqui a pouco os povos indígenas observam, né? Isso aqui é só proposta, proposta. Se eles colocarem proposta na mesa para o Ministério da Saúde, o Ministério da Saúde banca a questão da formação deles e hoje já visualizaram que a importância é índio cuidando de índio. Então, por que não turmas de formação para índio? Eu vou formar grupos
3: Exatamente.
2: de enfermeiro, vou formar grupos de dentista, grupos de médico, farmacêutico. E assim eu vou suprir as necessidades de cada polo que a gente necessite colocar esses profissionais, né, que têm uma visão, que trabalham em conjunto com os não indígenas, né, que é importante esse feedback, essa troca, né, de experiência.
3: Tu sabe, Sandro, que no, no, no, nos exércitos do mundo todo, a gente tem. E até em filmes a gente vê, às vezes, as pessoas chamando o doc, né? Doc, doctor, né? E muita gente acha que é o médico que está ali, mas na verdade não é o médico. São enfermeiros especializados em atendimento pré-hospitalar em combate. No Brasil nós temos um curso, que é o curso APH, inclusive recentemente formamos quatro militares do Comando de Fronteiras Solimões.

0: só para trabalhar com as questões do front, né? É aquele militar que se especializa em enfermagem para trabalhar com assuntos relacionados ao combate. E o enfermeiro
1: Anderson.
0: Anderson aqui, né? O pessoal que está fazendo o curso lá com vocês, é isso, né? É o enfermeiro que vai estar na linha de frente. Vai estar dando aquele primeiro atendimento lá na ponta, né, para que depois o médico possa dar prosseguimento.
2: É importante, isso é muito importante, Coronel. Como eu já tive a oportunidade de ser militar, e hoje falando aqui sobre a questão do Anderson colocando essa parte do socorro, que a saúde é muito mais abrangente, né? Nós trabalhamos, como ele falou, tem várias disciplinas, nós estamos indo gradativamente de acordo com o cronograma da instituição, da formação do curso, mas é saúde da criança, é saúde do
0: Sim.
2: idoso, é saúde da mulher, é pré-natal, é saúde do homem. Ainda há pouco nosso colega aqui, o enfermeiro
0: Haroldo.
2: Haroldo, estava aqui falando sobre tabagismo, assim como nós temos tuberculose, nós temos hanseníase, nós temos HIV e IST, várias áreas que a saúde ali faz o seu acompanhamento e tratamento, né? Como ele colocou aqui, que a gente tivemos a matéria de primeiros socorros, assim como o senhor falou, a importância, né, do primeiro socorros, assim como combatente, não é a questão de você fazer um atendimento de reparação, né? Fraturou, cortou, a perna tá assim, aquela coisa toda. Não, a questão do socorrista é fazer com que aquela vítima chegue com vida na unidade hospitalar. Lá o ortopedista vai ver a parte do osso, o cirurgião a parte, né, da necessidade de reparação de algum órgão ou algum corte e assim por diante, né? Mas o socorrista, a função dele é manter os sinais vitais até a vítima chegar na unidade de atendimento especializado, né? Isso que eu passei para eles assim. E na parte do combate é muito salutar e tem esses cursos realmente, né? E um dia eu já até imaginei, né, fazer aqui para as Forças Armadas um curso de urgência e emergência, né, de resgate, né, para essas questões que muitas vezes a gente imagina que um socorrista não pode ajudar, mas pode. De repente ele pode fazer uma reposição volêmica, pegar um acesso, colocar um soro que está perdendo sangue, eu preciso repor volume, aquela coisa toda, entrar com alguma medicação X só para manter esse paciente vivo até chegar na unidade, né? Uma vez eu até conversei com um tenente, né, da gente elaborar e fazer um curso aqui para a área da Tríplice Fronteira, para as forças de segurança, né? Tanto as Forças Armadas, como Marinha, como PF, né?
0: Sim.
2: Polícia Militar, né? Corpo de Bombeiro, assim com a ajuda do Corpo de Bombeiro também, né? Que eles têm um know-how muito grande na questão dos primeiros socorros, né? Porque muitas vezes nós não temos esses profissionais dando suporte a essas equipes, faz ações no mato, vão para algumas áreas mais longe que pode acontecer de um sinistro, um acontecimento de um acidente, e a gente fazer um atendimento prévio e garantir que essas vítimas cheguem na unidade hospitalar vivos, né? Para posteriormente ter o atendimento especializado e a sua saúde seja restaurada, né?
1: Muito bem, enfermeiro Sandro, hein? Como diz aquele programa, arrasou, né? Top demais nosso bate-papo aqui. Muito, muito importante mesmo. De grande valia ali essa conversa aqui, né? Você, o Anderson, o comandante aqui do batalhão. Poxa, muito proveitosa mesmo. Eu gostei demais, né? Que tinha coisas aí que você falou que nem eu tinha conhecimento, nem eu sabia como é que funcionava, né? Muito válida mesmo essa conversa aí. Muito obrigado, né? Tenho certeza que outras vezes que você precisar, que você quiser, assim, a gente vai combinar outras vezes para você poder vir mais vezes aí no programa Sentinela da
0: E vamos
1: Fronteira. Isso.
0: trazer mais alunos também,
1: Mais
0: né?
1: alunos também, vamos trazer
2: Com
1: mais alunos.
2: certeza. Tinha uma representante da classe que ficou de comparecer também hoje aqui, mas eu acho que pelo advento da chuva, acho que não acordou, né? Ficou. Tava friozinho hoje, tava bom para dormir, né? Mas é um prazer, né? Toda vez que for necessário sobre questão de saúde, poder falar sobre saúde, não somente enfermagem, né? Mas em saúde em si, né? Eu estarei à disposição sempre, né? É um prazer, o Sargento Meireles aqui, né?
1: Opa, obrigado,
2: No
1: meu irmão.
2: programa
1: Sentinela da
2: Sentinela da
1: Fronteira.
2: Fronteira, né? É muito importante a gente estar levando conhecimento. Hoje, eu acredito

0: que tem muitos ribeirinhos, muitas pessoas ali, muitos indígenas nos polos e em vários outros locais aqui, né, estão ligados e recebendo essas informações, né? Foi um prazer receber aqui o convite do comandante Rodrigo Pedroso, né, para estar aqui hoje falando um pouco sobre esse curso, sobre a importância, né, como é que ele está ocorrendo, né? Foi realmente um prazer. E estou à disposição sempre que necessário, né? Estou aí para ajudar, colaborar, né? Assim que se houver necessidade, é só me chamar, não tem problema nenhum não, tá ok? Foi um prazer realmente.
1: Muito obrigado, Sandro. E o Anderson, muito obrigado, meu amigo, que você seja muito feliz, né, lá no curso que você está fazendo no CETAM, né, com o professor Sandro. Muito obrigado, tá, Anderson?
2: Eu quero agradecer também pela oportunidade, né? Um pouco nervoso, primeira vez, nunca tinha entrado num local desse. Mas também só quero agradecer pela oportunidade de estar representando a turma lá.
1: Comandante, estamos aí. O comandante ainda tem uma participaçãozinha, nós estamos com o tempo aqui curtinho, mas o comandante vai fazer uma participação aqui Vamos colocar uma música, que é para a gente se organizar aqui. Deixa eu ver essa aqui.

0: Olha, gente, são 9 horas e 46 minutos. E olha quem está nos ouvindo lá na Vila Militar, né? Mandou uma mensagem aqui, mas ele faz todos os sábados, né? Ouvindo o programa Sentinela da Fronteira. E a gente só tem a agradecer. É o Tenente Vasconcelos. Tenente Vasconcelos, mandou uma mensagem aqui. Bom dia, Meirelles. Um grande abraço aos ouvintes, ao comandante, ao subtenente Jorge Andrade, aos demais professores pela iniciativa em incentivar a realização do curso de saúde indígena no Setã. Muito obrigado, Tenente Vasconcelos, pelo carinho, né? Pela admiração, pela preferência que o senhor tem com o programa Sentinela da Fronteira. Muito obrigado. Um ótimo final de semana e uma semana abençoada. Para o senhor e para a dona Graziella também está ouvindo, né? A Graziella é a esposa do Tenente Vasconcelos. Muito obrigado. Bom dia para vocês aí, um ótimo final de semana, uma semana abençoada. Mas, gente, olha, são 9h47. Oh, vamos falar aqui de agradecimentos, né? De elogios. O comandante vai falar ali, vai agradecer ali o Arraial da Onça, né? Do pessoal que trabalhou, que organizou. E vai falar da formação da tropa.
1: Exatamente, Meirelles. Exatamente.
0: Por favor, comandante.
1: Meirelles, eu queria hoje trazer um tópico aqui que eu acho que é importantíssimo para conhecimento da sociedade, né? Falar um pouquinho do nosso poder de polícia aqui na fronteira. Tá? Então, hoje nós temos a Lei Complementar a 136, né, de 2010, que prevê a atuação das Forças Armadas na faixa de fronteira. E dentro dessa lei, da 136, nós temos um artigo, que é o 16A, que autoriza as Forças Armadas a desempenharem ações preventivas e repressivas contra os delitos transfronteiriços e ambientais. Então, toda a operação que nós fazemos hoje aqui na faixa de fronteira tem amparo na Lei Complementar 136, no artigo 16A. Esse artigo, ele prevê, né, que as nossas ações, tanto as preventivas quanto as repressivas, contra os delitos, elas podem ser executadas ou de forma isolada ou em coordenação com os órgãos, né, com as polícias, conforme a gente tem executado aqui. Então, nós fazemos patrulhamento, nós fazemos revista de pessoal, de veículo, de embarcações, de aeronaves, e também podemos executar prisão em flagrante, né, caso seja necessário. Então, eu trago esse assunto à tona para falar para a sociedade que o CFSOL 8º Bis, ele tem poder de polícia na faixa de fronteira. E esse poder de polícia, ele é exercido, né, de uma forma legal, né, e com amparo legal. Tá? E nós atuamos também por intermédio de uma operação, né, que é denominada Operação Escudo. Operação essa que é de caráter permanente em toda a faixa de fronteira. Os nossos pelotões especiais de fronteira, agora nós temos os pelotões especiais de fronteira realizando os patrulhamentos da faixa de fronteira, os reconhecimentos de fronteira e as inspeções de todas as embarcações que entram no território brasileiro lá por Ipiranga, né, lá pelo rio Içá, ou ainda pelo rio Javari, também passando pelos PEFs de Palmeiras do Javari e Estilão do Equador. E aqui em Tabatinga, nós estamos agora executando com o nosso efetivo profissional, né, que são soldados antigos do batalhão, soldados que estão em adestramento constantemente nas operações urbanas, né, nas revistas de veículo, nas abordagens. Aqui em Tabatinga, nós estamos com a fiscalização do porto, dos aeroportos, do aeroporto, né, dos portos de Tabatinga e também com os postos de bloqueio e controle de estradas na Avenida da Amizade e na fronteira. Né? E aí eu trago, Meirelles, um ponto que é fundamental que a sociedade entenda. Nós temos poder de polícia, conforme eu falei, por intermédio da Lei Complementar 136, o artigo 16A, e existem duas situações que trazem um problema muito grande, que é a situação de desobediência e a situação de desacato à autoridade. Né? Muita gente não tem conhecimento da legislação e não sabe, mas quando o nosso soldado dá uma ordem de parada lá no bloqueio para que um determinado veículo seja revistado, né, ou seja, verificada a documentação, e o cidadão não cumpre, ele está cometendo um crime de desobediência. Né? Está desobedecendo uma autoridade legal, né, diante de uma operação que é legal e diante de uma lei que dá essa legitimidade para que a gente atue na faixa de fronteira, que é a Lei Complementar 136, o artigo 16A. Então, ele pode ser enquadrado no crime de desobediência. Então, tem que se tomar cuidado com isso. E o pior de tudo, Meirelles, quando esse cidadão ele profere ali palavras, né, de baixo calão, ou ele desafia o militar, ou ele acaba, né, saindo um pouco dos limites dele ali, né, por ter se irritado com alguma coisa ou por não estar num dia bom, né, para ele, acaba também, né, infringindo aí no crime, né, de desacato à autoridade. Né? Se ele xingar o soldado, por exemplo, ou se ele xingar o comandante da tropa, ele vai estar desacatando uma autoridade militar, que está numa operação militar. E isso é um crime. Nós temos poder de polícia para lavrar o auto de prisão em flagrante delito nesses casos. Então, eu estou trazendo esse assunto, né, porque nós estamos atuando aqui na faixa de fronteira e é fundamental que a sociedade conheça. Né? Quem tiver dúvida pode procurar. Isso está previsto lá no artigo 301 do CPM.

0: no artigo 299 do CPM, os crimes de desobediência, né, e desacato, tá, para a situação onde a tropa está em operação na faixa de fronteira, né, amparada aí pela Lei Complementar 136, conforme eu disse. E também, para fechar aqui essa parte, eu queria destacar que o nosso soldado é extremamente preparado, é um soldado que ele passa por um período básico, um período de qualificação e depois por um período de adestramento. Recentemente, por exemplo, nós tivemos o período de qualificação nas operações de garantia da lei da ordem, onde o soldado aprende tudo isso, onde é falado para ele sobre uso proporcional da força, né? Então, em qualquer abordagem, o soldado ele vai fazer a utilização do uso proporcional da força. Se ele for desafiado, se ele for colocado numa situação onde haja risco para a tropa, né, ele vai utilizar o uso, vai fazer o uso proporcional da força, que começa na verbalização, né, a partir do momento que o soldado verbaliza com o cidadão, né, solicitando que ele faça alguma coisa, e escala, né, até a prisão, se for necessário. Tá? Então, eu queria destacar esses pontos e agradecer à população aí, né, vamos para os agradecimentos agora, agradecer à população, primeiro, pela colaboração, né, entendimento aí durante as nossas operações, né, pela contribuição, pela colaboração, né, com os nossos militares, que estão diariamente aí trazendo mais segurança também, auxiliando aí, né, na segurança aqui de Tabatinga e de toda a nossa área de responsabilidade. Agradecer também a todos que participaram do nosso evento, né, Arraial das Onças.
1: Das Onças.
0: Todos que estiveram lá conosco, o evento foi um sucesso, né, a equipe lá do Walter Berg, sob gerência do João Barata, também um trabalho espetacular, e a todos que puderam participar lá com a gente. Tá? Muito obrigado a todos que estiveram conosco.
1: Um sucesso, um sucesso. Agora vamos com Dona Silvana Pedroso, que é a esposa do comandante, já estamos com o tempo apertadinho ali, mas Dona Silvana vai agradecer aí na parte do grupo Beneficente Forte São Francisco. Bom dia, Dona Silvana.
2: Bom dia, Meirelles. Uhum. Eu queria falar rapidinho aqui, então, no nosso tempo. O nosso grupo Beneficente Forte São Francisco foi uma iniciativa, né, que surgiu anos atrás, quando as esposas de militares se uniram para ajudar os soldados, né, que necessitam, que precisam, né? E agora, na Festa da Onça, nós tivemos uma arrecadação, né, de doação das guerreiras, no valor de R$ 1.060. Então, eu quero agradecer, né, a doação dos doces, que foi uma barraca de doce, né, que a gente colocou lá. E vamos, né, prosseguir com o trabalho, né? Vamos seguindo aí doação, vamos para a gente poder fazer outros projetos, né?
0: Esse é o trabalho fundamental, Meirelles, porque, né, traz para aquele soldado mais carente, né, a possibilidade de a gente ajudar. E, por iniciativa delas, né, o Grupo Beneficente Forte São Francisco, ele acaba proporcionando isso, né, dando esse alento, essa ajuda àquelas famílias de soldados mais necessitadas e também em projetos sociais na cidade. Tá? Então, essa arrecadação aí, parabéns a todas as integrantes do Grupo Forte São Francisco, foram R$ 1.060 que vão ser utilizados em prol de ações sociais.
1: Isso. Muito bem, e sabemos, você que comprou lá na barraca, lá no Arraial, você ajudou,
2: fez a sua doação.
0: E, né, o grupo ele vai estar agora no... Quer falar disso, meu amor?
2: Na feirinha, né, do Graçol, agora próximo começo do mês, né?
1: Uhum. Primeira sexta-feira. Primeira sexta de agosto, né?
2: Isso.
1: Vai estar lá, presente.
2: Vai estar lá.
1: E você pode levar a sua doação.
2: Isso
1: pode
2: aí.
1: Levar a doação que as guerreiras vão estar lá prontas para receber ali a sua doação. Dona Silvana, muito obrigado por esses R$ 1.060,
2: isso,
1: né? Vão ser muito bem-vindos. Muito bem-vindos. Né? Comandante, muito obrigado.
0: Eu que agradeço, Meirelles. Parabéns aí.
1: O programa de hoje foi muito bom. Gostei demais, porque a gente teve assuntos diferentes, coisas que eu particularmente nem conhecia e passei a conhecer. Muito obrigado. Que nós tenhamos aí um final de semana feliz e uma semana abençoada para todos nós. Tá? Olha, gente, estamos chegando ao final do programa Sentinela da Fronteira. Muito obrigado, você que ligou o rádio às 7 horas da manhã, começou a ouvir o programa Sentinela da Fronteira, e ele vai permitir, nosso Pai Todo-Poderoso, no sábado que vem, a partir das 7 horas da manhã, estaremos aqui novamente para levar até vocês o programa Sentinela da Fronteira. Muito obrigado, final de semana feliz e uma semana abençoada para todos nós. Tchau, tchau.
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1: Meio-dia em Brasília, eu sou Fátima de Mello e este é o Nacional Notícias, com destaque do momento. Já estão em vigor as regras mais duras para a publicidade de apostas online no Brasil, as chamadas bets. Quem traz as informações para a gente ao vivo é o Samuel Gauri. Bom dia, Osama. Aliás, boa tarde.
2: Boa tarde, Fátima. Boa tarde, ouvintes. Olha, Fátima, a portaria com as normas foi publicada em edição extra do Diário Oficial da União nesta sexta-feira, ontem. O texto proíbe que as empresas apresentem as bets como fonte de renda, investimento ou como um sinal aí de êxito, sucesso pessoal. É vedado também o uso de análises técnicas, opiniões de especialistas ou da participação de influenciadores para induzir o público a realizar apostas. Além disso, fica expressamente proibida a exibição de prêmios, históricos de resultados ou ganhos em dinheiro. As novas regras estabelecem ainda a tolerância zero para publicidade voltada a menores. As plataformas digitais, redes sociais e provedores de aplicativos, por exemplo, devem adotar medidas para bloquear conteúdos de apostas direcionados aí a crianças e adolescentes. O descumprimento das novas regras pode gerar sanções administrativas, como multa de até 20% do faturamento, suspensão ou cancelamento das atividades. Fátima?
1: Muito obrigada, Osama Gawi, pelas informações. Nacional Notícias, próxima edição à 1 da tarde.

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1: E agora, Maria Bethânia, Vida Real, excelente tarde para você, ligado aqui na nossa Rádio Nacional.

0: Rodrigo Alarcon e Abacaxepa, apesar de querer. Rosa Passos Açaí, Baiana System, Bola de Cristal.
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0: Zé Cavaleiro, Era Domingo.

Alô, Jair. 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Eu não tô fazendo nada, você também. É bom bater um papo, querido.

0: Martinália, Samba 2, Gilberto Gil, Drão e Criolo nas Águas.
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0: Rita Benedito, Morena de Angola, boa tarde.

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1: Uma hora em ponto em Brasília. Boa tarde, eu sou Marcelo Ferreira e este é o Nacional Notícias com destaque do momento. As inscrições para o ProUni, o programa Universidade para Todos, foram prorrogadas até amanhã. Priscila Terezo participa ao vivo e tem os detalhes. Boa tarde, Priscila.
2: Oi, Marcelo. Boa tarde para você. Boa tarde a todos. Os estudantes interessados em uma das bolsas de estudo do ProUni podem se inscrever no portal Acesso Único ao Ensino Superior até as 11 horas e 59 minutos da noite deste domingo no horário de Brasília. E a inscrição é gratuita. Os candidatos precisam ter concluído o ensino médio e ter participado de uma das duas últimas edições do Enem do Ensino Médio, obtendo no mínimo 450 pontos na média das provas e sem ter zerado a redação. Além de atender a critérios de renda, os estudantes precisam ter cursado o ensino médio integralmente ou parcialmente em escola pública ou como bolsista em instituição particular. As pessoas com deficiência também podem participar, assim como professores ativos da rede pública de ensino que queiram fazer licenciatura ou pedagogia. Neste segundo semestre, são oferecidas mais de 470 mil bolsas de estudo, integrais ou parciais, em 380 cursos de graduação, em quase 900 universidades particulares em todo o país. O resultado da primeira chamada do ProUni vai ser divulgado na quarta-feira, 15 de julho, e a segunda chamada acontece em 5 de agosto. Marcelo, volto contigo.
1: Obrigado. Esse foi o Nacional Notícias. Outras informações logo mais às 2 horas.
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5: Boa tarde para você. Hoje é sábado, 11 de julho de 2026. Eu sou Lincoln de Loureiro e a partir de agora estamos juntos pela Rádio Nacional da Amazônia, Rádio Nacional de Brasília, Rádio Nacional do Alto Solimões e emissoras parceiras. Ouça a nossa programação também pelo aplicativo Rádio EBC ou ainda pelo site radionacional.ebc.com.br. Está no ar com a produção de João Antônio, programa Nossa Terra. O programa Nossa Terra de hoje vai trazer aqui aquelas músicas românticas e gostosas de se ouvir. E para iniciar o programa, vamos ouvir uma poesia sobre a saudade e reconexão emocional presente na música. A Namorada, cantada por Roberto Carlos. Essa canção é como aquela paixão que ficou suspensa no ar pelas palavras que nunca foram ditas, mas que ainda ecoam no peito quando ninguém está olhando. E um poema que guarda a eternidade em pequenos instantes e chama de amor tudo aquilo que se recusa a morrer. Vamos ouvir Roberto Carlos, A Namorada.

13:08, essa é a sua Rádio Nacional da Amazônia apresentando o programa Nossa Terra, que apresenta o tema O Amor Está no Ar. E nesse intervalo nós vamos falar sobre a rara alquimia que transforma o amor de ontem no desejo de hoje e na promessa de amanhã. A música Dois Apaixonados carrega a ternura de quem ainda se surpreende com o toque conhecido, como o beijo repetido, como o abraço que sempre parece o primeiro e com a beleza de amar e desejar a mesma pessoa todos os dias, como se o tempo, em vez de gastar, só renova-se. Vamos ouvir Dois Apaixonados com João Mineiro e Marciano.

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1: Agora são 13 horas, 12 minutos. Olha, o programa Nossa Terra de hoje apresenta o tema O Amor Está no Ar. E agora nós vamos falar sobre a permanência do vazio invisível que permanece quando o outro já se foi. A música 24 Horas de Amor, ela fala de uma força regeneradora e o desejo sincero, capaz de costurar os rasgos da convivência e reacender a centelha quando tudo parecia cinzas. Essa canção é a reafirmação de que as certas histórias de amor não

acaba. Ele apenas se esconde e espera um cheiro de um toque ou uma tarde preguiçosa para a paixão peça um bicho. Nós vamos ouvir Bruno Marrone, 24 Horas de Amor.

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1: 13 horas e 16 minutos. Olha, agora no programa Nossa Terra, nós vamos fazer uma daquelas músicas românticas gostosas de ouvir e que falam sobre a beleza de encontrar um amor que já estava previsto no destino. A música A Namorada Que Sonhei retrata uma mulher que não é apenas a namorada, mas a tradução viva de um sonho antigo, de alguém que preenche um vazio com as cores da paixão. Essa canção, ela é um bilhete escrito à mão, dobrado em 4 guardanapos no bolso do coração, e um amor sem pressa que se desenha no campo da simplicidade e no valor das pequenas coisas. É um amor que carrega flores no gesto e as promessas no olhar. Vamos ouvir com Joaquim e Manuel, A Namorada Que Sonhei.

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1: 13 horas e 20 minutos. Olha, hoje o Nossa Terra apresenta o tema O Amor Está no Ar. E nesse tema vamos ouvir uma daquelas canções que o amor é leve, danado, quase de travesso. A música Apaixonada por Você é como uma tarde de festa no interior, com um cheiro de terra molhada, sorriso aberto e o coração na palma da mão, sem preocupação que isso possa mudar repentinamente. Essa canção, ela é um convite para se apaixonar sem medo e deixar o peito ser bagunçado. Por vezes é assim. O amor vem feito brisa, despretensioso, e quando se vê, já está no centro do peito colocado um laço de fita colorida em volta do coração. Vamos ouvir Paulo Fernandes com Apaixonada por Você.

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1: Hoje o programa Nossa Terra apresenta o tema O Amor Está no Ar. E nesse bloco nós vamos falar de uma saudade que nem se cura e nem se piora com o tempo. A música 60 Dias Apaixonado é sobre a impossibilidade de esquecer aquilo que nos fez feliz e sobre carregar no peito uma fotografia que o tempo não consegue apagar. Essa canção é sobre um encontro que durou 2 meses, mas ficou plantado no peito como se fosse uma vida inteira. É sobre um amor breve, intenso, e que o destino levou embora, deixando um peito despedaçado e um copo com um único confidente. Vamos ouvir com o milionário José Rico, 60 Dias Apaixonado.

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1: 1h27, hoje o programa Nossa Terra apresenta o tema O Amor Está no Ar. E nesse bloco nós vamos falar de um amor desajustado, mas com intensamente verdadeiro. Existem amores que são paixões desordenadas, que machucam e traem à mesma medida. E a música Minha Namorada é a confissão de um homem que ama. Ele não pela calma, mas pelo caos que a mulher provoca na vida dele. Essa canção não conta o amor ideal, mas o amor visceral. Aquele que muitas das vezes machuca mais do que acalma. E também um relacionamento que desafia convenções, onde o ciúme e a posse coexistem com uma cumplicidade silenciosa. É um amor que arde, tropeça, desafia e não morre.

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4: 1h33, olha, hoje o Nossa Terra apresenta o tema O Amor Está no Ar. E agora nós vamos falar dos gestos banais que ganham o peso de sentenças. Há canções que mais parecem retratos pendurados na parede da memória. E dois corações e uma história. É exatamente isso. Uma pintura sensível dos momentos em que o amor se esconde atrás do orgulho, enquanto o coração sangra em silêncio. Essa música mostra agora que não existe dignidade quando um amor termina, enquanto um sai arrastado consigo o que não cabe na mala. O outro se definha com o peito arrasado. Nós vamos ouvir com Zezé de Camargo, Luciano, dois corações e uma história.

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1: 1h38, hoje o Nossa Terra apresenta o tema O Amor Está no Ar. E agora, vamos falar do desejo de reencontrar a pessoa amada. A música Eu Te Amo, Te Amo, Te Amo, com Roberta Miranda, é uma obra que transborda sentimento e revela a angústia de quem ama à distância. Ela é uma espécie de confissão emocional onde o sujeito não suporta mais o silêncio e precisa romper a distância. A canção é menos sobre o ato de amar e mais sobre o sofrimento que o amor provoca, quando ele não se realiza plenamente, e desta forma, esse amor se torna um retrato sincero de quem, sem subterfúgios, declara: eu amo, eu espero, eu sofro, eu preciso dizer isso para sobreviver a essa distância. Vamos ouvir Roberta Miranda, Eu Te Amo, Te Amo, Te Amo.

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1: 1h43, olha, hoje o programa Nossa Terra apresenta o tema O Amor Está no Ar. E nesse bloco, vamos falar de alguém que se recusa a esquecer um antigo amor, mesmo que isso o condene à solidão emocional. A música I Love You Baby retrata o momento quando o amor vai embora, deixando a casa cheia de vestígios, e nesse lugar, a companhia constante da saudade se insinua em lembranças banais. Essa canção é sobre a teimosia de quem prefere viver preso à ideia de um amor que era preferido e também arriscando-se em outros amores. E é sobre um passado escrito em uma carta com cheiro de perfume antigo e uma trilha sonora de uma rádio na madrugada. Vamos ouvir agora o grande sucesso de César e Paulinho, I Love You Baby.

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1: 12 minutos para as 2 da tarde. O programa de hoje, Nossa Terra, apresenta o tema O Amor Está no Ar. E agora nós vamos falar de um amor tão vasto que transborda qualquer tentativa de ser contido por versos e canções. O amor, quando em seu estado mais luminoso, tende-se a expressar pelos sentidos. E a música Pele de Maçã faz isso através de um mosaico de figuras sensoriais. A paixão é doce. O beijo é hortelã, a pele é maçã, o cheiro é jasmim. E por isso é que a mulher amada é uma paisagem contemplada com os olhos fechados, porque se enxerga mais pelo coração do que pela visão. Vamos ouvir com Mato Grosso e Matias, Pele de Maçã.

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1: 7 minutos para as 14h. Hoje o programa Nossa Terra apresenta o tema O Amor Está no Ar. Agora nós vamos ouvir uma confissão de um amor clandestino que nunca se atreveu a existir plenamente. A música Convite de Casamento é uma narrativa que atravessa o tempo e o espaço de um afeto não concretizado. Um sentimento que ficou guardado no peito como uma carta jamais enviada. Essa canção fala do drama universal dos amores não vividos, também das palavras engolidas, dos sentimentos que se escondem através de gestos tímidos e de um convite para a festa, que traz a constatação cruel de que o tempo, quando desperdiçado, só deixa lugar para arrependimento. Vamos ouvir com Ana Castela e a participação de Jean e Giovanni, Convite de Casamento.

Faltando agora 3 minutos e meio para as 14h. Hoje o programa Nossa Terra apresenta o tema O Amor Está no Ar. Agora vamos falar de um amor que se move pelo impulso do coração e carrega junto uma gigantesca paixão. A música Tonelada de Paixão, ela retrata um amor instantâneo, urgente e incontrolável que surgiu com a tempestade de verão, avassalando tudo, sem pedir licença ou obedecer às regras de alguma. Essa canção é um canto e entrega emocional à rendição voluntária e ao mergulho nas garantias, onde amar é como se lançar ao abismo. Só dá para descobrir, também com o abraço do outro, é o único chão possível. Vamos ouvir, para terminar, com a Thaíde Alexandre, Toneladas e Paixão.

0: E assim terminamos esse programa do Nossa Terra, que teve hoje o tema O Amor Está no Ar. Eu sou Lincoln de Loureiro, a produção do Nossa Terra é de João Ottoni, a programação musical do Antônio Miranda, os trabalhos técnicos são do Cláudio Lima, obrigado Claudinho, e a coordenação da Rádio Nacional da Amazônia é de Tainá Borges. Tenham todos um ótimo final de semana, estaremos aqui na próxima semana, tá ok? Aguardo você, abraço grande, tchau, tchau.
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2: 2 horas, horário de Brasília. Boa tarde, eu sou Marcelo Ferreira. Este é o Nacional Notícias, com destaque do momento. Em mais uma ação contra a venda de canetas emagrecedoras falsificadas, a Anvisa, Agência Nacional de Vigilância Sanitária, determinou a apreensão de lotes falsificados do medicamento Monjaro. O Samuel Gauri está de volta aqui no estúdio com a gente e traz os detalhes. Boa tarde, Samuel.
3: Boa tarde, Marcelo. Boa tarde, ouvintes. Olha só, a medida foi tomada aí pela Anvisa após o fabricante do Monjaro identificar no mercado unidades com características diferentes das originais. Segundo a Anvisa, os lotes que não podem ser comercializados, distribuídos ou utilizados são Monjaro 10mg, lote 85-50-44 e Monjaro 15mg, lote D de dado 880403, lote D de dado 854901 e lote MJR 257. As irregularidades incluem lotes não reconhecidos, números de série incompatíveis, dispositivos de aplicação fora dos padrões originais e erros de grafia na rotulagem. A mesma medida também determinou a apreensão de medicamentos sem registro, notificação ou cadastro na Anvisa, fabricados por empresas sem autorização de funcionamento. Os itens não podem ser vendidos, distribuídos, fabricados, divulgados ou utilizados. Entre eles estão lotes de medicamentos e produtos das marcas PSM Penaforte Produtos Naturais, Bálsamos G Suplemento Natural e Munvis Indústria e Laboratório. A íntegra da resolução pode ser consultada no Diário Oficial da União. Marcelo.
2: Obrigado, Osama. Nacional Notícias, próxima edição, 3 horas.

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2: Uma das missões das emissoras públicas é garantir o direito à informação chegando até aquelas localidades onde, em muitos casos, as emissoras privadas não chegam por falta de interesse. A Rádio Nacional do Alto Solimões cumpre esse papel, integra territórios e promove as diversas culturas da região amazônica. E por isso, hoje, a gente vai contar um pouquinho dessa história, que está perto de completar 20 anos, fazendo parte de uma trajetória maior da nossa Rádio Nacional nesse período em que nós comemoramos os 90 anos dessa grande marca, desse grande símbolo. E para trazer um pouquinho da história da Rádio Nacional do Alto Solimões, eu recebo aqui hoje a Mislene, que é coordenadora de programação e produção da Rádio Nacional do Alto Solimões. Seja bem-vinda.
3: Muito obrigada, Dila. É uma honra estar aqui para compartilhar um pouquinho da história da Rádio Nacional do Alto Solimões.
2: Quem nos ajuda também a contar uma parte dessa história é o Mário Sartorello, atualmente coordenador de programação e produção da Rádio Nacional de Brasília, mas com uma longa experiência também de gestão das emissoras da Amazônia. Sartorello, seja bem-vindo.
4: Olá, Dilan, muito obrigado pelo convite. É um prazer estar aqui com você e também com a Mislene, que é uma pessoa incrível, que faz um trabalho maravilhoso no Alto Solimões, que, como você falou, eu tive a oportunidade de conhecer de perto quando eu fui gerente das rádios da Amazônia. Foi um grande presente, assim, para mim, de poder ir lá frequentemente e conhecer esse trabalho de perto do que é realmente a Rádio Nacional

0: Dos Solimões, ali na tríplice fronteira, né, com a Colômbia, o Peru. Então, espero poder contribuir um pouco com essa história tão maravilhosa.
1: Com certeza. Mislene, a gente tem destacado aqui ao longo dos episódios do nosso videocast que a Rádio Nacional, ela ajuda a construir a identidade do próprio brasileiro, do nosso Brasil. Mas eu acho que é muito curioso que a Rádio Nacional do Alto Solimões dialoga com várias identidades, com vários povos, com várias populações. A gente pode começar trazendo, ainda que seja uma breve noção desses povos, dessas populações que estão ali na escuta da Rádio Nacional do Alto Solimões?
2: Com certeza. É uma região estratégica, né, de fronteira no nosso Brasil. Nós fazemos fronteira com a Colômbia, com o Peru e temos aí uma imensidão de etnias indígenas. A maior população indígena é a população ticuna. Ficamos ali também, pegamos as mediações do Vale do Javari, né, que todos conhecem a nível de Brasil. E é uma relação muito forte ter a Rádio Nacional do Alto Solimões nessa região. Representa trazer a cidadania brasileira para os brasileiros que estão inseridos nesse território e também dar o direito de escolha, muitas vezes, para o peruano e para o colombiano, que são apaixonados pelo Brasil. Sim. E que vivem no Brasil, né? E também temos a educação para todos os povos, temos a voz, né? Relatos de indígenas que nunca ouviram a sua voz em uma rádio. E da rádio, a partir da Rádio Nacional implantada naquele território, eles passaram a se identificar, a se emocionar, uma etnia ouvindo a outra, né? Eles falando ali, alguns não falam a língua portuguesa, mas trazem o tradutor, um indígena que fala um pouquinho do português para traduzir para quem não entende, e depois passam o seu recado na sua etnia ticuna, cambeba, canamari, ritoto, são várias etnias indígenas. E esse pertencimento, esse coração dentro desse território, teve muito ausente durante muitos anos, né? E foi um movimento popular, né, de quem vive, quem era brasileiro, que sentiu essa necessidade de ter um meio de comunicação para se ouvir, para reivindicar direitos, para aprender e para conhecer o seu próprio Brasil.
1: Muito legal. E como alguém que produz e compartilha conteúdo, Mislene, faz diferença você conhecer pelo menos um pouquinho dessas etnias, dessas linguagens, enfim, porque eu imagino que não dê para você comunicar a mesma coisa para todo mundo do mesmo jeito sempre, né? Você foi aprendendo particularidades, aprendendo sobre esses ouvintes que estão aí não só dispersos no território, mas que também vêm de culturas diferentes. É importante para vocês conhecer pelo menos um pouquinho dessas culturas?
2: Com certeza. É não somente importante conhecer, mas é importante estar presente ali com eles, né? E a gente sempre volta com aquela sensação de que a gente precisa entregar mais, né? A gente precisa falar mais na língua ticuna, na língua cambeba. E esse sentimento lá atrás nos trouxe a necessidade de contratar para a nossa equipe um indígena. Nós temos um indígena ticuna, né, que fala a língua ticuna, para melhorar essa comunicação com os povos indígenas.
1: Isso é muito legal. Você citou várias etnias, dando exemplos aqui dos povos indígenas. Dá para a gente trazer um pouquinho também da população ribeirinha, quer dizer, daqueles modos de vida mais específicos e que acabam estabelecendo também algum diálogo com a Nacional do Alto Solimões?
2: Ah, eu acho que é o público mais próximo da gente, é a população ribeirinha, são os agricultores, são os pescadores e pescadoras artesanais, né? Que a gente tem essa relação de família mesmo, né? De compartilhar, ó, nasceu meu neto, nasceu meu filho, vai ser meu aniversário de 80 anos e eu quero a Rádio Nacional aqui com a gente, a minha amiguinha do rádio, meu amiguinho do rádio. Então, é uma relação muito próxima. As pessoas, eu, quando ainda estava apresentando, né, fui para a gestão, fiquei sem a parte boa do bolo, né? Que é apresentar, estar na programação, mas tinha muito isso das pessoas ouvirem: Mislene, eu fui fazer as compras e a primeira coisa que eu comprei foi a pilha do meu rádio, porque eu não posso ficar. É um item para eles essencial da cesta básica, é a pilha do rádio, para ouvir em casa.

0: casa lá no sítio, quando vai para a roça, leva o radinho, põe ali um pano, faz uma cobertura e durante está fazendo o trabalho da agricultura, eles estão ouvindo a rádio e acompanhando toda a programação. É muito emocionante, né? Eu ouvi um relato de uma ouvinte, a dona Edith, que quando eu a conheci pessoalmente, ela começou a relatar várias coisas que a gente tinha falado no rádio que foi importante para ela, né? E ela disse: teve um dia que eu fiz uma festa de aniversário. Se eu não me engano, era tipo 60 e alguma coisa de anos. E choveu muito e ninguém pôde ir no aniversário dela, nenhum dos filhos, netos. E ela tinha feito muita comida. Muita comida, a estrada ficou inviável e ela mandou, a família começou a mandar mensagem para a rádio, que infelizmente não ia chegar, mas parabenizando ela, oferecendo música. Ela disse: eu passei o programa todo chorando. Aquela mensagem que você mandou para mim foi o presente da presença das pessoas que eu amo, que eu não tive na minha festa de aniversário. Então, é isso, gente. A gente fica sempre emocionado de falar com os nossos ouvintes.
1: Com certeza. A gente usa muito a palavra companhia para pensar nessa relação dos ouvintes com rádio, mas eu acho que essa palavra que você usou, presença, é uma palavra muito boa também. E a gente está conversando aqui sobre essa possibilidade de nós termos transmissões de informação, de conteúdo e de integração no nosso território. Embora a gente não tenha saudade de regimes autoritários, a gente precisa reconhecer, né, que durante um período os militares pensaram nessa infraestrutura para poder integrar o país como um todo. E você, Sartorello, usou aqui a expressão da tríplice fronteira. A gente está pensando em Brasil, Colômbia e Peru. Como a gente pode pensar na Rádio Nacional do Alto Solimões como esse ponto de preservação da cultura?
2: Bom, Dilan, eu acho que, bom, a primeira coisa que eu, quando eu tive lá, foi justamente esse sentimento, né, de ver que a rádio está ali na beira, próximo da fronteira, né, com a Colômbia, próximo do rio que do outro lado tem Santa Rosa, como se fosse um verdadeiro ponto estratégico de uma segurança, não falo de segurança pública, mas uma segurança da comunicação pública, sabe? Porque eu acho que com a primeira impressão quando eu tive lá foi aquilo sim é comunicação pública. O que a Mislene e sua equipe faz lá é a essência da comunicação pública. E isso garantindo não só a questão cultural, da preservação, do fortalecimento, como a Mislene falou, que é feita para as comunidades indígenas, para também os colombianos, os peruanos, os ribeirinhos, mas é garantir também os direitos, né? Numa região que a gente sabe que tem algumas questões de fronteira, que é sempre mais difícil a questão da segurança pública, enfim. E você sentia a rádio ali como um posto avançado. Eu isso que eu sentia. Eu era gerente das rádios da Amazônia na época, ficava em Brasília, e eu sentia assim, lá ali é um posto avançado que a gente tem, que a gente está garantindo tudo que a gente acredita na comunicação pública, que a gente acredita do que deveria ser a comunicação nesse país. Né? E o mais interessante é quando eu estava lá, das vezes que eu estava lá, é o movimento da rádio, né, Miss? O programa acontecendo ao vivo no estúdio e lá a quantidade, lá tem muita moto, né? Era moto, estacionamento da rádio, chegavam, entrava, davam um recado, saía, ia, aí era um entra e sai na rádio. Então aquilo me deixava assim com um sentimento tão bacana, tão feliz assim de ver como a rádio está presente no dia a dia da população. E como ela está presente ali também no reconhecimento, né, ali na tríplice fronteira, seja com a arquidiocese, né, com o 8º Batalhão de Infantaria de Selva, né, o 8º BIS.
0: Isso.
2: Então, Mislene, assim, você tem o prefeito, você tem o bispo, você tem o general do 8º BIS, do quartel, e você tem a Mislene. Então, são pessoas importantes da cidade que são pilares. Né, num local onde muitas vezes os serviços são mais precários, de internet, de energia elétrica, a chuva, né, Miss, eu tive assim uma experiência particular, quando você vê uma chuva ali, eu não imaginava o que era chuva, eu fui entender o que é chuva ali no meio da floresta amazônica, que é uma outra experiência. Então, acho que a Rádio Nacional do Alto Solimões, antes de mais nada, ela é um ponto de, para mim, de esperança da comunicação pública no país.
1: E você falou da chuva, eu fiquei pensando em tantos saberes que são saberes daquele território, né, daquela localidade. Eu precisei visitar também a região amazônica para saber que existia igapó, igarapé, que tem tempo que dá para fazer umas coisas, em outros tempos você não faz, você nem imagina, né? Tem o verão amazônico, tem o inverno amazônico, são muitas questões daquele território. Mas pegando aqui a deixa do Sartorello, que papéis você vê a emissora desempenhando na percepção dos ouvintes? É um local onde se manda um recado? É um local onde se faz uma denúncia? É um local onde eles se percebem representados? Quando eles procuram a Mislene, porque é isso, né? Você deve acabar centralizando também um pouco dessa busca pela emissora. Quando eles procuram a Mislene para procurar a Rádio Nacional do Alto Solimões, o que eles estão buscando?
0: Foi muito boa essa deixa do Sartorello, porque a gente fala sobre uma região pouco conhecida do Brasil, que é a Amazônia, pelos brasileiros, né? E a gente tem um fenômeno muito forte na nossa região, que é o fenômeno da cheia e da seca dos rios, né? A enchente e a vazante. Então, esse é exatamente o período que, se tiver cheio, você consegue fazer algumas coisas, se tiver seco, você não consegue fazer muita coisa, quase nada. Tem gente que não consegue nem tomar o seu banho do dia.
1: Nossa.
0: Então, a rádio, às vezes, o governo não chega nessas comunidades, nessas regiões isoladas, né? A ajuda humanitária chega, às vezes, 3 meses depois do pior momento dos ribeirinhos, né, de quem está nessas comunidades isoladas. E aí, como é que eles acionam? Pela rádio nacional. Mislene, a situação está difícil, já não tem água na escola, as crianças não conseguem mais ir para a escola, ou, enfim, né, não estão conseguindo tomar banho, o município vizinho está totalmente isolado. A gente, às vezes, não consegue receber esses relatos do próprio indígena, do próprio comunitário, mas recebe de professores que estão lá, recebe de alguém da paróquia, de alguém que está ali como uma liderança dentro da comunidade, e eles mandam isso para a gente em vídeo, em áudio, para que a gente replique para as autoridades ficarem sabendo que naquela determinada comunidade a situação da seca ou da cheia do rio já ficou fora do controle, né? E, a partir daí, a defesa civil, alguém é acionado para ir visitar essas comunidades, porque são muitas comunidades. A gente, falando só de Tabatinga, são mais de 60 comunidades, né? Então, a Rádio Nacional, ela tem essa importância, tanto para o lado do comunitário, quanto das autoridades que precisam comunicar. Tal dia, a defesa civil está chegando aí, a gente precisa que vocês estejam em casa, né, para a gente conversar, para fazer a triagem. A Justiça Federal várias vezes já relatou para a Rádio Nacional que o único meio de localizar algumas pessoas que estão passando por processo de pensão alimentícia, de diversas situações, é através da Rádio Nacional. Eles não têm como mandar alguém lá, eles não têm contato por telefone, por internet com essa pessoa, e sempre que eles mandam para a Rádio Nacional, em seguida, eles estão lá na Justiça para resolver os seus problemas.
1: Muito interessante.
2: Campanhas de vacinação também,
0: campanhas,
2: né?
0: Campanhas de vacinação, educação, também. é sempre a Rádio Nacional.
2: Na verdade, acho que as políticas públicas naquela região dependem muito da Rádio Nacional do Alto Solimões para chegar a quem precisa, né? Seja
0: exatamente.
2: De saúde, né? Saúde indígena, enfim.
0: Educação.
2: Educação, coisas básicas, né? Você tirar a sua carteira de identidade para você poder ter acesso aos serviços públicos, enfim. Então, isso acho que é a essência da rádio, nessa parte de serviço e promoção dos direitos, é muito importante. Sem contar a parte cultural, que a gente já começou a falar aqui, que também ela é tão importante quanto, né, Miss?
1: Com certeza.
0: Exatamente.
1: Nós vamos chegando lá aos pouquinhos. Eu acho interessante que tem uma faceta da comunicação pública que é justamente o esforço que a gente tem que fazer de entender o que é de interesse público, como a campanha de vacinação, como serviços de justiça. E aí quem está trabalhando na emissora tem que fazer essa seleção e levar esse conteúdo que parece ser o conteúdo mais relevante para aquela população. Mas tem uma outra faceta que eu acho também muito importante, que é a possibilidade da própria população trazer suas demandas. É o momento em que a sociedade consegue assumir um pouquinho ali do protagonismo na emissora. E aí achei muito bonito, né, quando vocês descrevem essas percepções da população dos papéis, que eles atribuem, né, que os ouvintes atribuem à emissora. E aí, para ilustrar isso, a gente vai trazer a nossa primeira memória, que é o ouvinte Josenildo Santos, e ele vai trazer um depoimento sobre a percepção dele, né, a percepção dele em relação à Rádio Nacional do Alto Solimões. Então a gente vai ouvir agora a memória de número 1.
3: Bom dia, alô Fronteira. Parabenizar a Rádio Nacional do Alto Solimões, de serviço, de cultura, de informação, de serviço social, político, econômico, institucional, que a rádio presta à população do Alto Solimões. E todos os que contribuem direto e indiretamente para que o Alto Solimões se transforme numa região de desenvolvimento regional sustentável e que a sua população possa exercer dignamente seu direito de cidadania. E por falar em cidadania, a rádio presta esse serviço enquanto voz da população, enquanto voz que dá voz à população, né, para reivindicar, para mostrar, para dizer, para, enfim, para participar desse processo de construção de um Brasil melhor, de um país melhor, de um Amazonas melhor, de um Alto Solimões melhor e de uma tríplice fronteira que se integre, né, a esse processo intercultural que representa as diversas etnias do Alto. Então, parabenizar a todos, bom dia, eu sou o Josenildo Santos de Souza, diretamente de Benjamin Constant, Amazonas, Brasil.
1: Mislene, onde é que fica Benjamin Constant em relação a Tabatinga?
0: Bom, Benjamin Constant é o município vizinho de Tabatinga, é o mais próximo de embarcação, que é o que a gente usa com muita naturalidade lá, depois das motos, como o Sartorello falou, né? Antes das motos, o principal meio de comunicação é canoa, são baleeiras e barcos. Sim. Né? E a gente é 40 minutos de distância de viagem, né, de Tabatinga para Benjamin Constant. E é um dos municípios que a gente tem um grande número de ouvintes e alcance. A gente é demandado por lá, né, por várias pautas já, tanto para cobrir pautas culturais, que eles querem mostrar a cultura do Festival Folclórico de lá, que é muito bonito também, né, e que às vezes a gente conhece o principal, que é Parintins, né, mas não conhece a cultura dos outros municípios menores, que fazem também um espetáculo a céu aberto magnífico. E tanto para falar também sobre de conflitos transfronteiriços, questão do lixo do Peru, que deságua no município de Benjamin Constant, no território brasileiro, que é um conflito antigo, e a população de lá sempre está pautando isso, sempre estamos conversando, acompanhando e divulgando essas pautas, né? Enfim, essa relação com Benjamin Constant, que é uma cidade cultural muito forte na nossa região, tanto pelo esporte quanto pelo o ramo artístico, né? De lá temos o Raízes Caboclas, né, que faz a trilha sonora da Rádio Nacional do Alto Solimões, e o Imbaúba, enfim, vários artistas que saíram dessa cidade. E os benjaminenses são realmente um público que enriquece a nossa programação nesse sentido cultural e também de educação, onde está instalada a Universidade Federal do Amazonas, é o município de Benjamin Constant, o qual também somos parceiro, para trazer esse conteúdo de educação, de incentivo, né, as pessoas a estudarem, porque são pessoas ali muito pacatas, às vezes, já estou uns 40, 50 anos, não vale mais a pena, mas a gente tem história de pessoas que foram incentivadas pelo rádio e que terminaram uma faculdade com 60 anos, por exemplo.
1: Nossa, benjaminense, gostei de conhecer essa população. Sartorello, pela fala da Mislene, a gente percebe que existem essas questões, que elas são de relevância para o nosso território como um todo, e você citou o caso da vacina. Mas existem também essas questões que são muito específicas, como o local onde o lixo é despejado. E a gente sabe que para fazer a gestão de uma emissora pública, a gente tem sempre aquele conflito, né, entre o equilíbrio da informação, que é de interesse nacional, e a necessidade e o desafio de você ter uma produção local de informação. Você tem que ter equipe para isso, você tem que ter espaço na grade para isso. Como é que você vê o desafio de fazer essa relação, né? Em que medida a Nacional do Alto Solimões precisa de mais produção local? Em que medida você pode suprir com informações de interesse nacional? Eu gosto porque aqui as perguntas são de prova e não estão combinadas.
2: Não, acho que você foi num ponto crucial. Por tudo que a Mislene está relatando, né, da

0: importância. Inclusive, eu acho que a Rádio Nacional do Solimões, às vezes, acaba ocupando um papel que nem é da rádio, seria da prefeitura, seria do poder público, seria de outras, e ela acaba trazendo, abarcando, trazendo para si, e é uma responsabilidade muito grande. Quando eu brinquei agora anteriormente que é o coronel do batalhão, é o bispo, é a Mislene, mas é isso mesmo, porque acaba que a população reconhece a rádio como uma possibilidade de solucionar problemas que nem na nossa essência seria da nossa missão, digamos assim, primeira. E com tudo isso, com essa importância, com certeza o grande desafio é a gente ter equipes lá de produtores, de apresentadores, né, que consigam abarcar tantas demandas, que não é só o município de Tabatinga, né, que além de Benjamin Constant, a gente tem São João de Olivença,
1: São Paulo de
0: desculpa,
1: Olivença,
0: São Paulo de
1: Atalaia do
0: Olivença,
1: Norte.
0: Atalaia do Norte, porque a mesorregião do Alto Solimões são
1: Nove
0: nove
1: municípios, né?
0: municípios.
1: Temos Amaturá, Santo Antônio do Içá, Tonantins, Jutaí, Fonte Boa. São nove
0: Que
1: municípios no
0: também ouvem a
1: total,
0: rádio.
1: que também ouvem a rádio. Hoje, atualmente, esses municípios mais distantes, eles ouvem pela
0: Pela
1: internet, né?
0: internet.
1: Pelo site ou pelo aplicativo.
0: Então você vê que a Nacional não está ali só em Tabatinga. Ela está numa região, a chamada mesorregião do Alto Solimões, que é, então, as demandas são ainda maiores, né? E eu acho que a gente já conseguiu ter alguns profissionais contratados, né, Miss?
1: Sim, a
0: De
1: gente.
0: trazer profissionais ali, e é importante, profissionais da região que possam ter. Não adianta a gente trazer um profissional daqui do Rio de Janeiro, de
2: Sim.
0: Brasília, né, mas que vivencie aquilo, que tem aquilo já no seu viver, né, que ajuda ao entendimento, porque é um outro entendimento mesmo. Quando você chega e você está ali, as pessoas têm uma percepção da vida de forma diferenciada, o que é muito legal, o que é muito rico nesse país. Então, acho que o desafio de ter uma equipe maior produzindo e cada vez mais conseguindo trazer essa diversidade, que você imagina, são várias etnias com as suas. A gente, além do Otto, que é o nosso funcionário lá da etnia Ticuna, era bom a gente
2: Sim.
0: ter outros de outras etnias que pudessem se comunicar diretamente. A gente tem ouvintes que são ouvintes da língua espanhola. A gente tem os ribeirinhos, enfim. Então, acho que a gente precisaria ter pelo menos o dobro ou o triplo de equipe. Mas vale a pena ressaltar que essa equipe que está lá, comandada pelas Mislene, são pessoas que é emocionante ver como eles conseguem e como eles se dedicam de forma muito, muito profissional e com orgulho de estar fazendo aquilo. Então, isso é fundamental. A gente tem que ter mais estrutura lá em Tabatinga para poder fazer tudo do que a gente poderia fazer ainda mais.
2: Sim. Então nós estamos aqui imaginando esse território que tem a Rádio Nacional do Alto Solimões, mas que também pode receber transmissões das emissoras que são da Colômbia, que são do Peru. E aí a gente muda essa página para conversar sobre o aspecto cultural e do circuito artístico mesmo da região. E para ilustrar essa conversa, a gente vai trazer o depoimento agora de um artista chamado Dinho Brau. Quer apresentar o Dinho Brau para a gente, Miss Lene?
1: Ah, o Dinho Brau, eu tenho uma lembrança muito especial desse artista, né? Ele, um jovem, chegou na Rádio Nacional para fazer a sua inscrição na quarta edição do nosso Festival de Música da Rádio Nacional. Chegou muito nervoso porque estava terminando o prazo da inscrição e ele ainda não tinha recebido a música dele do produtor. Aí ele, Mislene, será que vai adiar? Porque eu não sei se ele vai conseguir me entregar. São várias produções. Eu vou cantar para você essa música. Eu vou cantar para você. Aí ele começou a cantar a música e já tocou meu coração. Foi a música, era o tema da música dele, A Força de uma Mulher. Uma homenagem para a mãe dele que criou ele sozinha. Né, que trabalhando, vendendo, fazendo trabalho doméstico, mas não deixou ele passar fome. Mais ou menos isso a letra dessa
2: Olha, eu não
1: música.
2: ouvi, já fiquei emocionado.
1: E não deixou ele passar fome e que ele queria crescer para recompensar a mãe dele. E não tem um trecho da música dele que é muito linda essa música. A gente toca até hoje no Dia Internacional da Mulher, no Dia das Mães, né, que ele fala que a força de uma mulher é muito maior do que a de alguns homens. Então, assim, é porque representa a força, essa força que ele conheceu é representada pela mãe dele. Então, assim, eu falei, Dinho, a tua música não pode ficar de fora desse festival. Aí, e eu perguntei quem era o produtor que estava produzindo a música dele. Eu disse, não, eu vou falar com ele, vamos ver se a gente acelera esse processo. Mas você tem que inscrever, a música tem que estar aqui com a gente até essa data. Eu acho que era no dia seguinte, né? E ele estava nervoso, queria chorar. Disse, não, eu quero fazer essa homenagem para minha mãe no festival de vocês. E foi uma música maravilhosa, né? Ela ganhou algumas das categorias do festival naquele ano. Foi muito emocionante ter a mãe dele no show da final. E o cenário cultural... Após o Festival de Música da Rádio Nacional, mudou totalmente. Por quê? O que a gente percebia? O que era valorizado ali naquela região era o que vinha de fora, né? Era o sertanejo, eram outras culturas. E, na prática, temos muito talento, muitos talentos, que ficam ali isolados e, às vezes, as pessoas com vergonha de aceitar, né? Ou de cantar para um público que não vai chegar, que não vai dar valor, né? Teve outros artistas jovens que participaram e chegava comigo e falava assim, Mislene, a minha família não acredita no meu potencial. E eu não quero expor a família desse artista, mas esse artista cresceu muito, foi um dos que mais cresceu, dos que saíram vencedores do festival, que conseguiu contrato fora da nossa região, inclusive, né? E aí eles se apegaram à Rádio Nacional como um apoio, né, para divulgar o seu talento, para divulgar a sua música, o talento de escrever, de compor. E hoje eu fico muito feliz e emocionada de ver que as pessoas ligam para pedir a música dos nossos artistas de Tabatinga, as músicas indígenas, que a gente não ouvia tocar naquela região, música indígena. Que as pessoas sentiam vergonha de tocar no aniversário a música. E agora, o cenário cultural, a música indígena, Gild Blanc, jovem, que toca música indígena em diferentes ritmos, mas o trabalho dele é divulgar a língua, que as pessoas têm orgulho da língua indígena ticuna, que é a etnia dele. Então, ele falou, Mislene, as pessoas me criticam por usar esse estilo, porque eu uso, ele... toca dance, trance, outros ritmos, forró. Sim. Mas a língua, o meu objetivo é que as pessoas se orgulhem de falar a língua ticuna. Os meus jovens, os meus irmãos da comunidade Maria Sul, meus parentes, queiram cantar também na nossa língua. E isso tem acontecido. Esse rapaz, ele é muito agradecido pela Rádio Nacional ter difundido, divulgado ele e o pai dele, que é professor, o indígena Genário, e foi vencedor da edição do Festival Nacional aqui no Rio de Janeiro, no Teatro Cecília Meirelles. Né, o Genário é a música que é mais pedida, que as pessoas contratam para o seu aniversário lá em Tabatinga hoje. Então, legal. Isso foi criado pela Rádio Nacional. Nós mudamos isso, inclusive nas outras emissoras, que passaram a tocar música de artistas da terra, através da educação da nossa programação da Nacional.
2: Então, para a gente poder ilustrar essa participação da classe artística na Rádio Nacional do Alto Solimões, agora a gente vai ouvir mais um trecho, mais uma memória selecionada, é um depoimento do Dinho Brau.
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4: Olá, meus amigos, eu sou o Dinho Brau, cantor e compositor. Sou de Benjamim, moro em Tabatinga também. E é com muita alegria no coração que eu venho aqui parabenizar essa emissora, que para nós é muito importante, a Rádio Nacional. São 16 anos fazendo parte da nossa vida, né? E eu posso dizer que sou um dos felizados, um privilegiado de ter participado de um festival de música organizado pela Rádio Nacional e ter conquistado o prêmio de melhor letra em português. E ter conhecido essa família da Rádio Nacional, que para mim são pessoas incríveis, maravilhosas. Então, quero parabenizar toda a equipe da Rádio Nacional, a todas as pessoas que compõem esse veículo de comunicação que leva informação, alegria e muita música também para todo o nosso Amazonas e para o Brasil. Com muita alegria, parabéns Rádio Nacional, parabéns a todos vocês que fazem essa grande emissora levar e ser o que ela é, que é uma porta, é um grande portão para os artistas, para as pessoas que querem mostrar seu trabalho. E isso a Rádio Nacional fez por mim e faz por várias pessoas. Parabéns, Rádio Nacional. Que venha muito mais aniversários como esse.

0: para as línguas indígenas, espanhola e português, né, língua portuguesa. Então, já era um diferencial da gente poder abarcar todos os artistas, não só da região, não só de Tabatinga e tal, do Brasil, mas da região como um todo. E eu lembro que eu ia com o Mislene, uma vez que ficou na minha memória, que a gente pegou o barco para atravessar o Rio Solimões para divulgar o festival nas rádios lá no Peru. Né? E foi uma experiência para mim inesquecível. Primeiro porque a rádio era tipo uma palafita, né? Uhum. Que quando tem a cheia do rio, o estúdio da rádio ficava em cima do rio. Muito, isso para mim foi incrível, estar dentro de um estúdio de rádio flutuante, no meio da floresta amazônica. E muito legal, e as rádios da Colômbia também, e a importância do festival, que era reconhecido também na região, em outros países, que era o único festival de música, né, Miss? Acho que até hoje, nesse modelo, é o único festival.
1: É,
0: né?
1: Nesse modelo, sim.
0: É. E acho que a importância é isso. Eu lembro que, na primeira edição que eu participei, era muito bonito ver chegar as pessoas chegando, né? E o que mais me marcou foram os artistas indígenas, porque, primeiro, que eles chegavam muito, muito concentrados entre eles, e só tinha uma pessoa que era interlocutora com nós, brancos. E eu lembro que, naquela loucura da pré-produção, e dando problema no som, e horário, passagem de som, e não sei o que lá, eu ia falar com eles, e eles não me respondiam, não me olhavam, eu fiquei meio assim, preocupado. Aí a Mislene falou: não, você tem que conversar apenas com... Era o cacique.
1: O cacique, o representante.
0: Que era o representante. Então você começa a entender uma outra lógica.
2: Sim.
0: Um outro comportamento. Um outro comportamento, uma outra relação com o tempo. Não adianta você vir com o seu tempo de cidade grande, urbano.
1: Conhecimento.
0: Ali é outra história. Então, e no final foi muito bonito ver todo mundo se apresentando, principalmente naquele que a gente fez no ginásio, um palco enorme, né, Miss?
1: Sim.
0: E foi legal demais, assim, uma experiência emocionante de perceber como, antes de mais nada, a rádio, o veículo rádio como um todo, e a Rádio Nacional do Alto Solimões estava ali prestando um papel fundamental, que é você ver as torcidas indo, você ver o orgulho de prestigiar o artista, seu artista preferido, no palco do festival, mas depois de ouvi-lo na programação da Rádio Nacional do Alto Solimões, né? E como a Mislene falou, acho que isso é a chave do negócio, né? É você realmente estar ali promovendo, dentro da nossa missão da radiodifusão pública, que os artistas como o Dinho Brown, por exemplo, e esses outros que a Mislene citou, de não deixarem de acreditar, né, no seu potencial, no seu trabalho e na sua arte.
2: Muito bonito. Então, a gente conseguiu contar só um pouquinho dessa história de quase 20 anos da Rádio Nacional do Alto Solimões. Quero agradecer a vocês, começando pela Mislene, que é a coordenadora de programação e produção da Rádio Nacional do Alto Solimões, por essa conversa. Passou rápido.
1: Passou rápido. Se bem que eu tenho muita coisa ainda que eu gostaria de falar, mas vamos programar para outros momentos, né? E agradeço muito a oportunidade de poder estar falando dessa nossa experiência, né? Não só minha, mas da equipe que está lá comigo, né? Otto, Kátia, Messias e Moisés, que são realmente quem faz esse trabalho, esse contato com o público, porque a região onde a gente está, como o Sartorello falou, eu acredito que a gente usa muito como clichê. A comunicação é o quarto poder da sociedade. Sim. Mas a gente sente isso na prática quando está lá em Tabatinga, no Alto Solimões, na Rádio Nacional. Né? Porque as pessoas fazem denúncia e aí a gente tem que ter o pé no chão, porque senão a gente vira policial, né? Para tentar resolver. Mas a gente conta com a estrutura da EBC. Várias vezes já acionamos o jornalismo. Né? E a gente realmente precisa ter uma equipe mais estruturada para realmente permanecer sendo presença, né? Não somente estar lá por estar, né? E só falar, não ouvir e não atender as demandas que são inimagináveis daquele lugar. Então, agradecer muito essa oportunidade e dizer que continuamos firmes na missão. Muito obrigada.
2: Eu que agradeço. E é por isso que promotora, pastora, coroné, Mislene. Mari Sartorello, atualmente coordenador de programação e produção na Rádio Nacional de Brasília, mas com essa experiência também na gestão das emissoras da região amazônica. Muito obrigado.
0: Eu que agradeço, Dylan, e é sempre um prazer.

0: respaldo da Miss Lene, assim, porque sempre, para mim também é muito importante estar cada vez relembrando essas histórias, porque também a gente reforça a nossa esperança e acreditar, né, que a rádio pública é realmente um fator muito importante. Eu queria pedir licença para a Miss de citar uma pessoa que foi muito importante na história.
1: Ah, sim, por favor.
0: Que foi a coordenadora Lana Micol, que foi assassinada cruelmente, que deixou um legado muito grande para a história da Rádio Nacional. Acho que a gente está falando de memória, então eu senti, Miss.
2: Sim.
1: Verdade, obrigada,
0: E
1: Sartor. É
0: de a gente não
1: importante,
0: esquecer
1: Jéssica.
0: nunca do trabalho da Lana Micol, que, assim como Miss Lene, era uma mulher incrível,
1: Apaixonada por rádio.
0: apaixonada por rádio, que também ajudou muito a escrever essa história que a gente está tentando contar um pouquinho aqui
1: E
0: nessa.
1: levantou uma bandeira de luta na nossa programação, que é a não violência contra a mulher, o feminicídio, né? Então, até hoje a gente tem como primazia na programação isso. Estamos estreando, inclusive, um quadro inspirado um pouco no Viva Maria, que é o Vidas de Marias, justamente para trabalhar muito mais essa questão da violência contra a mulher, porque, de maneira geral, a gente ouve muito Lei Maria da Penha,
2: Sim.
1: isso, mas a ribeirinha, a indígena, não capta de uma forma ampla. Tem que ser esmiuçada. Então, a ideia desse quadro é esmiuçar essa informação e para que as nossas Marias lá do Alto Solimões tenham essa informação e todos os mecanismos para sua defesa e não sejam vítimas, como foi a nossa querida Lana Micol.
0: Então, viva Lana Micol, viva a Rádio Nacional do Alto Solimões. E a
2: Viva!
0: Rádio Nacional, 90 anos, claro.
2: Com certeza, que a gente tenha outros episódios falando sobre promoção e garantias de direitos da nossa população. Hoje o Rádio Memória contou pelo menos um pedacinho da história da Rádio Nacional do Alto Solimões e você está mais do que convidado, convidada para seguir com a gente acompanhando essa história que está pertinho de completar 90 anos. Até o próximo episódio.
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1: Agora são 3 horas em Brasília. Boa tarde, eu sou Marcelo Ferreira e este é o Nacional Notícias com destaque do momento. O STF determinou a soltura de Márcio Canella, ex-prefeito de Belford Roxo, na Baixada Fluminense, preso em flagrante na última terça-feira. Ele foi detido por porte de arma de guerra de uso restrito durante a sexta fase da Operação Unha e Carne. As informações ao vivo com Priscila Terezo, que está de volta aqui na Rádio Nacional. Com você, Priscila.
2: Oi, Marcelo. Boa tarde a todos. Olha, a decisão de conceder a liberdade provisória a Márcio Canella, ex-prefeito de Belford Roxo, foi tomada pelo ministro Alexandre de Moraes, que determinou medidas cautelares. Entre elas, o uso de tornozeleira eletrônica, a proibição de sair do país, a entrega do passaporte, o recolhimento no período noturno e a obrigação de se apresentar em juízo uma vez por semana. Também foi solicitada à Polícia Federal a suspensão do porte de arma de fogo. A defesa de Canella afirma que o armamento de uso restrito apreendido pertence a um policial militar da sua escolta, Alexandre Paixão da Silva Júnior. Na casa do político foram localizadas ainda outras armas, munições e relógios de luxo. Após passar por audiência de custódia, Márcio Canella foi transferido para a cadeia pública Petrolino Erlin de Oliveira, conhecida como Bangu 8, na Zona Oeste do Rio. Ele deixou o cargo de prefeito para concorrer a uma vaga ao Senado pelo Partido União Brasil. Volto com você, Marcelo.
1: Muito obrigado, Priscila. Nacional Notícias, próxima edição, 4 horas.
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1: Na Rádio Nacional, Cidade Negra, Girassol.

Rita Lee, dela e Luiz Sérgio Carlini, agora só falta você. Ouvimos também Lô Borges com Samuel Rosa, Paisagem da Janela, composição de Lô Borges e Fernando Brant. Cidade Negra, de Tony Garrido.

0: Pino da Gama, Lazão e Pedro Luiz, Girassol.
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0: Vamos ouvir agora a Maria Bethânia cantando Brincar de Viver.

0: Nós ouvimos a Rádio Nacional Elis Regina cantando de Lô Borges e Ronaldo Bastos, O Trem Azul. Rodrigo Alarcon dele, Garota da Linha Azul. Maria Bethânia, de Guilherme Arantes, Brincar de Viver.
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0: 3h28, Martinália, deixa.

Nós ouvimos Zé Rodrigues e Guarabira com a música Mestre Jonas, música de Sai Guarabira. Guilherme Arantes, de Guilherme Arantes, Lance Legal. Javan dele, Samurai. Ouvimos ainda Toquinho Martinalli cantando de Toquinho Vinícius, Deixa. Roberta Sá Laranjeira.

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0: Esse é o Zé Cavaleiro, composição dele com Fernando Abreu, Alma Nova. Chico Buarque, Bye Bye Brasil, do Chico Buarque, do Roberto Menescal. E Roberta Sá, de Roque Ferreira, Laranjeira.
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0: Cláudio Zoli, Noite do Prazer.

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1: Agora são 4 horas. Boa tarde, eu sou Marcelo Ferreira e este é o Nacional Notícias com destaque do momento. Destaque sobre a Copa do Mundo. O técnico Jorge Jesus foi apresentado como novo comandante da seleção portuguesa, eliminada do Mundial, e afirmou que para ele, Neymar acabou. E hoje vamos conhecer mais um semifinalista da Copa. Outras informações com André Mendes. André Luiz Mendes, boa tarde. Conta mais pra gente.
2: Técnico Jorge Jesus sai da Arábia Saudita e é o novo técnico da seleção portuguesa. Primeiro ele falou da sua apresentação.
3: A minha apresentação é uma apresentação formal. Nós viemos para vencer, nós estamos convencidos que quando chegamos a qualquer lado vencemos. Com estas condições de trabalho, com esta qualidade que nós recebemos, povo português, temos uma seleção para poder acreditar. Com grande orgulho que eu tenho em poder trabalhar numa das melhores seleções do mundo e principalmente na minha seleção do meu país.
2: E no mínimo uma declaração inusitada e polêmica. Jorge Jesus fala de Neymar e cita Neymar como se ele fosse um jogador acabado. Ele usa o termo em inglês finish, ou seja, final, acabou. E aí, vocês vão ouvir agora.
3: Se o atleta não está a render, seja o jogador que for, o nome não conta. E eu já treinei os 2 melhores jogadores do mundo. Falta-me o terceiro, que já não vou treinar. O Messi, treinei Neymar, treinei o Ronaldo. E o Neymar um dia disse assim, tu finish. Ok.
2: Pela Copa do Mundo, ontem a Espanha eliminou a Bélgica 2-1 e logo mais teremos mais 2 partidas e aí saberemos outros semifinalistas. A Espanha vai enfrentar a França e logo mais às 18 horas a Noruega pega a Inglaterra e às 22 horas a Argentina enfrenta a Suíça. Da equipe de esportes da Rádio Nacional, André Luiz Mendes.
1: Este foi o Nacional Notícias, que volta amanhã.
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1: Vamos seguindo aqui na Rádio Nacional, agora tem Fred Martins com Ney Matogrosso, Tempo Afora.

Vale, Alice Caymmi dela, Tudo Que For Leve. Fred Martins em Mato Grosso, do Fred e do Marcelo Diniz, Tempo Afora. Luiz Melodia, Ébano.

0: Jorge Aragão de Jorge Cruz e João Batista de Alcântara, Malandro. Adriana Calcanhoto cantou de Bebel Gilberto, Cazuza e Dé Palmeira, Mais Feliz, versão ao vivo. Luiz Melodia, dele, Ébano.
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0: Flávio Venturini, Clube da Esquina.

0: A gente ouviu João Bosco, Brejo da Cruz, uma música do Chico Buarque, Cássia Eller, de Itamar Assunção, Aprendiz de Feiticeiro, Afonso de Lobos e Fernando Brant, Paisagem da Janela. 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Temos a Dona Irã Barbosa e Elis Regina, Tiro ao Álvaro.
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0: Nós ouvimos Mariana Aidar aqui em casa, dela e Duane e Nuno Ramos. Vanderly dele ao meio. Alexandre Leão cantou do Djavan Maria das Mercedes.
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0: A gente ouve agora Márcia Castro de Pés no Chão.

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2: 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Zélia Duncan, Enquanto Durmo.

0: Tereza Cristina, Marisa Monte, Pedro Baby, Beijo 100. Música de Adriana Calcanhoto. Ney Matogrosso, cantor da Rita Lee, Bandido Coração. Zélia Duncan, Dela e Christian Noyans, Enquanto Durmo.
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0: Tim Maia, Que Beleza.

Ouvimos a música de Mariela Santiago, Danado na Cor. Tavito dele, Nea Zambuja, Rua Ramalhete. Tim Maia, do Tim Maia, Que Beleza. Adriana Maciel, Vila do Sossego.

JP, tá aí. JP e Teodoro Nagô. Legião Urbana, de Renato Russo, Marcelo Bonfá e Dado Villa-Lobos, Vento no Litoral. Osvaldo Montenegro, dele, Léo e Bia. 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E a gente ouve agora Martinália, Linha do Equador.

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1: 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Marisa Monte, Cérebro Eletrônico, música de Gilberto Gil.

0: Você ouviu Djavan Cigano, composição dele. Antes, o grupo Boca Livre Chegou no Vento, de Vinícius Cantuária e Chico Chaves.
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0: Elis Regina, Como Nossos Pais.
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Guilherme Arantes, dele e Nelson Motta, Coisas do Brasil. Antes, você ouviu Nando Reis e Ana Canhas, do Nando. Pra você, guardei o amor.

0: O som de Rita Lee, Doce Vampiro.
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0: Ouvimos Seu Jorge, Dois Beijinhos. Antes, Paula Morelenbaum, O Nosso Amor, de Vinícius Moraes e Tom Jobim.
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0: Belchior dele, comentário a respeito de John.

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4: Rádio Nacional com Chico Buarque, dele, Roberto Menescal. Bye, bye, Brasil.

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Roberta Sá, sem avisar, de Vanderlei Monteiro. Raul Seixas, dele, Ouro de Tolo. 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Beto Guedes, Quando Te Vi, de Meredith Wilson e Ronaldo Bastos.

Gilberto Gil, Parabólica Mará, de Gil, Martinho da Vila, Na Aba, de Ney Silva, Paulinho Correia e Trambi. Márcio Faraco, o tempo. De Márcio Faraco.

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Maria Bethânia e Omara Portuondo só vendo que beleza de Rubens Campos e Henricão. Zé Cabaleiro e Elinho Oléria, Homem Só, de Zé Cabaleiro. Rádio Nacional com Luiz Melodia e Jardes Macalé, Negra Melodia, de Macalé e Wally Salomão.

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2: E atenção, amigos do auditório, aqui está o simpático animador deste programa, Paulo Gracindo.
3: O programa que o Almirante vai apresentar hoje é um dos mais interessantes da sua série de curiosidades musicais.
4: Alô, alô, alô! Amigos, estamos iniciando mais um programa. E o de hoje seja do inteiro agrado de todos vocês aos nossos votos mais ardentes. E vamos ao programa!
5: Difícil eleger quem era o mais popular comunicador da Rádio Nacional nas primeiras décadas da emissora. Além de Almirante, Paulo Gracindo e César de Alencar, a lista inclui ainda César Ladeira, Ari Barroso, Lamartine Babo, Celso Guimarães, Manuel Barcelos, Renato Mursi.
6: E eu fui para a Rádio Nacional, uma coisa curiosa. Na Rádio Nacional não me chamou pelos meus belos olhos, não.
7: Esse é o próprio Renato Mursi, relembrando em um depoimento gravado pelo Museu da Imagem e do Som nos anos 1970, como ele chegou à PRE-8. A história que ele conta mostra exatamente a agressividade da Nacional em relação à concorrência, para ter os melhores programas e, claro, os melhores comunicadores.
6: A Rádio Nacional só me chamou porque eu tinha 3 programas no Rádio Clube que a Rádio Nacional não conseguia, com toda a força, com todo o dinheiro dela, não conseguia vencer no Ibope, que eram Alma do Sertão, Piada do Manduca e Papel Carbono. Eles fizeram tudo, gastaram dinheiro, chamaram Barbosa Júnior, puseram orquestras e chamaram escritores, mas naqueles 3 horários a Rádio Nacional perdia sempre, longe do Rádio Clube. Nos outros ganhavam. Então, o Vitor Costa mandou me chamar.
5: Na nova casa, os programas de Mursi vão continuar com grande sucesso de audiência, como o Papel Carbono, onde os calouros faziam o que hoje nós chamamos de cover. A atração foi uma porta de entrada para nomes que depois se tornariam famosos.
6: Porque Papel Carbono revelou muita gente, cerca de 100 artistas, é uma relação interminável. Ângela Maria imitou Dalva de Oliveira, Agnaldo Raiola, Bob Brim. Yvon Cury imitou Jean Sablon. Rosita Gonzalez entrou num concurso que eu fiz para cantoras mexicanas. Teve tanto sucesso que terminou empatado entre elas, Guanita Castilho e Jerusa de Oliveira. 3 cantoras excepcionais, não é? Nesse concurso apareceu Dolores Duran

0: Vimos a terceira finalista de hoje, Lolita Pérez, que apresentou Noche de Ronda.
1: Muitos senhores e rapazes, mas poucas senhoras e senhoritas. As mulheres brilhavam na Nacional, mas sobretudo como cantoras e artistas. Refletindo a sociedade da época, as vozes femininas apresentando atrações eram raras. Uma delas foi Yara Salles.
2: A felicidade bate à sua porta. É um programa sensacional que tem como animadores Yara Salles e Eber de Boscoli, os campeões dos auditórios.
3: Em abril de 1942, um cartaz anunciava a programação especial de inauguração dos novos estúdios da Nacional. As atrações começaram às 10 da manhã e terminaram 11 da noite. O dia de celebração reuniu o suprassumo da Rádio Nacional naquela época.
1: A abertura foi com Celso Guimarães. Um pouco mais tarde, Paulo Tapajós assumiu o microfone. Os humoristas Jararaca e Ratinho também tiveram lugar garantido. Entre as atrações musicais, os mais conhecidos da época: Nuno Rolan, Marília Batista, Francisco Alves, Orlando Silva, Albertinho Fortuna, Linda Batista, o conjunto Três Marias. À noite, entre as atrações, estava o programa Teatro Cômico, sob o comando de Barbosa Júnior, Zezé Fonseca, Floriano Faisal, Yara Salles, entre outros. Celso Guimarães voltou para encerrar o dia com o programa Professor de Otimismo, com o patrocínio do Sal de Frutas Eno.
3: E era difícil não ficar otimista com o futuro da Rádio Nacional. Esse foi só o primeiro dia na novíssima estrutura da emissora, agora à altura do número crescente de ouvintes e anunciantes, que você vai conhecer mais nos próximos episódios.
1: Esse episódio usou áudios dos acervos da Empresa Brasil de Comunicação e do Museu da Imagem e do Som do Rio de Janeiro.
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6: 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Martinália, Samba 2, de Marcelo Cabelo.

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Luciana Mello, Cid Djavan, Caetano Veloso dele, Outras Palavras. 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Fátima Guedes, O Silêncio das Estrelas, de Lenine e Dudu Falcão.

Cazuza, O Nosso Amor a Gente Inventa, dele, Rogério Miranda e João Rebouças. Elis Regina, para Lennon e McCartney, de Fernando Brant, Lo Borges e Márcio Borges.